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3: Aô! Ariana,
2: o Jeff, a Laurinha.
3: É isso aí. Amanda?
2: Amanda, e a galera aí do
3: Estão sempre ligadinho com a gente aí.
2: É o bailão do Pets Canhoto, filho. Vamos embora!

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2: Tem.
1: E tá gelada?
2: Ah.

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0: 9:28.
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1: Empolgação de Saturday Night, porque é o Menina Country Show que tá começando. Eu sou Juliana Tormena e até a meia-noite só tem música boa pra você curtir, fazer o passinho, porque agora é hora de aumentar o volume e curtir o melhor country no Menina Country Show.
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0: gente, que bom que você tá aí curtindo. Menina Country Show, é muita música boa, né? Só as selecionadas pra te dar vontade de fazer o passinho country. Então vamos nesse clima no Menina Country Show, mais música chegando.
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2: 10:39.
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4: 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Obrigada, audiência e carinho. Agora vamos de country, que eu quero dançar aqui com a minha bota country, meu chapéu invocado, gente. Nojenta! 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
2: 11:39.
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5: É sábado à noite, que bom que você tá aí curtindo. Menina Country Show. É muita música boa, né? Só as selecionadas pra te dar vontade de fazer o passinho country. Então vamos nesse clima no Menina Country Show. Mais música chegando.

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0: sempre assim, né? O que é bom passa voando. Menina, Country Show fica por aqui, mas volta sábado que vem a partir das 22 horas com muita Country Music. Um beijão, excelente domingo e até o próximo Menina Country Show.
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1: Oi, galera, boa noite! Coisa boa encontrar você nessa noite de sabadão com mais um Embalos de Sábado à Noite. Eu sou Juliana Tormena e agora vou deixar você com o passinho em dia, porque tem blocos de meia hora só de sucessos do passado. A partir de agora, Embalos no ar.
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1: 4:32.
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0: 5:01.
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gente querida da minha terra e de tantas diferentes querências, aonde quer que esteja chegando nesta hora a nossa mensagem de paz, de amor, de esperança, de fé, e a nossa boa música, a poesia, usos e costumes do sul do nosso país, em mais um programa Campo Afora. 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O programa começou com poesia nossa, Julgamentos, depois escutamos Gildo de Freitas, História dos Passarinhos, e ouvimos ainda o Wilson Paim cantando Gratidão. Momento importante da vida nacional, rogamos a Deus e a Nossa Senhora Aparecida que abençoe o povo brasileiro, que abençoe o povo gaúcho, que nos dê discernimento e sabedoria para fazermos as melhores escolhas e para definirmos o nosso próprio destino com a luz divina a nos alumiar. Podemos fazer o primeiro intervalo do programa, vem mensagens valorizadas da parceria aqui da casa e a gente retorna num instante.

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1: 5:38.
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2: 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Então este é o espaço, este é o momento em que habitualmente divulgamos as atrações todas que a gente reclutou, preparou carinhosamente para oferecer aos amigos do programa. Daqui a pouquinho tem o jeito gaúcho de falar e nós vamos estudar um pouquinho a palavra xanga. Xangador, xangueador, xangueiro. Na invernada da poesia, hoje, último pealo, de autoria do Cal Bicaco. Teremos na medicina caseira uma receita do Frei Zanata indicando limão e cloreto de magnésio para o câncer. No cantinho das mulheres cantoras, Thalita Vargas, a filha do Nelci, e depois, como contraponto, uma dos velhos tempos, Mary Terezinha. Um causo do Severino Moreira, de Candiota, do seu livro Sob a Luz do Lampião, vai preencher o nosso espaço de lendas e causos. Por fim, na última invernada, a invernada dos trovadores, uma trova do martelo entre Bugio e Dalla Porta. Todas as nossas prosas do programa de hoje serão amadrinhadas por este gaiteiro da fronteira, Albino Medeiros. Passadas estas informações todas, vamos então à música do programa. É a minha vez de cantar e eu canto Coríntios 13, música que compus em homenagem ao meu pai, que tem arranjo do Nelci Vargas e está no meu CD Enfim Solo. E depois o Albino Medeiros, o gaiteiro de hoje, canta para nós Nos Tempos do Meu Avô.

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E aí tivemos então o grupo Querência, Barranca e Fronteira. Antes, Albino Medeiros, Nos Tempos do Meu Avô. E a primeira foi com Odilon Ramos, Coríntios 13. Pequeno intervalo do programa e retornamos em seguidita. Espera aqui, tchê.

0: 5:55.
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0: Os amigos podem interagir conosco, podem participar deste programa utilizando o nosso e-mail campoafora@gmail.com, WhatsApp 51999335456, ou ainda a página do Facebook Odilon Ramos Campo Afora.
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0: Lembrando que a mensagem que tu me mandas hoje ou até a próxima quarta-feira é respondida sempre no programa posterior. Destes últimos dias, temos o chasque do Fernando Valmórbida, grande diretor da Rádio Nordeste de Bom Jesus. Muito obrigado aos amigos de Bom Jesus e desta região pela audiência ao nosso Campo Afora. O Alain de Sá, de Santiago, terra dos poetas, um abraço com os dois braços. A Lourdes Marinho, muito obrigado, Lourdes, gracias. Valdir Rocha, Bagé, rainha da fronteira, um abraço com os dois braços, Valdir e família. Jorge Luiz Pedrotti Machado, tô te esperando, tô esperando a tua música, Jorge Luiz. Ângelo Alves, Cachoeira do Sul, tô esperando a tua poesia, Ângelo Alves. Angélica Berwald, Pelotas, obrigado pelo carinho, só coisa boa. Já no nosso WhatsApp, a Gilda Gonçalves, de Rio Grande, elogiando mais uma vez o programa, graças, Gilda. Terezinha Falcão, de Bagé. O Tenente Bolsinha, sempre conectado. Valdir Cristiane e filha Giovana, a menina dos cavalos. E o Valdir homenageando os comunicadores do rádio. Muito obrigado. Mais uma vez um abraço, parabéns a Giovana. Tchê Salgado, Balneário Camboriú, ligadito também com a gente no Canto do Galo Velho Faceiro. Maria Luísa de Itajaí, um abraço com os dois braços a Maria Luísa. O professor Ricardo Colgo dizendo: há escolhas que parecem pequenas, mas que podem mudar completamente o seu amanhã. Verdade, professor, estamos aí diante de uma destas escolhas. Jovial Garcia Salvo de Bagé, buenas e graças sempre pelas constantes participações no programa. E aí vem a música do Campo Afora, alegrando o nosso povo gaúcho em tantas diferentes querências.
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Este é o Cristiano Fantinel. Abram cancha. Antes dele, o Gasolina, meu conterrâneo, cantando Repentista. Aproveito para prestar uma homenagem à minha terra natal, Caraá, que é a terra do Gasolina e que fica aqui bem pertinho de onde eu estou transmitindo aos quatro cantos do Rio Grande, do Brasil e do mundo, este campo afora. Ao som bonito da gaita do Albino Medeiros, o campo afora faz mais um intervalo e retorna em seguidita. Pode esperar.

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1: 6:10.
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0: Nunca é demais lembrar e agradecer a nominata de emissoras que transmitem esta mensagem do gauchismo através do programa Campo Afora. A Rádio Aliança de Porto Alegre, Rádio Blau Nunes de Santa Bárbara, Comunidade de Viadutos, Ideal de Formigueiro, Itapuã de Viamão, São Luís de São Luís Gonzaga, Nevasca de São Joaquim, Upacaraí de Dom Pedrito, Líder São Borja, Terra Gaúcha, Santa Cruz, Camperiada do Sul, Rodeio Bonito, Capital Luiz Eduardo Magalhães, Bahia, Difusora Bagé, Delta Bagé, Embalo Jovem Goioxim, Simpatia de Chapada, Pampiana de Chapecó, Fronteira Missões, Santo Antônio das Missões, Agaçu de Erval, Nativa de Santa Maria, Menina Balneário Camboriú, Nativa Zona Sul Rio Grande, Terra Livre de Hulha Negra, Difusora de Arroio Grande, Tropeiros de Curitibanos, Jaguarão de Jaguarão, Aragana de Porto Alegre, Metrópole Gravataí Cachoeirinha, Mirante Roque Gonzalez, Pejuçara de Pejuçara, mtgpc.net Brasília, Nação Missioneira Santo Ângelo, Santana de Santana da Boa Vista, Santa Isabel de Viamão, Rádio Viamão, Rádio Chimarrão de Caxias, Pampa Nativo de São Miguel do Oeste, Montenegro de Montenegro, Caçapava de Caçapava do Sul, Timbre de Galo de Camboriú, Gaudério de Palhoça Santa Catarina. Mais uma vez, agradecimentos às direções destas emissoras pela confiança de nos entregar parte da sua programação para divulgarmos usos, costumes e tradições do Rio Grande do Sul. E se a tua emissora ainda não tem o Campo Afora, entra em contato, tio.
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Tem gente que até no inverno se obriga a andar de tanga. Gente que não tem trabalho, gente que vive de xanga, que come fruta do mato e toma banho de sanga. Xanga, o que vem a ser xanga? Viver de xanga, hein? Xanga é um pequeno trabalho de transporte, é um serviço avulso, é um biscate, que são praticados por xangadores ou homens do ganho. O pagamento dado por esses serviços também é chamado de xanga. Ganho, lucro, negócio. Cativo ao brete das ruas como pássaro perdido, negaciando alguma xanga para o prato tão diminuído. É letra do Gilberto Carvalho e do Marco Aurélio Vasconcelos. Uma toada que participou da Califórnia da canção. Então, xangador, por sua vez, é o carregador, é o indivíduo que se incumbe desses carretos, que se ocupa de fazer xangas, tá? O ganhador, o trabalhador por jornal. Xangar, xanguear é a mesma coisa, ter a profissão de xangador é viver, então, de xanga.

0: Adair de Freitas, xangueiro de vida e lida, grande Adair. Antes, matando a saudade da gente, José Cláudio Machado com Xangueiro. Aos xangueiros que recorrem a este modo de viver para corajosamente enfrentarem as dificuldades, nosso respeito e reconhecimento. Estou chamando de trabalho informal. Fazemos mais um pequeno intervalo para voltarmos em seguidita. Me espera aqui, tchê.
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2: 6:23.
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0: De Calbicaco, último pialo.

cancha reta da vida, o destino se meteu, ignorou as maneias e outra chance lhes deu. Sem mostrar as consequências, vejam só o que aconteceu. Como se fosse um jardeio, deixou os dois lado a lado. Ela, chucra e caborteira, ele, calmo, amanunciado. A emoção lhes dava cancha e o páreo estava formado. Na cancha reta dos sonhos, esqueceu-se o maneador. Largaram pra cancha livre, dando rédeas pro amor. Mas logo o destino maula trancou-lhes no partidor. De um lado o amor gritava, do outro a razão pedia. O encontro tão sonhado aos poucos se desfazia. Dois amores se perdendo, Deus do céu, que judiaria. Ao certo, ninguém sabe o que foi que aconteceu. Perdida, hoje ela viaja, talvez procure seu eu. E ele segue a cabresto, fingindo que já esqueceu. Pois no jardeio da vida, cada qual foi pro seu lado, domando o sentimento, voltando para o passado, levando um amor tão puro que faz sonhar acordado. Talvez o destino maula dos dois ainda sinta pena, pois ambos se reconhecem na inspiração de um poema, e a noite se faz insônia, tornando a vida pequena.

0: No campo afora, Eraci Rocha cantou Pra Tropear Saudades. Antes, o Miguel Marques, Só um Pedaço de Campo. E a primeira foi com o Beto Maier, Um Mate de Luz. Aproveitando para manifestar minha solidariedade ao nosso grande cantor Miguel Marques, que teve sua propriedade atingida pelos temporais, pelos vendavais, e está em plena fase de restauração, de recuperação dos prejuízos. Que o Rio Grande esteja contigo e que o teu sucesso possa suplantar este momento difícil, Miguel Velho de Guerra. Um abraço com os dois braços. Vamos a um pequeno intervalo e já voltamos.
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2: 6:38.
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O parceiro Jairo Reis, no blog Ronda dos Festivais, noticia: canto regional da fronteira oeste. Está surgindo aí mais um festival, primeiro canto regional da fronteira oeste. Música nativista campeira, dias 18 e 19 de dezembro, no CTG Farroupilha, no Alegrete. As inscrições podem ser encaminhadas até 6 de novembro. E o regulamento completo está, então, no blog Ronda dos Festivais. Compositores, intérpretes, músicos interessados podem conferir ali as informações relativas. E, como eu disse antes, o Jairo Reis também está salientando, está destacando aqui o que está passando o amigo cantor Miguel Marques. Uma forte chuva de granizo atingiu Santiago e as pedras de gelo de grandes proporções, algumas do tamanho de uma bola de sinuca, causaram sérios estragos em mais de 1000 residências. E uma foi a propriedade do compositor e cantor nativista Miguel Marques, cuja casa e galpão tiveram seus telhados totalmente destruídos. Forro despencou, ambientes alagados, móveis molhados, aparelhos domésticos, prejuízo enorme. E os amigos estão fazendo aí uma campanha em favor do Miguel Marques. Um deles, o Ninito Sarturi, tomou a iniciativa de disponibilizar uma conta bancária para receber doações. Quem quiser mais informações e estiver interessado em saber detalhes da notícia e de como ajudar o Miguel Marques, pode consultar também no blog Ronda dos Festivais.

0: plantas medicinais para a saúde humana. Frei Wilson Zanatta. Câncer, prevenir e curar. Antigamente, até dizer a palavra câncer era uma coisa temerária e as pessoas tinham receio até de falar. Pois bem, o Frei Zanatta trata isso com simplicidade. Primeira receita: limão com cloreto de magnésio. Funciona como quimioterapia natural para câncer, diz o Frei Zanatta. Dissolver 33 gramas de cloreto de magnésio PA, é aquele pacotinho que a gente adquire na farmácia, em 1 litro de água fervida, mas acrescentar quando a água estiver fria. Então, ferver 1 litro de água, deixar esfriar e depois colocar 33 gramas de cloreto de magnésio PA. Espremer 1 limão em 1 copo e acrescentar a água com cloreto até chegar a 1/2 copo. Caldo de 1 limão e completar 1/2 copo com a água do cloreto de magnésio. Repetir isso 3 a 4 vezes ao dia, durante 5 dias. Fazer intervalo de 10 dias e repetir novamente a receita num processo de 3 vezes. 5 dias, intervalo de 10. 5 dias, intervalo de 10 e mais 5 dias. No intervalo, tomar bastante água, evitar o leite e comer comidas leves. Vou repetir rapidamente. Receita de limão com cloreto de magnésio para prevenir ou ajudar a tratar o câncer. Funciona como quimioterapia natural para o câncer. Dissolver 33 gramas de cloreto de magnésio PA em 1 litro de água fervida, mas acrescentar quando a água já estiver fria. Espremer 1 limão em 1 copo e acrescentar a água com cloreto até chegar a 1/2 copo. Repetir de 3 a 4 vezes ao dia durante 5 dias, fazer intervalo de 10 dias e repetir novamente a receita num processo de 3 vezes. Nos intervalos, tomar bastante água, evitar o leite e comer comidas leves. Este livro de receitas caseiras, plantas medicinais para a saúde humana, do Frei Wilson Zanatta, pode ser adquirido através deste meio aqui.
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No campo afora, um encontro de gerações. Mary Terezinha, recordando Oito Baixos. E da nova geração de grandes cantoras do Sul, Thalita Vargas, Canto, Natureza e Vida. O campo afora faz mais um pequeno intervalo. Vamos dar água para os cavalos e voltamos no UPA.

0: 6:53.
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0: entre o sul de Minas Gerais e a divisa com São Paulo, o professor João Holt Machado, gaúcho bueno, aquerenciado por aquelas bandas, tem inclusive mediado a inclusão do nosso programa em algumas emissoras de rádio, como as de Santa Catarina. Gratidão ao João Holt Machado, que também é um grande poeta, e a tantos quantos queiram nos ajudar nesta missão de espraiar a mensagem do gauchismo através da nossa música, poesia, usos, costumes, tradições. É o campo afora, alastrando as suas raízes e chegando cada vez mais longe. João Machado, mil graças e um abraço com os dois braços.
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0: Meu amigo Severino Moreira, poeta, compositor, escritor, publicou Sob a Luz do Lampião, causos gauchescos, de onde destaco este causo, A Véia Gineta. A véia Ambrosina era viúva de Ginete, mãe de três ginetes, e de Lambuja também era uma gineta das buenas. Isso mesmo, a velha desgranida tinha 98 anos de idade e afirmava para quem quisesse ouvir que ainda se garantia no lombo de um aporreado. Quando casou com o moço Salustiano Pinto, que era um grande ginete e sempre tinha um lote de 20 ou 30 potros para domar, a danada da Ambrosina galopeava abagualada parelho com o marido. E como a raça não nega, quando vieram os filhos, se criaram na mesma lida, já domando desde 8 ou 10 anos de idade. Dizem que certa feita, já quase fechando os 9 meses de barriga de um desses filhos, a Ambrosina quebrou o carujo de um mouro que corcoviou com ela por 1 hora e pico e só afrouxou o toso porque já estava brasino a laço e charqueado de espora. Até dizem alguns, embora eu creia que a invenção que ela apiou desse mouro, pariu o filho e levantou da cama para embuçalar outro bagual. Pois é, como eu disse antes, Ambrosina está com 98 anos, renga de uma perna, meio surda e torta de um olho, mas ainda afirma que se garante no lombo de um aporreado, e a única briga que sempre teve com os filhos é por afirmar e até purgantear bastante, pois se recusa a morrer sem fazer a última gineteada. Os filhos vão levando a véia meio flauteada, deixando de um dia para o outro, do outro para o outro, pois sabem que um tombo nessa idade é a certeza de um lote de ossos quebrados e a quase certeza da morte da véia. Mas tanto ela xaropeou que certo dia um dos moços lhe disse que não pegaria nenhum aporreado, mas se quisesse que ela mesma pegasse um peticinho colorado que havia no potreiro da frente, pois embora fosse cruel e tão veiaco, pelo menos o tombo seria menor do que de um cavalo grande. A véia saiu resmungando, entrou no galpão, calçou um par de esporas, passou a mão no mango e se foi potreiro adentro atrás do petiço. A louca véia era metida de fato e só de birrenta ia montar no puro pelo, só agarrada nas crinas. O moço ficou rindo, pois matreiro do jeito que era aquele petiço, nem com promessa a véia pegava ele. Acho que não conhecia direito a mãe que tinha. Pois lhes conto, e me acredite, pois é a mais pura verdade. A véia se achegou em um açudezinho que havia e entre os aguapés avistou a pelagem colorada. Era quase cega e surda, mas não era burra. E sabia que o petiço era uma praga de matreiro. Por isso que se achegou pé por pé, que nem gato negaciando o passarinho, e assim que sentiu que estava a menos de metro de distância, saltou em cima do lombo. Vivente do céu, aquele bicho deu um bufo, se endemoniou e se enfiou açude adentro que nem um raio veio aqueando. Dizia a véia que deve ter bebido uns 10 balde d'água com limo e engolido uns 4 ou 20 sapinhos de cola enquanto o bicho atravessava aquele açude. Mas não se achicou e seguiu metendo a espora e baixando o mango, enquanto o danado veiaqueava, bufava e atirava os quartos. Mas a véia danada se agarrava de fato e nem bem saiu da água, já vinha o bicho meio zonzo, a espora em mango, de maneira que só veiaqueava em volta, sempre arrodeando para o mesmo lado, e não atinava para que rumo disparar. Para lhes encurtar a história, 4 horas depois, a véia adentrou no galpão a trotezito, num munaia de um capincho, e o danado, já manso que nem um cachorrinho, vinha governando para os dois lados, só com tapinhas no pescoço. Só então ela descobriu, porque o bicho só veiaqueava para um lado, pois há de ser que na cruzada do açude, num garronaço, a véia tinha espetado na espora um jundiazito de palmo e pico, e que ainda vinha ali preso no garrão. Zoi, galeveia, flor de gineta, essa tal de Ambrosina, benza a Deus. E chegam agora as cantigas dos velhos tempos. Adelar Bertucci, Sanfoneiro Pachola, depois a família Cirne, Gaúcho Eu Sou e Pilchas.

0: O campo afora faz a última pausa e volta para a última invernada.
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3: 7 e 9.
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2: 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Antes de abrirmos a última porteira do programa de hoje, quero relembrar mais uma vez que ainda existem disponíveis alguns exemplares da nossa última obra literária em literatura de cordel. 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E reforçar também o convite aos amigos para visitarem nossas redes sociais, nosso Instagram @odilon.ramospoeta, onde temos postado ali algumas poesias escritas ou gravadas, as páginas do Facebook Odilon Ramos Poeta e Odilon Ramos Campo Afora, e o nosso canal do YouTube Odilon Ramos. Visite-nos, inscreva-se lá.
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2: Dos estilos de trova gaúcha, das modalidades conhecidas, a trova do martelo é peculiar pela sua forma de apresentação e pela agilidade mental que exige dos seus praticantes. Trago hoje dois especialistas na trova do martelo, Bugio e Dalla Porta. Vamos ouvi-los e vamos nos divertir com mais esta trova do martelo no Campo Afora.

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2: Mas que baita desafio de repentistas, desafio de ideias, bugio e da La Porta. E com isso nós estamos já aptos a darmos por encerrado o programa de hoje, cantar a saideira, fazer os devidos agradecimentos. Ainda me permito, no minuto que resta, fazer um convite às direções de emissoras que ainda não inseriram o campo afora na sua grade de programação. Mantenha contato conosco, vamos expandir cada vez um pouco mais. Temos recebido nos últimos tempos algumas solicitações de informações e algumas novas adesões ao nosso programa. Mas é claro que o objetivo é tornar a cultura gaúcha cada vez mais conhecida na maior extensão de território possível e na maior quantidade de querências. Entre em contato conosco e coloca o campo afora na tua programação. Agradecemos a emissora que nos acolheu mais uma vez para este campo afora. 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Agradeço a cada colega que ajudou a concretizar este projeto, colocando o programa no ar. Canto a saideira Minha Castelhana. Deixo-lhes o desejo de uma linda semana repleta de grandes realizações e o convite para estarmos juntos novamente, se Deus quiser, semana que vem, no mesmo dia, na mesma hora e na mesma estação. Gracias. Até.

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1: 7:22.
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1: Estimados fãs e amigos, gauchada do Brasil, volto a estar com vocês para mais um programa, o que sempre me deixa muito alegre. Abraços gaúchos a quem vive aqui no nosso Rio Grande, também nos estados do Sul e nos demais estados do nosso querido Brasil, onde os serranos já estiveram e por onde estão espalhadas as rádios que exibem o nosso programa. Sejam muito bem-vindos, muito obrigado do seu carinho de sempre, da sua atenção, não só comigo, mas também nos fandangos dos serranos que nós andamos tocando aí fora do eixo do Sul. Aqui estivemos recentemente lá pelo Maranhão, fomos muito bem recebidos na ocasião em que tocamos o baile de 40 anos do CTG Getúlio Dornelles Vargas, na cidade de Balsas, primeira vez que atuamos lá, um baile com um fluxo enorme de admiradores dos serranos, que foram de Fortaleza para lá, foram do Piauí para lá, claro, do Ceará, de Fortaleza, que eu disse, e de outros estados ali perto, do próprio Tocantins. Então, muita gente esteve lá, completamente lotado o CTG. 40 anos do CTG de Balsas. Obrigado, em nome dos meus colegas, ao patrão Nerci Obem, do CTG, também ao prefeito Alain da Marisol, que embora não tenha nascido no Rio Grande do Sul, pelo que soube, estava lá pilchado, entusiasmado e apoiando ao evento, aos queridos amigos que nos receberam no Hotel Balsas da família Johan, que fizeram a recepção singular para os serranos. Colocaram cesta nos apartamentos, uma cesta com produtos locais, uma mensagem muito linda, transcrita a cada um dos serranos. Foi uma recepção calorosíssima. Os fazendeiros que me receberam, porque eu fiquei lá, eu gostei tanto que fiquei lá, visitando um fazendeiro, visitando outro fã e amigo. Fiquei também pescando com os amigos por lá. E fomos ciceroneados pelo meu irmão de uma ordem maior, justa e perfeita, meu colega, doutor Rogério Giareton, e a sua família. Muito obrigado a ele e a todos que de uma forma ou de outra me receberam e receberam os serranos por lá. Eu tinha que fazer esse registro e eu faço nesse instante com muita alegria aqui no programa. Então, posto isso, meus amigos, nós teremos hoje nessa edição a história. Eu vou contar aqui resumidamente, na verdade, do grande cantor Nelson Gonçalves, uma das maiores vozes da música popular brasileira, conhecido como o Rei do Rádio. Depois vou trazer informações sobre o que fazer quando o dente cai ou quebra. E no quarto bloco trarei mais ditos gauchescos. Afinal de contas, o programa também se preocupa, e com frequência, com a cultura gauchesca. Meu amigo Ganso e eu iremos brindá-los com ótimas músicas de nosso repertório de discos e, como faixa especial, impõe-se que rodemos um dos grandes sucessos de Nelson Gonçalves, Boemia, de Adelino Moreira. E no momento nobre estarei trazendo a entrevista que fiz com o famoso gaiteiro gaúcho, meu estimado amigo e afilhado Renato Borghetti, quando juntos estivemos atuando a bordo do grande navio Calypso, numa pescaria no Rio Paraguai, no Pantanal sul-mato-grossense. 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
1: Agora vem a boa música do programa para vocês. Ouviremos a milonga Jeito de Galpão e em seguida a clássica Eu Sou do Sul. Vai lá, Gansô!

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0: Ouvimos de minha autoria e do João Alberto Preto a música Jeito de Galpão. E em sequência rodamos do El Saldanha Eu Sou do Sul, ambas na interpretação dos Serranos. Breve intervalo e logo regressaremos com o nosso encontro, sugerindo respeitosamente que permaneçam na sintonia. É uma honra tê-los conosco.
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2: 7:36.
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0: De volta à agradável companhia de todos vocês, queridos ouvintes, com o programa Encontro com os Serranos. 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
0: 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Aqui no Encontro com os Serranos, a história de Nelson Gonçalves, brilhante cantor brasileiro. Nasceu em 1919 e faleceu em 1998. Nascido em Santana do Livramento. Nome civil, Antônio Gonçalves Sobral. Foi o segundo maior vendedor de discos da história do Brasil, até essa reportagem ser feita. Conhecido como o rei do rádio, ele superou uma infância humilde, superou problemas de fala e problemas de saúde. E para gravar clássicos inesquecíveis como A Volta do Boêmio. Os primeiros anos e o início de Nelson Gonçalves na música. Como disse, ele foi nascido lá em Santana do Livramento, se mudou para São Paulo ainda criança. Antes de seguir a carreira musical, o cantor trabalhou como jornaleiro em Graxate, chegou a ser campeão paulista de boxe na categoria peso médio. Ele sofria de taquilalia, uma condição na fala que faz a pessoa falar muito rápido, confundida com gagueira, e chegou a sofrer bullying na escola. Foi o maestro Belardi, com quem estudou canto por 6 anos, que o aconselhou a seguir na música popular e adotar o nome artístico Nelson Gonçalves. Ele fez seu primeiro teste para cantar em rádios em São Paulo, mas foi rejeitado porque sua dicção era considerada rápida demais. O sucesso e o rei do rádio. A grande virada na vida de Nelson aconteceu em 1941. Quando já no Rio de Janeiro, ele conseguiu gravar seu primeiro disco pela RCA Victor. Com sua voz grave e marcante, ele emplacou sucessos rapidamente com Renúncia e Maria Bethânia. Na década de 50, o sucesso foi absoluto. Nessa época, ele ganhou o título de Rei do Rádio e foi o artista que mais vendeu discos no país, emplacando sucessos como Última Seresta, A Volta do Boêmio. Ele manteve um impressionante contrato de 59 anos com a gravadora RCA Victor. Legado. Nelson Gonçalves gravou cerca de 2.000 canções e vendeu cerca de 79 milhões de cópias ao longo de sua trajetória. Faleceu em abril de 98, no Rio de Janeiro, vítima de problemas respiratórios e de um infarto, deixando uma marca eterna na música popular brasileira.
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0: Posto isso, vamos trazer mais música a vocês que nos estão acompanhando aí. Rodaremos o clássico chamamê Batendo Água e depois a canção Meu Pago. Vai lá, amigo Ganso.

Rodamos do Gujo Teixeira e do Luiz Marenco, Batendo Água, e do Moacir Rezing, a canção Meu Pago, ambas na interpretação dos Serranos. Breve intervalo e logo, logo estaremos com todos com mais programa. Até já!

0: 7:51.
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4: Regressando com o nosso encontro, a agradabilíssima companhia dos nossos fãs e amigos, por essa que é a sua rádio favorita, sua rádio do coração. 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
3: E agora, no Encontro com os Serranos, uma dica de saúde. O que fazer quando tivemos um dente caído ou quebrado? Assim nos ensina um expert. Recupere o dente ou fragmento, evitando pegá-lo pela raiz. Não o lave, nem o limpe. Isso pode danificar os ligamentos do dente. Claro, isso quando o dente cai inteiramente, um acidente qualquer. Para evitar a desidratação exagerada do dente, mergulhe-o em soro fisiológico ou leite. Vá imediatamente ao dentista levando o dente ou o fragmento. Segundo cirurgiões dentistas, para obter sucesso, o reimplante deverá ser feito no máximo até uma hora após o acidente. Atenção! Não mergulhe o dente em nenhum líquido esterilizante como álcool. Isso mata as células que vêm aderidas ao dente, dificultando o reimplante. Sangramento. Entre as crianças que estão na primeira dentição, conhecida como dente de leite, um dos acidentes mais comuns são os ferimentos na mucosa da boca, geralmente provocados por quedas. Nesses casos, graças à grande vascularização dos tecidos dessa região, é comum ocorrer um sangramento intenso que precisa ser estancado. O que fazer? Faça uma compressão no local do ferimento com gaze ou algodão por um período de aproximadamente 5 minutos. Use também compressas de gelo. São as dicas de saúde que, por vezes, o nosso programa entrega à grande audiência que temos. Vamos brindá-los agora com mais músicas. Anuncio a clássica Namoro de Sítio e depois a faixa especial Boemia, na inigualável voz de Nelson Gonçalves. Vai lá, Ganso!

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0: Rodamos para vocês, de minha autoria, Edson Dutra, Namoro de Sítio na interpretação dos Serranos. E como faixa especial, a clássica obra Boemia na interpretação de Nelson Gonçalves, clássico esse que foi composto por Adelino Moreira. Teremos uma breve pausa e logo prosseguiremos com o programa. Respeitosamente eu peço, permaneçam conosco, é uma honra tê-los na audiência.
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2: 8:05.
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0: De volta com o nosso encontro sob o prestígio da companhia de todos os nossos queridos ouvintes. 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
0: No encontro com os serranos, como cultura gauchesca, vamos trazer algumas tiradas campeiras. Quem nasceu para burro nunca chega a cavalo. Rebolei as ancas como avestruz repontada. Duvidoso como o choro de velório de rico. Raio não cai em pau deitado. Quem já queimou a língua não esquece de soprar a sopa. Risonho como o velho de dentadura nova. Cavalo afobado perde a carreira. Dinheiro de pobre é como sabão, escorre na mão. Cobra que não caminha, não come sapo. Chato que nem coçar as costas. Cada ovo que se come é um pinto a menos. E a última, cheio como pinico em baile de campanha, muito ruim. Ai, ai, ai. Vamos trazer mais música a vocês aí, gente boa. Que coisa. Tem cada uma que parece duas até. Vamos trazer agora mais música dos serranos aí a vocês que estão ligados conosco por essa que é sua rádio do coração. Vamos trazer seleção de xotes, todos da minha autoria, na interpretação caprichada dos meus colegas Estevão Guedes e Renan Rosado, numa música, numa simbiose, né? Que faz parte do nosso segundo DVD instrumental recentemente lançado, cujo nome, já declinei aqui, vou falar novamente, Os Serranos nos Galpões das Estâncias. Os xotes são Carucaca, Carrapicho e Cruzado. Os arranjos a duas gaitas são dos meus colegas já citados. Vocês vão gostar. Tá muito bonito esse arranjo que eles fizeram desses três shots e constam, como já disse, do nosso DVD. Acessem o YouTube e vejam as imagens dessa música e de outras que nós gravamos nesse DVD já referido. E vamos rodar também uma vaneira do nosso mais recente disco, É Quando o Sol Mete o Focinho. Vai lá, amigo Ganso.

0: mostramos para vocês seleção de shots: Carucaca, Carrapicho e Cruzado. Todos de minha autoria, Edson Dutra, na interpretação dos Serranos. E os Serranos também tocaram de minha autoria e do João Sampaio, Quando o Sol Mete o Focinho. Bonita também essa vaneira, gosto demais dela. Após ouvirmos as músicas anunciadas, faremos breve pausa e já estaremos ingressando no momento nobre, quando reproduzirei a entrevista com Renato Borghetti. Até já, meus prezados e queridos ouvintes.
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2: 8:19.
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0: O programa Encontro com Serranos volta à audiência de todos que nos prestigiam com essa amável sintonia. 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
0: Meus caros ouvintes, de volta com o programa. Agora no momento nobre, estou aqui no barco Calypso, no Pantanal sul-mato-grossense, onde Renato Borghetti, Carlos Magrão e eu fomos contratados para trazer a nossa música gaúcha a mais de 50 pescadores de Santa Catarina, do Paraná e alguns até de outros estados que estão aqui a pescar no Pantanal e à noite nas tertúlias que acontecem aqui se emocionarem com as músicas que nós já tocamos para eles. Estamos no último dia de pescaria, já estamos voltando aí para Corumbá e depois, obviamente, para nossas casas. Então, aproveito essa oportunidade para trazer o Renato aqui no meu camarote e com ele fazer essa entrevista. Renato, seja muito bem-vindo ao programa Encontro com os Serranos. Os teus cumprimentos aos nossos milhares de ouvintes.
3: Boa noite, é um prazer muito grande sempre estar junto. E eu acho que essa, como tu falasse, eles nos chamam nessa pescaria, claro, para dar essa trazer essa parte musical junto aos amantes da pesca e coisa, mas eles não sabem que eles também nos proporcionam momentos lindos, né?
0: É verdade.
3: De confraternização, de a gente poder estar junto com o Magrão, contigo, com o Bruno Moritz, né? O Paulo. Então, quer dizer, eles acabam, eles ficam com aquela ideia também, bah, eles vão nos trazer, nos brindar com a arte, com a coisa, mas ao mesmo tempo eles estão também nos brindando, nos proporcionando esses momentos tão legais.
0: Com certeza, Renato. Nós vivenciamos aqui momentos muito bonitos conjuntamente. E eu vi pessoas realmente emocionadas quando tu te dedicas assim a fazer aquelas músicas profundas, com muito sentimento, que tu és um artista consagrado por diversas facetas no palco, pelo teu dinamismo no palco, nas tuas músicas, quando realmente requer isso, mas também tem momentos bem solenes na tua execução, que as pessoas param, ficam em silêncio assim, para curtir aquelas notas longas que tu tira na tua gaita de modo mágico e que encantas as pessoas. Então, Eu te agradeço pela parceria, sempre tão disposto a vir aqui ao programa e trazer assim a tua emoção por seres um representante da música gaúcha nacional e internacionalmente. Eu só não te vi pescar. O ano passado nós estivemos aqui, eu fui pescar, tirei muitos peixes. Essa vez eu fui só dois turnos, peguei uma meia dúzia de peixes aí. Então eu queria saber, eu não te vi sair com barco nenhum. Que tu diga aos ouvintes aí se tu chegasse a pescar aqui.
3: Mas como todo pescador, dá pra mentir um pouco também.
0: Dá pra mentir um pouco,
3: não, mas
0: um pouco
3: liberado. Na outra pescaria eu cheguei a sair pra pescar, mas nessa. Sim. Nessa não, porque tem uma turma que ficou, uma sim. turma pra conversar e prosear, sim, então sim. E dei uma tocadinha nas gaitas, então fiquei um pouquinho mais, até porque esse mês de setembro é um mês puxado, né? Promete muita viagem, muita sim. coisa, então aproveitei também pra ficar um pouco recolhido.
0: Sim, com certeza. Renato, o teu trabalho ultimamente tem sido mais aqui no sul ou tu continuas fazendo essas viagens por teatros aí de grande parte do Brasil?
3: Não, eu trabalho bastante fora do Rio Grande do Sul, mas claro que se tu for pegar a média por estado, obviamente eu trabalho muito mais no Rio Grande do Sul. Sim. Se for pensar em algum estado específico, mas agora boa parte dos meus trabalhos são fora do estado de produção e fora, às vezes, muitas vezes fora do Brasil também.
0: Do Brasil.
3: Né? Uhum. Eu faço bastante coisa, principalmente Europa, né?
0: Sim. Vamos anunciar duas músicas que tu gravaste aos nossos ouvintes aí.
3: Vamos chegar pros lados da Barra do Ribeiro?
0: Pois
3: né?
0: Não.
3: Então vamos fazer Barra do Ribeiro.
0: Onde tu tens a tua fazenda lá.
3: Isso. Eu tô mais cidadão barrense que porto-alegrense. Eu nasci em Porto Alegre, mas...
0: Tu vives lá na Barra do Ribeiro?
3: Eu tenho, na cidade da Barra, eu tenho uma casa lá.
0: Ah,
3: na Barra. Claro que eu me divido um pouco com Porto Alegre por causa dos filhos, né? E agora a minha mais nova entrou na faculdade.
0: Sim.
3: Então aí tem que dar esse suporte, então eu fico um pouco mais em Porto Alegre agora, mas
0: tá.
3: Dentro do possível vou
0: mas
3: pra
0: Mas tu tens uma casa na cidade da Barra do Ribeiro?
3: Na cidade da Barra do Ribeiro.
0: Mas sim. E na fazenda?
3: Eu fico, eu quando tô morando, moro mais na cidade da Barra, porque ali a minha casa pra fora é no campo, na beira da praia, na beira do rio, né?
0: Pois
3: na,
0: é, eu estive
3: então,
0: lá.
3: Então no verão a gente fica bastante lá, claro.
0: Na fazenda?
3: E algumas idas, assim, pontuais. Mas pra ficar, assim, porque eu acho que, pra tu realmente dizer, eu sempre digo que eu não saio de Porto Alegre pra cidade maior, só pra cidade menor.
0: Sim.
3: E no caso foi a Barra do Ribeiro, eu acho que é a cidade que me adotou.
0: Certo.
3: E eu acho que é importante essa troca de carinho, de afeto com a comunidade. Então, acho que pra me sentir realmente um cidadão da cidade barrense,
0: tem que conviver
3: com as pessoas lá. Quando a gente fica pra fora na fazenda, é muito legal, muito bom, mas tu fica isolado.
0: Com certeza.
3: Então eu gosto de estar junto da comunidade da Barra do Ribeiro.
0: Tá bem. Por favor, anuncie as músicas.
3: Vamos fazer então a Barra do Ribeiro, né? Pra mostrar esse lugar. E lá na Barra do Ribeiro, tem ali na fazenda, bem na fazenda do pai, que é o Pontal, que tu já tivesse lá também.
0: Sim.
3: E que é também na beira do rio, tem um pontal muito bonito.
0: Sim.
3: Então é a sétima do Pontal.
0: Sétima do Pontal. Vai lá, Ganso!

0: ouvimos o nosso colega e amigo Renato Borghetti, Barra do Ribeiro e depois Sétima do Pontal. Pequeno intervalo e logo a sequência dessa entrevista a todos vocês aqui no nosso encontro com os serranos. Até já, meus ouvintes.
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2: 8:36.
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0: voltando à agradável companhia dos nossos fãs e amigos com o programa Encontro com os Serranos. 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
0: Estamos de regresso com o programa Encontro com os Serranos, nas dependências do navio Calypso, aqui em Corumbá, depois de termos feito uma grande pescaria no Pantanal sul-mato-grossense. Eu fui contratado para estar aqui, tocar e cantar para mais de 50 pescadores. Também o foi o Carlos Magrão e Renato Borghetti, que agora vem aqui ao meu camarote me conceder essa entrevista, falar mais um pouco sobre essa pescaria, as emoções que ele viveu aqui já no segundo ano consecutivo que nós estamos a visitar o Pantanal, trazer a nossa música, pescar juntamente com as pessoas que vêm para cá fazer turismo em pescaria, junto à natureza. E prossigo então essa entrevista com o Renato. Renato, voltando só um pouquinho sobre pescaria, a fazenda que vocês têm na Barra do Ribeiro, ali mora um peixe do lado ali.
2: Tem.
0: Da Lagoa dos Patos, né?
2: Ali ainda é Guaíba, né? Ainda é na.
0: Ainda é o estuário, antes do estuário?
2: A lagoa começa entre Barra e Tapes ali.
0: Ah, é de Barra pro Tapes. Ainda é antes do estuário?
2: Ali é antes do estuário. Sim. Antes, né, da laguna que chama, né?
0: Tu chegasse algum dia com o Caco, que tinha barco, tem barco.
2: Tem o sabiá.
0: A ir pescar mesmo, pegar o caniço lá, botar a minhoca no anzol e pescar um peixe.
2: Tu sabe que...
0: Ou tu é só homem do cavalo e da gaita?
2: Não, mas eu vou dizer uma coisa. Claro, não sou um pescador que nem eu, amigo, mas... Ali por ser muito próximo da lagoa e dependendo como se comporta, né, no verão entram ali na nossa região muitos peixes do mar. Inclusive a tainha vem ali, pula na frente.
0: Chega a vir ali.
2: Chega a vir a tainha. Uhum. Chega a vir, quando a água está bem limpa, chega a vir o peixe-rei. Uhum. Então, os que são peixes do mar, né? Mas que vem, a tainha vem desovar, né, nos juncos, na lagoa. E dependendo se baixa, ele vem, chega até na barra ali. Já pegamos a tainha. Mas tem colônia de pescadores na Barra do Ribeiro. Mas ali se pega bastante daí. Uma piava tem, mas não grande, mas tem. Traíra, bagre, né? Sim. Os peixes assim, mais simples ali.
0: Mas tu chegasse a pescar?
2: Já fiz. Falei, não sou um pescador, mas a gente, até, por exemplo, quando tem a própria tainha, a gente, como pega pouco, né, pra consumo mesmo, ali, então a gente pega umas tainhas ali pra fazer na brasa, e isso já vira uma diversão.
0: Eu vi que vocês têm como é que chama? Um avancê.
2: Um trapiche.
0: Tem um trapiche ali pra ter mais acesso ali, né?
2: Isso é a gurizada gosta de ficar ali puxando uns canicinhos, né? Então, pegar lambari.
0: Pois não. Ali é um lugar muito aprazível, muito linda a fazenda ao lado da lagoa ali, ou do estuário, como queiram. Renato, O teu pai teve grande influência na tua vida artística desde o 35, ou ele apenas te deixou à vontade e te apoiou quando tu quiseste pender pro lado da música? Me fale dessa particularidade.
2: Bueno, o pai sempre falava que quando eu era criança, quando eu era bem jovem, quando em algum evento que tinha, ou de rodeio, ou de CTG, que eles se distraíam e que eu me perdiam, ele sabia, olha, vamos pelo barulho de gaita, onde tiver uma gaita, pode saber que ele tá ali pela volta. E de fato, quando ele chegava onde é que tava alguém tocando, eu tava ali. Sim. Então, eu devo muito, claro, porque meus pais, tanto a mãe e o pai, não são músicos, né, não tocam. E a mãe disse que a minha veia musical vem da família Becker, que eu sou Becker.
0: Somos parentes.
2: E a mãe disse que o meu avô e os tios dela, né, tinham aquelas bandas alemãs mesmo, com sim, sopros, clarinete, sim, trompete, sax, e que era muito uma banda bem conhecida. Sim. Então ela sempre diz, olha, tua veia musical não vem dos Borghetti, vem dos Becker.
0: Certo.
2: Dos Becker. Mas eles sempre me apoiaram, tanto que me deram de presente uma gaitinha de 8 baixas, né?
0: Sim.
2: Uma Ehring.
0: Sim.
2: Que a Ehring normalmente faz brinquedos, né? Não tem a pretensão de fazer um instrumento profissional.
0: Sim.
2: Mas foi o meu primeiro instrumento de música mesmo. Inclusive, certo, cheguei a gravar alguma coisa com essa Ehring.
0: Sim. Os teus irmãos chegaram a ter curiosidade por música ou não?
2: Eu tenho o Marcão, né? Só eu e o Marcão. Somos eu e o Marcão.
0: Ah, só vocês dois?
2: Sim, o Marcão, inclusive, quando começou no 35, eu me lembro que tinha em anexo a churrascaria.
0: Sim.
2: E aí, eu me lembro que era o João Carlos, o Econo, ele nos contratou para nós sermos os músicos da casa. O Marcão tocava violão.
0: Ah, é?
2: E eu tocava gaita, né?
0: Uhum.
2: Então a gente fazia ali de quarta a domingo.
0: Sim.
2: E todos os dias, domingo ao meio-dia e dos outros dias à noite. E era muito engraçado porque o Marcão, ele pegava um caderno e botava na frente, assim, com uma estante de partitura. Quem olhava...
0: Tá lendo partitura,
2: porque nada, eram os cadernos de física, biologia, matemática. Então era muito engraçado. Então, então isso acontece, ele tocava, então, tem bom ouvido, tudo.
0: Sim.
2: Mas ele nunca quis
0: profissionalizar.
2: Eu nunca quis. Sim, quis sim. Mas ele hoje trabalha comigo, né?
0: Claro, é teu empresário.
2: É meu empresário, ele se formou advogado em advocacia.
0: Eu não sabia que ele era formado em direito, que bom. Renato, passa o teu telefone aí para os contatos.
2: Certo, o contato do Marcão, né, que é 519-8123-8956.
0: E as redes sociais?
2: As redes sociais é Renato Borghetti Oficial, no Instagram, e Facebook, acho que também. Sabe que eu sou meio analógico nessas coisas aí?
0: É
2: a filharada que faz?
0: Então,
2: Mas eu sei que o Instagram é Renato Borghetti Oficial.
0: Tá bem. Duas músicas aos nossos ouvintes.
2: Bueno, eu acho que é oportuno. Vou colocar uma primeira. A primeira vez que eu escutei Taquito Militar foi executado pelo Serrano.
0: Sim.
2: Eu digo, mas pá, um dia eu vou tocar essa música, né? E acabei gravando Taquito Militar.
0: Sim.
2: Né? Fizemos um arranjo para Taquito. Então, muito inspirado na
0: Taquito Militar.
2: Taquito Militar, né?
0: Música argentina, milonga argentina.
2: Uma milonga.
0: Pois
2: né?
0: Não.
2: E eu vou fazer uma segunda música, sim, já citando Serrano, uma música de tua autoria, né? Com o querido, saudoso Lilo Fonseca.
0: Lilo Fonseca.
2: De Vacaria, né?
0: Isso aí.
2: Hospitaleira Vacaria, que é uma outra milonga também.
0: Isso aí.
2: Né?
0: Vai lá, Ganso!

0: Deus, de Marianito Mores, com Renato Borghetti, Taquito Militar, e depois do Lilo Fonseca, de minha autoria, também com nosso querido colega Renato, Hospitaleira Vacaria. Agora teremos então as considerações finais do meu querido colega Renato.
1: Silêncio, é sempre um prazer nos encontrarmos, e aquilo que a gente falou no início do programa, esses momentos que esse pessoal acaba nos proporcionando, né? Porque às vezes a gente se encontra ou num trabalho, num show, numa viagem. Sim. E aí acaba sendo um período curto, porque cada um tem as suas atividades. Sim. E aqui a gente poder desfrutar, né, de 4 dias, quase 5 dias no bar, poder tocar junto. Eu pego a minha gaita, ela é muito limitada de tonalidades. Sim. Né? E eu acho legal isso, daí quando puxa uma música num outro tom, já tem que estar pensando o que que dá pra tocar, as notas que dão. O Magrão, então, puxa também num tom muito maluco lá. Sim. Então eu tento fazer o que que dá na volta. Também esses desafios são muito bonitos. Esses momentos do barco estão sendo incríveis.
0: Pois não. Um grande abraço, Renato. Muito obrigado pela tua participação aqui no programa mais uma vez. Muito sucesso.
1: Para nós. Um abração.
0: Valeu, um abraço. 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
0: 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Mais uma vez, nossa gratidão a todos e até a próxima semana com mais uma edição do nosso Encontro com os Serranos. Encontro de gauchismo, de cultura e de civismo. Até lá, com a graça do grande arquiteto universo, queridos fãs e amigos dos Serranos. Gauchada do Rio Grande, do Brasil e do mundo.
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0: 7:02, se abre mais uma vez o espaço da Menina FM para a nossa música gaúcha, para a música nativista, para a música do sul, para a música do garrão do nosso Brasil. É mais um programa Rancho de Taura, que tem início a partir de agora, e Osmar Fernandes vai desejando a todos vocês muito buenos dias, Santa Catarina. Muito buenos dias, Brasil. Muito buenos dias, mundo velho.
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0: 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E hoje é eu e o Edson, né? E a Daiane hoje tem presença feminina aqui no nosso Rancho de Taura. Por quê? Porque a gente vai fazer um programa especial. Hoje é dia de eleições. E como todos os anos, já é uma regra, já é normal, a Menina FM faz aquela super cobertura, né, das eleições, com os nossos repórteres, com o nosso pessoal de jornalismo aí, canto a canto aqui da região, para trazer todas as informações. Então, um programa meio diferenciado hoje, né? Mas assim, ó, fique com a gente, nem mexa aí no ponteiro do rádio, viu, Che? Bom dia, Daiana.
2: Bom dia, seu Osmar, bom dia, Edson, bom dia aos nossos ouvintes. Nós estamos aqui, seu Osmar, né? Repórteres aí nas ruas de Balneário Camboriú, Itajaí, inclusive o Gerson já vai falar com a gente, né? Como que tá o movimento aqui na cidade, né? E hoje toda a nossa equipe de jornalismo empenhada na cobertura das eleições, o senhor também, né? Conosco. Então,
0: eu já fiz tantas eleições nessa minha vida de rádio, né? Comecei lá nos anos 90, né? Aquele tempo, né? A gente buscava o voto, abria a urna e a gente pegava o papelzinho lá da mesa, divulgar, os repórteres ficavam lá na boca lá do brete lá com aquele papel, urna por urna, né? Era impressionante a cobertura, e hoje em dia facilitou bastante, né? Logicamente, né?
2: E hoje tudo digital, né? A gente vai acompanhando ali em tempo real e mais rápido também, claro. O resultado, né?
0: E quem é que tá na rua hoje? Tá o Gerson?
2: O Gerson Felipe tá aqui em Balneário Camboriú, Adilson de Souza em Camboriú. E o Moisés Tuque é do lá em Itajaí.
0: Moisés em Itajaí, tá aí, uma equipe pronta. Então vamos fazer a abertura, então, oficial do nosso programa agora, depois a gente já chama o Gerson aí, tá? Vamos lá.

Se tem um estado aqui no sul que traz muitas lendas, né, dentro da sua história, é o Rio Grande do Sul. São várias, né? São várias. Negrinho do Pastoreio, Boitatá, tinha até o do João de Barro, a Salamanca, enfim. E essa primeira música que eu vou trazer traz a história de uma figura mística e solitária que morava em um rancho próximo ao Rio Camacuã. E conta a lenda que ela era conhecida por domar potros ariscos, apenas conversando ou rezando baixinho, e além de supostamente falar com os bichos e carregar fama de curandeira. E sua partida deixa um vazio e uma saudade intensa no coração de um peão, misturando sentimentos de desejo, de medo, de admiração, típicos, né, das figuras folclóricas do Rio Grande do Sul, do interior principalmente. É uma obra do imaginário, dentre tantas lendas gaúchas, e foi escrita pelo saudoso Luiz Carlos Borges. Diz assim: Maria Louca. Maria Louca morava num rancho, cuidado por Deus e um casal de tarrã. Vivia solita, domando a potrada da estância escorada no rio Camacuã. Diziam que a lenda, a louca falava com os bichos e botava feitiço em quem fosse aragano. Rezava baixinho no ouvido do potro, e de um dia para o outro, no mas, ele estava manso. Eu era moço e não era assustado, juntava meu gado e topei com a louca, domando um rosilho de cacho quebrado que vinha assombrando sem nada na boca. Ela sorriu para mim e olhou para o meu rancho e olhou para o seu rancho também, e foi pior que um quebranto o convite da louca. Mas voltei para o meu posto tropeando um desejo, um gosto de um beijo passeando na boca. Maria Louca, Maria Domeira, que em toda a fronteira ficou conhecida, se eu conto tua história, periga a verdade, e se eu conto a verdade, ninguém me acredita. Maria Louca, Maria Gaúcha, com partes de bruxa e de moça bonita, a pele morena no corpo delgado e os olhos gateados de jaguatirica. Muitos contam que todo paisano que fosse encantado por esse sorriso e atasse o cavalo na frente do rancho, sumia para sempre ou perdia o juízo. E eu era moço, eu não era assustado, mas estava ajustado num posto do fundo. Tocava meu gado, minha vida para diante, e gostava bastante de andar nesse mundo. Chegou a noite e eu armei o meu plano, montei meu ruano com claros de lua. A rédea bancava com medo da louca e a bota esporeava para ver a chirua. E ainda hoje eu pergunto o motivo que firme no estribo esbarrei no seu rancho. E a força da rédea venceu as esporas, voltei campo afora chorando, chorando. Maria Louca, Maria Domeira, do rancho, da pera, se foi no outro dia, levando para longe seu doce mistério, deixando um gaudério com a vida vazia. Maria Louca, Maria Gaúcha, com partes de bruxa e com fama de louca, a andar pelo mundo mascando a saudade, mil vezes morrer com teu gosto na boca. E essa marca que eu trago para abrir o programa, então, é com os Hermanos Guedes e Amandu Costa. E tem por título, logicamente, Maria Louca.

0: Aí então, que baita interpretação dos Hermanos Guedes, né? E junto com Yamandu Costa. Ah, barbaridade, coisa linda. Maria Louca é o nome dessa marca aí. Bueno, já vamos para a primeira participação, Daiana. Vamos lá então, o Adilson já está por aí?
1: Vamos lá, Adilson de Souza está lá em Camboriú.
0: Opa! Adilson, cadê você?
2: Bom dia!
0: Opa!
2: Cadê o nosso som?
0: Cadê o som? Era aí.
2: Tá aumentando?
0: Deu?
2: Oi.
0: Já estamos te ouvindo, já estamos te ouvindo.
2: Então, tá bom então. Eu acho que você está me ouvindo de outra forma. Vou ter que pegar o telefone aqui, tá? E agora, tá me ouvindo?
0: Agora melhor, né? Agora melhorou.
2: Isso, melhorou. Bom, vamos lá então. A gente está ao vivo aqui, Osmar Fernandes, junto ao Fórum de Balneário Camboriú. Eu vou fazer a cobertura em Camboriú, mas por que que eu estou em Balneário Camboriú? Porque aqui existe, neste momento, o encontro da Polícia Militar e da Justiça Eleitoral através do juiz e também do promotor, doutor Luiz Felipe, que é o promotor, doutor Leonardo Margarida, que é o juiz...
3: Madalena.
2: É que a gente está pegando aqui no embalo, viu, Osmar Fernandes? E também a segurança da eleição em Camboriú. Tenente Meister vai cuidar da segurança. Daqui eles saem para percorrer a cidade. Bom dia, como é que está o... Como é que foi a preparação toda e como é que está o dia de hoje, a expectativa, Tenente Meister?
3: Bom dia, Dilson. Bom dia a todos os ouvintes. A gente recebeu um reforço via comando geral dos alunos soldados temporários, né, para incrementar nosso efetivo. Uma guarnição da Polícia Militar e Ambiental também, para nos apoiar, principalmente no interior, né, que tem alguns colégios de Camboriú que são lá no interior. Então a gente está com um reforço no efetivo. Todos os colégios eleitorais aqui na zona urbana da cidade tem pelo menos um policial, né, designado ali para cuidar do colégio eleitoral, para que a eleição transcorra na maior tranquilidade possível. No momento está tudo tranquilo, né, o pessoal está chegando devagarinho nos colégios, o pessoal está acordando ainda no domingo, né, vem uma semana aí pesada de trabalho, então agora com essa chuva o pessoal dorme um pouquinho mais e a gente acredita que o grande fluxo será à tarde, né, de manhã está bem tranquilo por enquanto a questão das filas, que é a nossa maior preocupação, já que essa é, digamos assim, a maior eleição, porque são 6 candidatos para votar. Então, a gente tem uma preocupação um pouquinho com relação às filas, da demora, mas por enquanto está fluindo bem.
2: O que preocupa um pouco mais agora é o trânsito, por causa da chuva, né? A gente comentava em off, justamente, que o aglomero, a chuva até ajuda para não acontecer aquele aglomero que pode atrapalhar e ter que as forças de segurança intervir.
3: Isso, as pessoas acabam votando e, né, se acabam encontrando amigos que não vêm por um bom tempo e acabam ficando ali, né, no entorno. A gente recomenda que não fique no entorno dos colégios eleitorais, né, para não gerar nenhum tipo de problema, e a chuva acaba nos ajudando nesse sentido. O pessoal vai para outro local, vai para casa, e a gente orienta com relação ao trânsito, né, tenham paciência, né, a gente sabe que muita gente vai ter que se deslocar de carro, obrigatoriamente por causa da chuva, mas procurem respeitar a sinalização de trânsito. A gente, né, vai estar orientando também, auxiliando o fluxo de trânsito próximo dos colégios, para que todo mundo chegue e saia tranquilamente dos locais.
4: Obrigado, tenente. Um bom dia para o senhor de trabalho.
3: Obrigado, bom dia, bom trabalho a todos.
4: Vou aproveitar também e conversar com o doutor Luiz Felipe Oliveira Cesnat, que é o promotor da 73ª Zona Eleitoral, que sai daqui a pouco também acompanhado da segurança para percorrer a cidade de Camboriú, os locais de votação. Bom dia, bem-vindo à Rádio Menino.
5: Bom dia a todos os ouvintes. Sim, a intenção é a gente circular nos principais colégios eleitorais aí para ver se tem alguma ocorrência, efetuar qualquer tipo de apoio e orientação necessária, e fiscalização e verificação da situação das eleições.
4: O seu papel como promotor é averiguar de como está o andamento, conversar com quem está trabalhando, qual é a orientação que o senhor dá?
5: O principal é a fiscalização, né? Ver se estão realmente sendo feitos, porque há fiscais dos locais, mas para olhar se está sendo realmente tudo sendo feito de forma correta, né? Orientar, principalmente, a população e os demais pessoas que trabalham aqui nas eleições, mesários e eventuais fiscais externos, e ver a movimentação e eventualmente buscar algum tipo de irregularidade presente, mas uma forma geral é orientar e refiscalizar um olhar de cima externo para a situação das eleições de um todo.
4: Esperamos um dia tranquilo, né?
5: Sim, a eleição federal, de uma forma geral, apesar de ser uma eleição geral, no sentido que é presidente, é deputado estadual, federal e senado, ela não tem a mesma rixa e rivalidade das eleições municipais. Então, de uma forma geral, e eu já faço algumas eleições que eu trabalho, percorre bem, sem problemas de boca de urna, sem problemas de compra de votos, a coisa é muito mais tranquila, assim, de uma forma geral, né?
4: Se alguma irregularidade acontecer, obviamente o senhor está acompanhado das forças de segurança e tem poder para isso também, a pessoa ela não pode ser presa, salvo flagrante, mas ela pode ser também conduzida ao fórum, né?
5: Sim. A pessoa vai ser conduzida a princípio dos crimes afiançáveis à delegacia, onde é feita uma ocorrência, onde é feita toda uma situação, né? E isso leva tempo, né? Então, é feito e eventualmente paga-se uma fiança, a pessoa pode sair e tudo mais e tal. E os crimes inafiançáveis e mais graves seriam feitos uma audiência de custódia aqui no fórum, né? Onde é analisada a possibilidade de liberdade provisória, uma prisão preventiva e a pessoa realmente permaneceria presa, aí respondendo o processo presa, né?
4: Doutor Luiz Felipe, promotor, obrigado, bom dia de trabalho. Opa,
5: obrigado, uma boa eleição a todos aí, espero que todos, que tudo corra bem hoje. Obrigado, viu?
4: Bom trabalho para o senhor. O juiz está aqui, será que o doutor Lenoir Madalena? Não, já tá indo, já.
6: Pode ir. Estamos atrasados
4: então, tá bom? Osmar, a gente continua circulando, agora a gente vai para Camboriú, vamos nos locais de votação, são vários locais que eu vou citar depois, porque eu sei que o Gerson também está pronto aí para participar, e daqui a pouco a gente volta trazendo mais informações, eleições 2026 com a Rádio Menina e também com a pizzaria Big Itália, a pizza da fumacinha mais quente do litoral. 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
0: Ah, então a primeira participação da nossa reportagem, Adilson de Souza, e já tem mais gente, Daiana, tem mais gente, o Gerson já tá a postos.
1: Gerson Felipe tá aqui conosco também com entrevista, seu Osmar, e ele tá aqui em Balneário Camboriú.
0: Opa, vamos chamar o Gerson então. Bom dia, Gerson.
7: Muito bom dia, Osmar Fernandes. Estamos iniciando a nossa cobertura das eleições aqui em Balneário Camboriú. É uma cidade onde nós temos mais de 109 mil pessoas que irão às urnas. E eu já falo diretamente do Colégio João Goulart. Nós temos cerca de 10 mil eleitores que vão votar aqui hoje. A movimentação é muito grande, Osmar Fernandes. São 9.949 eleitores que votam aqui no João Goulart, que é o segundo maior local de votação em Balneário Camboriú, atrás apenas da Univale. E eu já vou aproveitar para conversar com a delegada do prédio aqui, a Dalvana Marquardt, ela que está aqui também na orientação dos eleitores. Dalvana, primeiramente um bom dia. A gente percebe já uma grande movimentação logo cedo dos eleitores. E lembrando, hoje nós temos 6 candidatos que serão votados. Deputado federal, deputado estadual, 2 senadores, presidente e também o governador de estado, né? O primeiro, o governador e após o presidente. Qual que é a orientação que a gente pode passar? Eu já vi algumas filas aqui também no João Goulart, para que as pessoas possam fazer a votação da melhor maneira possível e sem evitar algum percalço. Novamente, um bom dia.
8: Bom dia a todos os ouvintes. A gente pede para o eleitor ele já vir com a sua colinha pronta, né? Que daí assim já facilita o processo de escolha do candidato. Porque as filas, elas acabam acontecendo por conta que a maioria das pessoas não tem quem vai votar. Daí ficam procurando cada número e assim dificulta muito a questão das filas. A gente, como você observou, né? A gente está com algumas sessões assim com muitas filas.
7: Por enquanto, a questão das urnas. Nenhum problema até o momento com as urnas todas funcionando, pelo que você tem de informações até agora nesse início de votação?
8: Nenhum problema por enquanto com as urnas, tá tudo ok, todos os cabos eleitorais estão aqui, cabos eleitorais não, quer dizer, todos os funcionários, né, mesário, segundo mesário, presidente estão aqui e até agora nenhuma ocorrência.
7: Bom, só pra gente finalizar, Dalvana, até as 5 horas da tarde, todo mundo que estiver dentro aqui do João Goulart poderá votar. Após as 5, aí já não pode mais entrar.
8: Não, até as 5 horas, quem está dentro do colégio pode votar, vai ganhar uma senha, né? E quem não estiver, daí, infelizmente, não tem como votar.
7: Dalvana, muito obrigado, um bom trabalho a você, a toda a equipe aqui do João Goulart. Sei que você está na correria, então obrigado por conversar com a Rádio Menina e um bom trabalho.
8: Obrigada, bom dia.
7: Obrigado a Dalvana. A gente vai continuar aqui, Moisés, rapidinho aqui, falando um pouco sobre a votação em Balneário Camboriú. Até porque a gente tem, além da Univale aqui e também do João Goulart, o terceiro maior colégio eleitoral da cidade é o Ariribá. Mas a gente vai seguir mais um pouquinho aqui no João Goulart, porque em breve a gente deve ter algumas votações importantes de candidatos. Às 9 horas da manhã estava marcada a votação da prefeita Juliana Pavan, mas não aqui no vereador Santa. E a gente deve ter, logo mais, por volta de 9:30 da manhã, a votação do candidato Fabrício Oliveira, candidato a deputado federal, ex-prefeito de Balneário Camboriú, e o Carlos Humberto, ele que é candidato a deputado estadual, busca a reeleição, também vota aqui no João Goulart, tá marcado por volta das 10 horas da manhã, e a gente vai acompanhar toda essa movimentação aqui em Balneário Camboriú. 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Eu sou o repórter Gerson Felipe, falando sempre para a Rádio Menina, e a qualquer momento a gente volta. Osmar Fernandes, um ótimo dia pra você.
0: Ali é pra nós, valeu. Então hoje é um programa Rancho de Taura diferente. Teremos de início aí muitas participações dos nossos repórteres e depois no decorrer do programa até as 13 horas também, inclusive, né, Dayana? E tem mais um pra gente concluir essa primeira etapa. Agora vamos com notícias de Itajaí. É o Moisés Stucker chegando. Diz aí, Moisés. Cadê, Dayana? Opa. Alô? Tá ruim o som aí. Só um pouquinho aí, Moisés, que a Dayana tá dando um jeito aqui. Hoje tem dois Valentim aqui no estúdio. O Edson Valentim e a Dayana Valentim. Opa! Oi, Moisés! Cadê você?
9: Alô, Osmar Fernandes, bom dia!
0: Opa!
9: Consegue me escutar?
0: Sim, bom dia! Onde andas,
9: Olá, Moisés? Olá, bom dia a você! Bom dia a todos que acompanham aí o Rancho de Taura, bom dia pro Adilson de Souza também, pro Gerson Felipe, Daiane Valentim, quem mais tá com vocês aí no estúdio, Osmar?
0: É só nós aqui, nós três aqui, e Deus.
9: E Deus, é isso aí, e chuva, muita chuva, viu, Osmar, porque aqui em Itajaí a chuva tá pegando realmente, o pessoal tá sentindo alguma dificuldade para chegar até o local de votação. Não sei como tá a situação aí em Balneário Camboriú, em Camboriú também, mas em Itajaí não para de chover. E eu estou justamente no maior local de votação da cidade de Itajaí, que é a Universidade do Vale de Itajaí, o Campus 1, que fica aqui no bairro Fazenda, em Itajaí. Só para ter uma ideia, total da cidade aí tem cerca de 182 mil eleitores, são 61 locais de votações espalhados em duas zonas eleitorais aqui em Itajaí. Temos a zona 97 e a zona 16, que é justamente aqui na Univale, onde faz parte o maior local de votação da cidade de Itajaí. A Univale são cerca de 10.195 eleitores que já estão chegando aqui, só que eu não consigo te mensurar, viu, Osmar, em relação ao movimento. Como o campus é muito grande e ficam muito espalhados os locais de votações, né, e as 26 sessões que tem aqui dentro da Univale. Mas pelo que a gente pode sentir assim de trânsito no momento, tem muito veículo chegando aqui no local, as pessoas realmente escolhendo essas primeiras horas da manhã para realizar o seu voto. E lembrando, né, que é uma votação longa, então a orientação do Tribunal Regional Eleitoral, do Tribunal Superior Eleitoral, é que todos os eleitores venham para o seu local de votação trazendo a sua colinha. Até porque, né, são 6 votos que vamos ter que depositar nas urnas neste ano, nas eleições 2026. Para deputado federal são 4 números, para deputado estadual 5 números, aí são 2 senadores, exatamente, voto 1 e voto 2, e eles não podem se repetir, porque se o eleitor quiser repetir o voto, o segundo voto será anulado para senador. E aí vem o voto para governador e, enfim, para presidente. O pessoal está meio perdido aqui, viu, Osmar Fernandes?
0: É mesmo?
9: Procurando a sua sessão para votar, até porque é muito grande a Univale, tem gente de guarda-chuva, tem gente que já tirou o casaco, já está protegendo aqui a cabeça para não se molhar, procurando o seu local de votação. E, claro, a gente segue acompanhando aqui nas primeiras horas deste dia a grande votação. Mais de 182 mil eleitores devem vir as urnas aqui na cidade de Itajaí. E claro, a gente segue também acompanhando os principais candidatos aqui da cidade. Temos candidatos a deputado estadual, deputado federal, enfim, todos aqui na expectativa, e a qualquer momento a gente pode voltar com outras informações aqui ao vivo da cidade de Itajaí. Estamos nas eleições 2026 com a Rádio Menina. 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Osmar, qualquer momento a gente pode voltar aqui com mais informações da cidade de Itajaí, meu caro amigo. É com você.
0: Tá bom, Moisés, tá bom, obrigado pela participação, tem as primeiras intervenções dos nossos repórteres nesse rancho de Taura especial. Um fato que aconteceu hoje pela manhã ali, Daiane, que eu já votei, sabe, votei ali no Antônio Lúcio, e aí até um amigo tava voltando, mas tá voltando rápido, não, eu esqueci o documento com foto, e ele pensou que podia votar só com o título, e não pode, tem que ter um documento com foto, não fique sem registro aqui, para não acontecer com vocês que estão ouvindo a nossa emissora, levem a carteira de identidade, logicamente, um documento com foto, né? Carteira de motorista, sei lá, mas tem que ter a foto, né?
1: Tem que ter a foto, né? Quem tem a foto ali no aplicativo do e-título, né? Daí não precisa, mas precisa, se não, né? Tiver, né? Precisa apresentar um outro documento com foto. Eu mesmo levei a minha CNH, né? Aí eles fizeram, né? Mas precisa do título também e do documento com foto. Outra coisa, seus mais, tem ouvinte aqui perguntando, né? Se pode votar com a camisa do Brasil. Né? Pode sim, pode, né, para todo mundo saber. E seu Osmar, olha só, em Balneário Camboriú, Camboriú e Itajaí, mais de 350 mil eleitores, viu, vão às urnas hoje, né? A gente tem os números aqui no portal Menina, né? Quem quiser constar o endereço da sessão também, a gente tem o link ali no portal menina.com.br, né? E lembrando então que o voto é obrigatório para os jovens maiores de 18 anos, né? E jovens e adultos, e facultativo, né, para quem é analfabeto, idosos com mais de 70 anos, e jovens de 16 e 17 anos, né, aqui em Balneário Camboriú, seus mais de 109 mil eleitores hoje, hein?
0: Barbaridade, é um colégio eleitoral dos grandão mesmo. Vamos de música agora, vamos de música, Rancho de Taura especial hoje, os Monarcas chegam para cantar para nós, Ciranda do Tempo. Essa música foi feita em homenagem às prendas, à nossa cultura gaúcha. E celebra o quê? Amizade. No Rio Grande do Sul, a ciranda, como é chamada, é um concurso que elege prendas, mulheres, logicamente, nas categorias mirim, juvenil, adulta. E essas avaliações são feitas, né, com os conhecimentos históricos, artísticos e a vivência cultural. Então, eles fizeram uma homenagem. Nós temos aqui na nossa região o prendado, né? O nosso prendado, por exemplo, o prendado Farroupilha representou aqui, né? No acampamento nosso de 2026, onde nós estivemos aí dois finais de semana, né? Então vamos lá, os Monarcas, Ciranda do Tempo, para todas as prendas que nos ouvem nesse momento.

0: Tem um probleminha aqui na nossa mesa. Nossa mesa aqui, o Edson está tentando corrigir, não está entrando a música. Então vamos com o comercial. O comercial entra. Nós já estamos meio atrasadito. Vamos trazer esse bloco, então depois voltamos com as músicas. Certo? Pode ser?
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1: E estamos de volta com o nosso Rancho de Taura, agora com um recadito louco de especial de Casas da Água.
2: 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Vamos aos recadinhos aqui dos nossos ouvintes. Vamos ver os primeiros que estão chegando por cá. Vamos ver aqui. O Tia Salgado diz: temos aqui no São Judas. É, caindo água, diz ele, caindo água. E acabamos dessa chuva, né? Quando eu cheguei não estava chovendo tanto. Estava chuvinha de leve. Na minha região também, na Itaipava, também não estava chovendo muito, mas veio para valer essa chuva aí. Meu amigo Glênio, gostou da música Maria Louca? Baita letra, né? Luiz Carlos Borges era demais, né? O Bochecha. O Clóvis Giovanella pediu uma dele também, pediu o Florencio Guerra. Vamos trazer para ti daqui a pouquinho, Clóvis. CG Transportes, Água Mineral Imperatriz. Bom dia, Clóvis. Bom dia, tia Lourdes. Um abraço pra ti também. O Ivan tá lá pras bandas de São José. Chove por aí também, Ivan, com certeza, né? Um abração pra ti. Vamos botar tua música na fila aqui. Lá em Porto Alegre, Daniel, Ana, estão na escuta sempre, tomando aquele chimarrão bueno, né? Um abração pra vocês aí, ó. O Rogério, da nossa PF, um feliz domingo e uma abençoada semana. E dizia, hoje nós temos a oportunidade de escolher quem pode nos representar para pôr o nosso Brasil no caminho do progresso. É isso aí. Um abraço, Rogério. Quem mais aqui? Deixa-me ver. Eu acho que é isso por enquanto. É isso por enquanto. Então vamos com música. Florencio Guerra, atendendo o pedido do Clóvis Giovanella. Vamos lá.

E vamos que vamos com o nosso rancho de Taura. Neguinho da Gaita, bom dia. Olha, um abração para todos os ouvintes. Já fui votar e tô preparando a mala para ir lá para churrascaria Fiorim. Neguinho deu sorte, que foi o quarto na fila, né? Eu fui, mas tinha um pouquinho mais, viu, Neguinho? Tinha um pouquinho mais. A minha amiga Eliane e o Cid, Eliane e Cinês Manhoto, um abraço para vocês. Estão ouvindo, chimarreando, né? Então sempre conosco aí no Rancho de Taura. Um abração. Quem mais por cá, deixe-me ver. Marcelão do Animação. Se ele não se encontramos ali no na Rua Itália, né, o Marcelo? Uma vez encontrei o Marcelão lá. O Crespo e a César lá em Itajaí. Bom domingo para vocês aí também. O meu amigo Thiago Laureano, bonito. Um abração, Thiago Laureano. Daqui a pouco nós vamos fazer uma homenagem aqui, né, Thiago? Perdemos ali o querido Nego Semar, né, que partiu para outro plano aí, deixando uma história muito bonita realmente, né? Entristecido nosso meio tradicionalista, principalmente o pessoal aí da campeira, né? Pessoal da campeira. Vamos com os nossos recados agora dos ouvintes. Não temos nem condição de colocar áudio, então. É só por aí, né? Vamos tentar. Pessoal, deu um problema sério na nossa mesa aqui da rádio. Já estamos chamando aqui o Miguel, que é o nosso técnico. Então, estamos com dificuldade até de colocar as músicas no ar, a seleção que a gente fez, os pedidos que vocês já estão fazendo, porque um canal da mesa aqui deu pepino aqui. Mas vamos tentando, vamos fazendo como a gente pode aqui, tá? Colocando ali no nosso sistema, uma música ou outra, e vamos em frente. Dirlene do FEC, bom dia, querida. Um abraço para você também, para toda a tua família. Também tem um abraço aqui de TV. Bom dia a Daiane, o Edson, ótimo trabalho. É a Nádia Machado, e gostaria de pedir um feliz aniversário para um amigo querido de Navegantes, o Dinho. O Dinho está de aniversário hoje, então, Nádia, vamos trazer um parabéns gaúcho já aí. Deixa o Edson se acertar ali. Gilvan de Itajaí, lá do bairro Rio do Meio. Bom dia, Gilvan. Pediu uma do Porca Véia aí. Morena linda, vamos ver se está no sistema aí. E ele manda, logicamente, e eu me associo. Aquele abraço aí para o Paulo e para a Adelaide, que estão sempre também ouvindo o nosso programa, né? O Lenésio Albanaz de Brusque, estou no trabalho e na escuta deste programa. E pediu a música É Mentira Desses Loucos. É, Mentira Desses Loucos, o Velho Milongueiro. Vamos mandar para ti daqui a pouco, então, aí. Tá bom, galera, velho? Um abraço, bom trabalho aí, Lenésio. Vamos trazendo uma dos mirins agora? Pode ser? Uma dos mirins, o parabéns antes. E os mirins chegando com uma vaneirinha. E vou mandar pra dona Cici. Ela gosta dessa vaneirinha para ela, pro seu Jair. Então, a vaneirinha do adeus. Mas antes, o parabéns. O parabéns, então. Para o Dinho lá de Navegantes. Aniversário.

que vamos com o nosso rancho de tal hora. Coisa não tá fácil aí, Edson. O que que é isso, minha gente? Que é isso? Agora quebrei meu fone aqui, ó, Dayana. Coisa de louco. Quebrou um lado da orelha aqui do fone. O botão não funcionou, mas daqui a pouco você acerta as coisas, você acerta, porque o patrão lá de Riva tá sempre no nosso costado aqui. E já vai dar jeito nisso aí tudo. O Alexandre Menezes, bom dia, Alexandre. Bom dia, Adriana, querido amigo. Um abraço pra vocês aí. Qual é a boia hoje, hein, gente? Churrasquinho hoje. Daqui a pouco ele já manda o cardápio aqui pra nós, né? O Diego Assunção, um abraço, Diego, tá? Diz, olha, tô indo rumo a São Paulo, né? Tô indo rumo a São Paulo. E escutando aqui o Rancho de Taura, grudadito no Rancho de Taura. Um abraço, Diego, um abraço. Quem mais por aqui, deixa-me ver. O Luiz Alberto, lá do bairro Cordeiros, Itajaí. Um baita abraço para você também. Aos pouquinhos nós vamos colocando aí os nossos recados, né? Estamos tudo meio travado aqui, mas não vai ser um botãozinho que vai estragar o nosso programa. Nós vamos mandando ver do mesmo jeito, né? 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Tá bom? Vamos com música. É o pedido do Lenésio, lá de Brusque. Ele pediu: o velho milongueiro é mentira desses loucos. Vamos trazer então.

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1: Voltamos com o nosso Rancho de Taura aqui na 100,5, Menina FM, um pataço de som no ar. Aí o meu amigo Regis, lá de Porto Belo, Rancho do Vô Regis, diz, olha, tá aqui, ó, o rádio e uma braminha, já destampou uma braminha, né? Pediu uma música Madrugada, Madrugada com os mirins, vamos marcar aqui, essa eu acho que sai. E uma monteira de música aqui não tem como sair, porque estragou o botão aqui da mesa. Mas essa eu acho que eu tenho no sistema, sim. Os mirins. Quem gosta dessa música Madrugada também é meu amigo Beto Fogueteiro, né, Beto? Já faz tempo que o Beto não pede. Depois eu mando pra vocês aí, tá bom, Regis? Um abraço, mano, velho. Quem mais aqui? Deixa eu ver. Opa. Tamo em dia aqui, tamo em dia. O Diego Assunção, eu já falei, né? Dieguito vai firme e forte aí, a Despacito pra São Paulo. Devagarzinho, chega do mesmo jeito, né? Chega do mesmo jeito. Vamos com o recado agora. 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Temos conversado? Então temos. Vamos com o Adilson, tá chegando o Adilson, Dayana? De novo?
2: Isso.
1: Mais uma participação?
2: Adilson, falando... Viu, seu Osmar, do maior local de votação lá de Camboriú, que é o Kaique Jovem Ailor Lotério, lá no Monte Alegre.
1: Opa, vem de lá, Dilson.
3: Cidade de Camboriú, eu e a Julie, claro, tem que também dar esse crédito para nossa companheira do marketing que está circulando comigo hoje. Tudo que acontece na rede social, inclusive, Osmar, o pessoal pode ir lá no Instagram. A Julie está postando, está levando também o seu trabalho diretamente para a rede social no Instagram da Menina FM. Você pode acompanhar lá as informações com imagem também dos locais. Por exemplo, aqui onde eu estou agora, nós estamos, é o maior colégio eleitoral da cidade de Camboriú, que é o Kaique Jovem Ailor Lotério, no Monte Alegre. Aqui nós temos 8.474 eleitores, 24 sessões. Os três maiores colégios eleitorais de Camboriú, além do Kaique, que é o maior, nós temos em segundo a Escola Municipal Professora Clotilde Ramos, a Clotilde Ramos Chaves, no bairro Areias, que tem 7.991 eleitores e 21 sessões. E a terceira, a Escola Básica Municipal Professor Arthur Sigman, no centro, 5.897 eleitores, 15 sessões. Camboriú tem hoje 65.402 eleitores, ou seja, pessoas que estão aptas a exercerem o seu direito de voto. Além disso, além dos três maiores que eu citei, nós temos o José Arantes, o Mário Garcia, o Alcuino Gonçalo Vieira, a Ivone Terezinha Garcia, a professora Maria Terezinha Garcia, tudo escolas. Escola também Andrônico Pereira, professor Joaquim Magalhães, Lucinira Melo Rebelo, Domingos Fonseca, Anitta Bernardes Ganancini, Ercílio Zimmermann. Lá no Braço nós temos também o SEI do Braço, o Adolfo Ovidio Coppi, o Posto de Saúde do Braço e o Centro Educacional Infantil Tia Lela, que fica no Rio do Meio. O interior também tem o seu espaço para as pessoas que querem votar neste domingo. E a gente continua circulando. Conversei agora há pouco também com a Polícia Militar aqui no Monte Alegre, que está aqui fazendo a sua ronda, o tático da PM, que faz parte do 12º Batalhão. Tudo na Santa Paz, tudo tranquilo. O que está atrapalhando um pouquinho é a chuva, viu? Um pouquinho de chuva, o pessoal está chegando, uns têm guarda-chuva, outros não. O pessoal traz a família, vem com criança. Então, a movimentação faz com que muitas pessoas venham de carro por causa dessa chuva. E aí, atrapalha um pouco o trânsito. Mas, no demais, está tudo certo aqui no Monte Alegre. A gente continua circulando, continua acompanhando cobertura das eleições 2026 aqui com a Rádio Menina. 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Daqui a pouco eu volto com mais informações da cidade de Camboriú. 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
1: Obrigado, Adilson. Programa Rancho de Taura especial. É música, é poesia e é informação. Hoje, nesse domingo, que está conosco aí toda a equipe de jornalismo da nossa Menina FM. Tá bueno? Vamos que vamos! Hoje nós, excepcionalmente, não vamos ter também aqui, em função até do programa diferenciado, o nosso momento do nativismo, o momento dos conjuntos musicais, mas eu vou trazer os apoios. E mesmo que não tenha, eles estão sempre com a gente. 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

Vamos então com música. Agora há pouco, o meu amigo bonito lá de Itajaí até citou, né, o falecimento do Jucemar Custódio. Jucemar Custódio, que era mais conhecido por Semar, né, o Negro Semar. E foi uma perda, como eu disse, muito grande. E principalmente para o nosso meio da campeira, né, porque todo mundo conhecia o Semar, né, o Jucemar Custódio. Ele foi um dos fundadores, né, do CTG Rancho Novo. Quero mandar um abraço lá ao Clóvis, que está muito entristecido, Clóvis, que é o patrão, e ele era do tempo do pai, né, do pai do Clóvis, que foi fundador também, né. Grande ginete, laçador, e foi na época ali de 70, de 80, né, pessoa muito conhecida. E ultimamente tinha ali na Ressacada, né, o rancho Chama Crioula, onde por tantas vezes eu estive, né, saboreando uma boia, alguns eventos que ele fazia por lá, né. Então fica as nossas mais sinceras condolências em nome de todos os tradicionalistas que nos ouvem nesse momento, né. O primeiro foi o Thiago Laureano lá, que mandou, o Clóvis do Rancho Novo, enfim, todos vocês que conheceram o Semar, que ele foi sepultado ainda ontem, né. Deu uma parada cardíaca, ele vinha fazendo um tratamento e deu uma parada cardíaca e nos deixou. E morreu aos 70 anos de idade. Então, o Jucemar Custódio, nosso querido Negro Semar. E como um tributo à sua família, um tributo a todos os seus amigos, vamos pialar uma música do Ivan Mascarenhas, e espelha muito bem esse sentimento. E quando um campeiro se vai, e o nome da música é esse: Quando um Amigo Nos Deixa. Vamos que vamos.

0: nosso tributo, a nossa homenagem ao querido e já saudoso Semar, que nos deixou neste final de semana, né? Deixou essa vida terrestre e está lá no plano espiritual, na companhia de Deus Pai, com certeza, lá na espiritualidade de luz. Nossa homenagem e mais uma vez as nossas sinceras condolências a toda a família. Bueno, temos, Dayana, mais participações. Quem que tá chegando agora aí, Dayana?
1: Gerson Felipe, tá
0: aqui Gerson com a gente. Felipe, vem de lá, Gerson.
2: Exatamente, Osmar Fernandes, estamos voltando e eu sigo aqui no Colégio João Goulart, que é o segundo maior local de votação aqui de Balneário Camboriú, porque nós temos uma grande movimentação aqui agora, a chegada do deputado estadual Carlos Humberto, que está buscando a reeleição. Ele vai fazer o seu voto aqui em instantes, mas eu estou com a prefeita de Balneário Camboriú, com a prefeita Juliana Pavan. Ela já votou logo cedo, acompanhei pelas redes sociais, esteve votando no vereador Santa, já fez o seu compromisso cívico, mas está aqui acompanhando o candidato Carlos Humberto. Prefeita, primeiramente, bom dia. Hoje um dia muito importante, onde a gente tem, né, toda essa movimentação aqui em Balneário Camboriú, dos eleitores, e nós vamos conhecer então agora também os novos representantes, tanto aqui no estado, como também lá em Brasília. Muito bom dia.
3: Bom dia. Primeiro, quero agradecer a oportunidade, né, de poder votar. Essa é uma oportunidade que o cidadão, o eleitor tem. A gente não pode deixar passar essa oportunidade, né? Por isso que eu já reforço aqui, faço pedido. Vá, saia da sua casa com a consciência tranquila, faça as suas escolhas. Nós temos grandes representantes que já estão contribuindo muito com Balneário Camboriú e nós precisamos dar a continuidade desse trabalho, né? Respeito todos os posicionamentos, inclusive quero aqui parabenizar e reconhecer o trabalho respeitoso que aconteceu nesse processo eleitoral. Eu falo aqui por Balneário Camboriú. Né, totalmente diferente, inclusive, já se permita falar isso, totalmente diferente do que aconteceu no processo, né, democrático em 2024, onde teve uma campanha totalmente suja. E nesse processo agora nós tivemos aí um ato respeitoso, independente das coligações, né, dos partidos, candidatos, enfim, de ideologia, nós vimos o processo eleitoral de forma respeitosa. Então hoje é um ato democrático muito importante para a nossa nação, onde milhares de brasileiros estão indo às urnas fazer as suas escolhas. Infelizmente tem muitas pessoas que ainda estão indecisas, né? Tem vários candidatos, é importante você não deixar a oportunidade passar, independente da escolha. E aqui eu quero reforçar isso, independente da escolha, cada um tem os seus posicionamentos e nós respeitamos isso, mas não deixe a oportunidade passar. Vão nos colégios eleitorais, aqui em Balneário Camboriú, nós disponibilizamos mais horários para ônibus, para que eles possam circular na cidade, levando o eleitor até o colégio eleitoral. Está chovendo, mas quando você chega nos colégios eleitorais, eu já passei na frente do unificado, que a minha filha vota lá, não consegui votar, ela vai retornar agora porque tinha bastante gente. Fui até o Santa, que é onde eu voto. Conversei com algumas pessoas ali que vêm, né, conversar com a gente, inclusive parabenizar pelo nosso trabalho, né? E é importante isso, se o nosso trabalho está acontecendo é porque nós temos pessoas que estão participando desse processo eleitoral. E agora nós estamos aqui acompanhando o deputado Carlos Humberto no momento de votação dele, aonde nós já fizemos as nossas escolhas e com ato de responsabilidade vamos conduzir o dia de hoje até as 5 horas da tarde.
2: Muito obrigado, prefeita Juliana Pavan. Hoje um dia muito importante e eu tenho certeza que a prefeita, saindo daqui, continua também circulando pela cidade para garantir que tudo vai acontecer da melhor maneira possível.
3: Exatamente. Eu estou em contato direto, né, com as forças de segurança para acompanhar bem todo esse trabalho, os agentes de trânsito, todos os colégios eleitorais. Eu vejo que tem os fiscais, dependendo do partido, mas eles estão ali orientando aonde é o andar, o local da votação. Então é importante que o eleitor se sinta seguro na hora de chegar no colégio eleitoral. Está tudo, né, com esforço de segurança no entorno, tudo certo, mas sobretudo seguro das suas escolhas. É isso que eu falo, não deixe a oportunidade passar. A oportunidade está nas nossas mãos e esse ato democrático que acontece hoje, o Brasil depende dele. Então é muito importante nós irmos colocar esse ato em prática.
2: Prefeita Juliana Pavan, falando conosco aqui no Rancho de Tauro, Osmar Fernandes. E eu quero só trazer um detalhe, a votação está transcorrendo de uma forma muito tranquila. Eu conversei com a Susan, que é a subcomandante dos agentes de trânsito, e ela falou que aqui em Balneário Camboriú, a única situação que tiveram que fazer foi a interdição, né, de uma faixa lá em frente ao Colégio Antônio Lúcio, né? Foi feita então a interdição de uma faixa lá para ajudar os eleitores a chegarem ao local de votação, mas no mais, tudo transcorrendo da melhor maneira possível. E eu quero destacar também a presença da Daniele Fernandes, nossa estagiária, que está comigo aqui, registrando tudo para as redes sociais no @meninofm. Você fica também por dentro das eleições em Balneário Camboriú. Muito obrigado a todos que nos acompanham. 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Osmar Fernandes, a qualquer momento eu volto com mais informações na programação da Menina FM. É contigo.
0: Valeu, Gerson Felipe, obrigado pela participação. Tá aí, nosso jornalismo aposto, daqui a pouco o Stuck já tá aí na linha também, daqui a pouquinho a gente chama ele e fica o registro, né? Fica o registro desse grande trabalho, mais um ano, é um banho de cobertura realmente essa nossa Rádio Menina FM. Deixa eu ver aqui como é que tá os nossos recados do WhatsApp, estão começando a normalizar alguns, temos alguns áudios. É, mas vamos colocar os áudios já? Vamos colocar? Então, vamos se a gente normaliza. Desculpe a demora, tivemos um problema técnico aí. Vamos ouvir então, vamos lá.
1: Bom dia, Osmar. Tudo bem? Elias.
0: Opa, oi Elias.
1: Osmar, hoje, excepcionalmente, um dia especial. Domingo, o Rancho de Taura, não é? Vamos dedicar este dia de outubro, rosa, as mulheres, todas as mulheres, certo? As que têm problema, as que não têm problemas, certo? Então, vamos direcionar este Outubro Rosa para essas mulheres. Um ótimo dia, um ótimo domingo a todos os ouvintes. Muito obrigado e até mais.
0: Valeu, Elias! Baita abraço, mano velho!
4: A todos, amigos!
0: Mais um?
4: A todos, amigos, um abençoado domingo chuvoso. A todos.
5: Bom dia, seu Edson. Bom dia, seu Osmar Fernandes. Hoje o dia está abençoado. Uma chuvinha gostosa para lavar a alma da gente. E quero lhe dar os parabéns. O programa está maravilhoso. As músicas estão lindas. E só passei para desejar um feliz e abençoado domingo a todos os ouvintes, fã-clube, a você, cada um de sua família, tá bom? A você, seu Osmar, a você, seu Edson e suas famílias, tá? Beijo!
0: Obrigado, Maria Luísa.
6: Bom dia, Maria Fernandes, aqui é o meio do Frete Minas Nações. Ô, guri velho, o que tu acha de tocar para nós, Querência Amada? Para mim comemorar curtindo aqui no meu... Naiver que eu tô fazendo hoje, meu aniversário hoje.
0: Opa!
6: Se puder tocar, Guriveia, só agradeço. Um abraço, Guriveia. Até nóis.
0: Vamos tocar, sim. Vamos tocar pro Miro daqui a pouco. Parabéns, inclusive, Miro. Tem mais um? Vamos lá.
7: Aqui é o meu amigo, eu falo de Massaranduba.
0: Opa!
7: Se der de rodar pra nós aí o Teixeirinha, mocinho aventureiro. Beleza, meu amigo? Fica com Deus em pé.
8: Fernandes, tudo bom? Que é o Osmar Bordinho que tá falando? Gostaria de ouvir uma música hoje aí, ó, do Teixeirinha. Pode escolher uma dele que tá aí no ponto pra tocar. Já não tocou, né? Se não, tá, pode escolher uma do Baitaca. Uma dessas duas aí. Tá bom?
0: Beleza. Que já... É o Gilmar, né? Quem é que pediu essa do Teixeirinha, o Mocinho Aventureiro? Não, antes, o Miriam foi Querência Amada, mas depois teve um de Massaranduba. Aldioli? Osvaldo. Então, já que o Gilmar pediu um do Teixeirinha e o Osvaldo também pediu, eu vou trazer daqui a pouco, então, o Mocinho Aventureiro aí, tá certo? Vou mandar um abraço para a doutora Renata. A doutora Renata, tive o prazer de conhecê-la ontem, no aniversário, né, que nós fomos lá na casa do doutor Heriberto Luchtenberg, aniversário da Aline, né, da filha, que também é médica, e foi horas agradáveis que a gente passou lá, né, no sítio, lá no Brilhante, né, Renata? Fiquei muito feliz em conhecê-la e saber que tu gosta de escutar, né, o nosso programa Rancho de Taura, e ela tá ouvindo. Ela disse, não, vou ouvir, e já mandou um recadinho aqui. Que bom. Um abraço para ti, né, e vamos trazendo, então, meu amigo Edson, depois de um abraço para Renata, deixa eu ver, vamos trazer a música nova, então, lançamento musical? Vamos trazer.
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0: Então vamos de música nova, vamos de música nova. Eu recebi do meu amigo Antônio Carlos, o Careca. Esse guri é cria de Santa Rosa. Santa Rosa dá uns cento e poucos quilômetros, uns 130 quilômetros mais ou menos lá da Argentina, né? O que divide os dois países é o Rio Uruguai. E o pessoal que a gente chama de os costeiros, né? Que moram ali nas barrancas, tem muito a ver com a música cujo tema é o Rio Uruguai. E ele gravou, junto com o Mano Lima, uma música que se chama Chibeiro. E esses costeiros viviam, ou posso até dizer que eles ainda vivem, de contrabando, né? Pequenos chibos, como eles dizem, né? Pequenos contrabandos atravessando o Rio Uruguai. Então eles não são lá conhecidos como contrabandistas, são os chibeiros, né? E davam, na época, e até agora eu acho que dá, muito incômodo lá para a gendarmeria. A gendarmeria é a polícia argentina, né? A Força Armada Argentina. E eles, barbaridade, os gendarmes lá não eram fáceis, não são fáceis ainda, né? Atravessando a fronteira lá, fazendo chibo, fazendo contrabando, a coisa pega. E eles gravaram os dois, agora saiu recentemente, nesta semana passada ali, essa música, então, que tem por título justamente Chibeiro. E lembrando que esses lançamentos que a gente traz todos os domingos, eu tenho o apoio amigo da Fronteira Cutelaria, faca que tem nome e sobrenome, e de Giovanella CG Transportes da Água Mineral Imperatriz, junto com Luciano Água e Gás. Vamos lá.
10: Vai ver que prender um chiveiro. Buenas, meu querido amigo Osmar Fernandes. Que alegria e emoção de estar participando aqui no teu programa novamente, nesse quadro de lançamentos. Eu, Antônio Carlos Careca, que tive a bênção e a felicidade de iniciar minha carreira artística aqui em Balneário Camboriú, essa terra catarinense tão querida e hospitaleira, que nos acolheu no ano de 2002, e aqui gravei o primeiro CD, o álbum Tropa de Compromisso, pela realização do grande amigo seu Jaime Mantelli, que com o grupo de amigos tradicionalistas fomos bem acolhidos. Nos abraçaram como um abraço de pai e filho. Agradecer sempre a você, amigo Osmar Fernandes, por ter colaborado, defendido também a música regional gaúcha pelas ondas sonoras do rádio e televisão. Me passa um remember de emoções a recordar dos tempos dedicados aqui em Balneário. E nessa trajetória de andanças pelos caminhos da música, em eventos, festivais e até outros países, apresento a todos os ouvintes e apreciadores dessa arte a música Chiveiro, letra do compositor Beto Mulita, com minha participação na melodia. Esse chamamé que canta comigo, o grande artista Mano Lima e Los Núñez da Argentina. Assistam no YouTube o videoclipe Chibeiro e me sigam no Instagram, Antônio Carlos Careca Cantor, e vamos juntos nesse caico. Grande abraço, amigo Osmar Fernandes, e a todos os ouvintes desta querência dourada de Balneário Camboriú.

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1: E estamos de volta com o nosso Rancho de Taura, agora com um recadito louco de especial de Casas da Água.
2: 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Tá bueno? Vamos ver se tem mais recado por aqui. Chegando, deixa-me ver. Rosane lá de Garibaldi pediu a música bonita do Paulo Costa, Onde Mora a Felicidade. Vamos trazer pra ti daqui a pouco, tá, Rosane? Um abraço. O Eduardo Trevisan. Olha, que Deus ilumine a todos nós para que façamos nossa parte para colocarmos nosso país maravilhoso nos trilhos. Pediu a música O Guri. Vamos trazer para ti daqui a pouco. Clóvis e Lê de Camboriú pediram Gritos de Liberdade. Gritos de Liberdade. Vamos trazer para ti daqui a pouco já, tá certo? E vamos trazer um parabéns pro Miro do Frete, então. Miro, que é o aniversariante de hoje. Nosso ouvinte de longa data, né, Miro? Tá ficando mais velho. É, e ele gosta da música Querência Amada, então nós vamos trazer o parabéns, depois o Edson toca o Querência Amada e o Gritos de Liberdade, qualquer um que tocar primeiro, né? Vamos com essas duas então, agora quando são 10 horas e 46 minutos, mas eu acho que o Moisés Stucker tá com informação aí lá de Itajaí. Vamos primeiro a notícia, primeira informação, depois com a música.
3: 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Volto com você aí no estúdio, Osmar Fernandes.

0: vamos voltar com o Moisés, que agora chegou a informação. Nós começamos com a informação final dele, mas a notícia mesmo chegou agora, então, né, Edson? Então vamos lá, voltamos com ele, de Itajaí.
1: Falando de eleições 2026, voltamos aqui da cidade de Itajaí. Conversar agora com Carlos Augusto, que é o coordenador da Guarda Municipal aqui da cidade. Saber com o coordenador se alguma ocorrência já foi registrada nesse processo eleitoral nesta manhã de domingo. Bom dia.
2: Bom dia, Moisés. Bom dia a todos que nos ouvem. Tivemos já algumas situações, algumas sessões eleitorais de tumulto.

0: Essa ocorrência, como é que foi a dinâmica? Dela. Como é que ela aconteceu, coordenador?
1: Um veículo parou aqui próximo ao cartório eleitoral. O próprio chefe do cartório visualizou, nos acionou, no caso a mim, como guarda municipal, para apoiá-lo e acompanhá-lo até o local, que é próximo aqui, dá uns 20 metros. O motorista foi abordado, foi orientado contra a proibição de andar com esse tipo de propaganda eleitoral no veículo. O material foi recolhido e o cidadão foi liberado sem nenhuma notificação.
0: Tá certo, obrigado pelas informações. Bom trabalho para o senhor e para toda a equipe durante esse domingo, durante as eleições.
1: Bom dia, não se esqueçam de votar com consciência.
0: Tá certo, Carlos Augusto, que é o coordenador da Guarda Municipal aqui da cidade de Itajaí. E eu quero aproveitar essa nossa participação, Osmar, e conversar também com Leandro Ferreira, que é o coordenador da CODETRAN. É que toma conta do trânsito aqui da cidade, que está tendo um trabalho enorme nesse domingo, ainda mais com chuva. Leandro, como é que está a situação? Alguma ocorrência registrada? Algum acidente? O pessoal está conseguindo chegar de carro nos locais de votação? Como é que está aqui em Itajaí, durante todo esse processo? Bom dia.
2: Bom dia, Moisés. Bom dia a todos os ouvintes da Menina FM. Nós tivemos um atendimento, uma ocorrência de sinistro de trânsito ali próximo à prefeitura, no Alberto Werner, envolvendo três veículos com um engavetamento, né? Falta de atenção ali, de visualizar o veículo parando na frente, mas nada grave, já foi atendido e resolvido sem maiores intercorrências. E com relação às votações, está correndo tudo bem no momento. Não tivemos nenhuma geração de ocorrência envolvendo, nem, por incrível que pareça, nem estacionamento irregular por enquanto, né? Acredito que por causa da chuva o movimento maior vai passar a ser aí após o meio-dia. Talvez aí sim a gente tenha que trabalhar um pouco mais, mas nossas equipes estão na rua, estão atendendo também, inclusive, a nossa festa da Marejada, e com a chuva acaba nos dando um pouquinho mais de trabalho, um pouquinho mais de atenção. Fica a dica para os motoristas: prestem bastante atenção na sinalização, tenham atenção, que com chuva sempre é pior, né?
0: Tá certo, obrigado pelas informações, bom trabalho para o senhor e para toda a equipe. Leandro Leandro Ferreira, perdão, coordenador da CODETRAN aqui da cidade de Itajaí. A gente segue acompanhando todo esse processo bem de pertinho. Estamos aqui no cartório eleitoral, né? São duas zonas eleitorais aqui na cidade de Itajaí, a 16ª e a 97ª, e seguimos acompanhando aqui, ó. O movimento está constante aqui no cartório eleitoral, não para de chegar denúncias, enfim. O pessoal está trabalhando bastante na manhã deste domingo aqui em Itajaí. 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Com vocês aí no estúdio.
3: Valeu, Moisés Stucker, obrigado pela participação. A informação não para aqui nesse rancho de Taura especial. E agora nós vamos de música, né, meu amigo Edson? Vamos de música. Vamos trazer primeiro parabéns, então, como eu disse, pro Miro do Frete. Depois a música que ele gosta, que é Querência Amada. Clóvis e Lê, meus amigos lá de Camboriú, pediram a música Gritos de Liberdade. E a terceira desse bloco é Madrugada, para o meu amigo Regis, lá de Porto Belo. Vou mandar pro Beto Fogueteiro, que gosta dessa marca aí também, uma barbaridade. Vamos que vamos!

0: o gaitaço do grande e saudoso Albino Manique, né? Com essa baita música, se tornou um clássico da música gaúcha. Os gaiteiros, quando começam a aprender a tocar uma gaita, essa aí tá sempre de primeira ali. O gaiteiro que não toca madrugada diz que não é gaiteiro. Dizem isso, né? Dizem isso. Mas é o seguinte, o homem era demais mesmo, Albino Manique. 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
1: Voltamos com o Rancho de Taura, agora são 11:08 e voltamos com informações. Chegando agora, Gerson Felipe, onde é que tu anda, guri?
2: Osmar Fernandes, a gente está de volta nessa cobertura especial da Rádio Menina FM, relativa às nossas eleições aqui em Balneário Camboriú. E eu sigo aqui pela região central da cidade, eu estou nessa quadra aqui do João Goulart e também do Unificado, porque nós tivemos, né, candidatos que estiveram votando aqui. O deputado estadual Carlos Humberto, ele fez o seu voto aqui no Colégio João Goulart, foi há poucos minutos atrás, e coincidentemente ele chegou praticamente no mesmo momento que chegou também o candidato deputado federal Fabrício Oliveira. Vale a gente lembrar, né, que o Fabrício já foi prefeito de Balneário Camboriú, justamente com o Carlos Humberto sendo vice-prefeito. Então os dois votaram há pouco aqui no João Goulart, e antes da votação deles, eu acompanhei também o voto do candidato Marcelo Brigadeiro, e tem um detalhe interessante: o Marcelo Brigadeiro, candidato pelo Partido Missão, é o único candidato ao governo do estado de Santa Catarina que vota aqui em Balneário Camboriú. Ele veio de Navegantes, fez o seu voto aqui em Balneário Camboriú no Colégio Unificado, e agora já está retornando para acompanhar a apuração junto com os correligionários do Partido Missão. É, o Fabrício Oliveira, eu estou vendo ele, inclusive, está aqui na frente do Colégio João Goulart, ele que é candidato a deputado federal pelo Republicanos, e também muito próximo dele está aqui o Carlos Humberto, né, que é candidato à reeleição ao cargo daí de deputado estadual pelo PL. A gente segue acompanhando, Osmar Fernandes, ainda temos sim um pouco de chuva, né, uma chuva fraca aqui no centro de Balneário Camboriú, o que de certa forma acaba atrapalhando um pouco a entrada e saída, né, dos eleitores, e daqui a pouquinho a gente volta com mais informações. Eu estou indo lá para Univale, porque estão dizendo que na Univale, onde votam mais de 11 mil eleitores, é o maior local de votação aqui em Balneário Camboriú, né, a gente recebeu informação de algumas filas por lá, então daqui a pouquinho a gente volta também para acompanhar a situação na Univale aqui em Balneário Camboriú. 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É contigo, Osmar.
1: É isso aí, Gerson. E já estamos com o Adilson também. O Adilson ou Moisés, qualquer um dos dois está aguardando aí, né, Edson? O Adilson? Então vamos com o Adilson. Mais informações sobre as eleições aqui na nossa região.
3: Aqui no José Arantes, onde estamos agora, centro da cidade de Camboriú, outro local de votação. 5.856 eleitores votam aqui. E a chuva continua, né? Olha só. Polícia por aqui, segurança. Conversei agora há pouco com o pessoal da segurança, Cavalcante, Martínez, é isso? Estão aqui? Tudo certo, senhor? Tudo calmo?
4: Tudo bem, por enquanto, tudo conforme o planejado.
3: Muito bem, tá aí, ó, a Polícia Militar, que conforme o Tenente Master anunciou, em cada local de votação, pelo menos tem uma guarnição que está supervisionando. Olha só a movimentação, como é que tá, mostra aí, Júlio, ó, pessoal chegando, guarda-chuva, outros se molhando, tipo nós também estamos nos molhando, e tem gente que veio de longe, viu? Olha só, de longe, mas ele é daqui, só que ele trabalha no Paraná. Ô, seu Tarcírio, tudo bem?
5: Tudo bem, vocês aí da Rádio Menina, como é que estão?
3: Nós estamos bem, o senhor ouve a Rádio Menina, inclusive, lá no Paraná?
5: Ouvo, escuto a Rádio Menina lá no Paraná.
3: Pelo aplicativo?
5: Pelo aplicativo.
3: Tá, o senhor mora aqui, vota aqui e trabalha lá?
5: Trabalho lá.
3: E agora tá passando os dias por aqui e veio aproveitar e votar?
5: É, até quarta-feira que vem eu tô por aqui, depois já vou ir para lá de volta.
3: Qual a importância de votar pro senhor?
5: Eu gosto muito de votar. Desde quando eu peguei o título de eleitor, só uma vez que justifiquei que não deu para transferir para cá, em 2016. Mas gosto muito de votar.
3: É importante, né? Para a nossa democracia.
5: É, democracia. O nosso Brasil ficar cada vez melhor, né?
3: É isso aí. Obrigado, senhor Tarcírio. Que legal, né? Ele trabalha no Paraná, ele está aqui hoje com chuva, levantou cedo. Já votou?
5: Já votei.
3: Tudo certo, agora vai descansar.
5: Tô esperando minha mulher que tá votando.
3: Ah, ela tá votando também. Como é o nome dela?
5: É a Délia.
3: A dona Délia também tá votando. É isso, então a gente circula, acompanha na rede social, na Rádio Menina, tudo que tá acontecendo nesse dia de eleição. Chuvoso, hein? 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
1: Aí a participação do Adilson Yui e o Moisés Stucker já tá aí. De prontidão também, vamos a mais informação. Rancho de Taura Especial hoje, eleições 2026.
6: Alô, Osmar Fernandes, todos os ouvintes da Menina FM, estamos de volta falando de eleições 2026 aqui da cidade de Itajaí, onde temos muitas intercorrências já registradas na manhã deste domingo, dia 4 de outubro. Aqui ao meu lado, Thaís Ribas, que é chefe do cartório eleitoral da 97ª Zona Eleitoral aqui da cidade de Itajaí, que vai nos relatar alguns fatos que já ocorreram na manhã deste domingo. Votação parecia um pouco tranquila no início, Thaís, mas já tivemos algumas intercorrências. Muito bom dia.
7: Bom dia a todos. Bom dia, audiência da Rádio Menina FM. Moisés, bom dia. Tivemos, sim, até o momento a gente teve duas trocas de urnas que apresentaram problema e tivemos que substituir. Uma foi na escola Melvin Jones e a outra foi na escola Aníbal César. Mas foram substituídas, estão funcionando normalmente, o fluxo de votação está tranquilo. Então, agora está tudo na paz.
6: Bom, além das urnas substituídas, né, até porque é comum acontecer e é normal que aconteça, mais alguma ocorrência assim que chegou até o cartório eleitoral aqui, porque a gente vê todo momento movimentação de denúncias chegando aqui no cartório, enfim, juiz eleitoral também está de plantão para lá e para cá, alguma ocorrência assim que seja mais de destaque, Thaís?
7: Até o momento não temos nenhuma ocorrência grave, nós tivemos algumas denúncias de tumultos, distúrbios, mas foram prontamente atendidas pela nossa equipe, pela juíza e pelas forças de segurança e está tudo resolvido agora. A votação agora está transcorrendo na normalidade.
6: Bom, vamos rapidinho aqui só relembrar algumas... O eleitor, ele precisa estar atento a alguns fatos na urna, né, Thaís? Só é importante relembrar que tem muita gente esquecendo o documento, a gente já está tendo esses relatos também, muita gente, né, esquecendo o título de eleitor, muita gente chegando com celular que não atualizou o título.
7: Então, lembrando a todos os eleitores, quem tem o e-título, utilize o e-título para ver aonde vota, ver qual é a sua sessão, para se identificar perante a mesa de votação, presidente mesa. Porém, celular não entra na cabine de votação. Levem o seu lembrete eleitoral em papel totalmente preenchido com os candidatos de sua escolha. Saiam de casa com antecedência para não fazer as coisas atropeladas.
6: Thaís, muito obrigado. Bom trabalho para vocês aqui no cartório eleitoral da cidade de Itajaí. Viu, Osmar Fernandes? Então, a gente segue acompanhando aqui todo esse processo eleitoral em Itajaí. 182 mil eleitores, aproximadamente, vão às urnas neste domingo para escolher, então, os candidatos neste pleito democrático. Só relembrando aqui, tivemos já duas substituições de urnas no município, até que o número é relativamente baixo, né? Geralmente acontecem algumas substituições a mais, é um processo que a gente sempre acompanha também, é normal que aconteça, até por isso existem as urnas de contingência, que são as urnas reservas, né, em cada local de votação. Só lembrando então, né, que a gente segue acompanhando aqui todo esse processo de perto.
1: Caiu a ligação no final aí do Moisés, mas valeu, obrigado pela participação, aos nossos repórteres a mil por hora aí, trazendo todas as informações das eleições 2026. Com essa chuvinha, o trânsito até que tá tranquilo, segundo a gente ouviu aí dos nossos amigos aqui do jornalismo, mas sempre é bom ter cuidado, né? Ter cuidado, assim, um dia de chuva, tem aquele mais apressadinho, mas vamos lembrar que é 5 da tarde que encerra as eleições. Então dá para ir tranquilamente, para que depois não fique dando aquelas pequenas batidas, aquela, né? E sempre acontece isso, sempre acontece isso. A pressa é inimiga da perfeição, com certeza. Vamos com o nosso momento dos festivais? Vamos lá.
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1: Vamos destacar hoje, logicamente, o nosso Terral da Canção Gaúcha, esta edição de 2026, que teve 622 músicas inscritas. Eu tive a felicidade de apresentá-lo mais uma vez com a Liliana Cardoso, essa grande comunicadora, né, poeta, escritora, né, e foi muito legal mesmo, muito elogiado também o nosso Terral da Canção Gaúcha. Das 622 músicas, sobraram 16. E não foi fácil, logicamente, para os jurados escolherem, né, as vencedoras, as finalistas. Eu vou trazer a música que ganhou em primeiro lugar, na voz do Juliano Moreno, lá de Santana do Livramento, na terra do meu amigo Larte. Ele ficou faceiro, né, com a vitória do Juliano, logicamente. Ele só podia dar Livramento. Mas de fato, e ele, além disso, né, o Goulart, ele ainda ganhou como o melhor intérprete, e a música também foi escolhida como a melhor melodia. E tem por título Nunca Facilitando. E quem traz esse momento nobre sempre aqui no Rancho de Taura é a Erva Mate Mazuti. Abraço, meu amigo Batista.

0: Aí então a grande campeã do nosso Terral da Canção Gaúcha, aqui de Balneário Camboriú, que eu disse foi um sucesso realmente. Obrigado aí ao Goulart pelas palavras, de incentivo até, porque ele gostou muito do nosso acampamento Farroupilha, disse que estava lindaço por demais. Foram 10 dias de festas, cansativo, uma barbaridade, mas depois que a gente vê aquele povaréu lá, tudo parece que o cansaço passa, né? Ainda estamos em recuperação, eu posso dizer para vocês, junto com toda a nossa diretoria da GTESC, junto com a Fundação Cultural, enfim, que ajudaram a organizar, né, esse grande evento aqui. E a todos os demais grupos que participaram também, o nosso agradecimento. O Fábio Farias escreveu aqui: mais um ano que vai passando e eu com ele peleando. E aí ele diz aqui que gostou muito do acampamento também, o belíssimo acampamento Farroupilha. E muito obrigado em trazer o grupo Cordiona. Eu não consegui realizar o sonho de conhecer o pai do Gaitaço, o Porca Véia, mas realizei o sonho de conhecer o Fernandinho e o Porquinha e todos do grupo. E aguardamos para o próximo ano. Uiaha! É isso aí, Fábio. E realmente o Cordiona foi um sucesso, né? Eu fiquei impressionado porque a turma não queria nem dançar. Foram se acuerando ali na frente do palco para assistir, né, o Fernando, o Fernandinho e o Porquinha. Então foi muito bonito, realmente, né? Um toque de gaita diferenciado. Não tem para ninguém, né? E seguiram os passos do Porca Véia e nunca afrouxaram o garrão e tão seguindo. Sempre, né? Estão seguindo. Quem mais aqui, deixa eu ver, que tá conosco aqui no Rancho de Taura? Angélica Monteiro. Tem um vídeo, eu acho que é um áudio, né? É um áudio, eu acho que é Angélica, né? Vamos ouvir? Ah, tem dois áudios, vamos ver então.
1: Bom dia, tio Osmar. Estamos na escuta aqui no Rancho de Taura, eu, a família Ferrari aqui, a família Marques, que acabamos de exercer a nossa cidadania do voto, agora estamos indo lá para Itaipava, lá.
0: Opa!
1: Comer um churrasco lá na casa do meu genro lá.
0: Aí sim.
1: Um abraço a todos aí, um bom domingo abençoado.
0: Valeu, Ferrari, um abração para você, pra Cleo, pra gurizada toda aí. Mais um?
1: Bom dia, tio Osmar.
0: Não, esse é o mesmo. É o mesmo.
2: Bom dia, mas que barbaridade, Osmar Fernandes. O dia está meio xarope, mas não faz mal. Quem faz o dia é nós. E nós estamos ouvindo a rádio, menina, o Rancho de Taura. E como aquele dia disse aquela senhora, domingo que não tem Rancho de Taura e não tem maionese, não é domingo, mas que vá. E hoje aqui em casa tem os dois. Pá, pá, matar. Já fiz a minha obrigação eleitoral, tá bom? Né? Esperamos que a coisa aconteça da melhor forma possível, conforme o coração de cada um do povo. Osmar Fernandes e quem está aí contigo. Fernando, um abraço. Um abraço a quem estiver aí contigo, essa retaguarda baguala. Um beijo no coração do fã-clube inteiro. Um abraço para esse fã-clube, Tanso. E te digo mais. Só não fui na Farroupilha de Balneário Camboriú porque tu não deixou. Foi. Me senti magoado. Triste, uma barbaridade. Mas haverá outros anos. Um abraço, Osmar Fernandes, tamanho do Rio Grande. E olha que é grande. Um abraço, fiquem todos com Deus.
0: O Correia, eu abro espaço aqui para todos os meus amigos, para todos os meus ouvintes, mas não é para falar bobagem. Tá, Correia? Quem é que te proibiu de ir no acampamento Farroupilha? Tu queria acampar, mas não sou eu que organizei. Não teve acampamento ali em Balneário Camboriú. Eu te expliquei muito bem o porquê. Então tu fica jogando isso no ar como se eu fosse culpado. Tu não foi, no, não foi porque não quis, podia ter ido de carro, entende? Agora não fica jogando isso no ar. Não fica falando isso que o pessoal pode não entender. E disso eu não gosto, e quando eu não gosto eu falo. Como tu falou no ar, eu me sinto no direito de falar no ar para ti. Não fale bobagem porque a gente abre o microfone para todo mundo aqui. Mas não, e que fique bem explicado isso aí. Vamos em frente, vamos ter mais um, vamos lá então.
3: Bom dia, meu querido Omar Fernandes. Se você é um presto, tudo bem? Ô, Omar, fez tocasse pra nós uma música aí, o Gilo de Freitas aí. Os gravaram aí, também ficou muito bonito. Definição das pinchas. Preparando um almoço aqui com a Dona Maria da Glória aqui, assando uma carne aí, escutando teu programa, Omar. Um abraço, um bom domingo pra todos.
0: Valeu, Sebastião, velho. Um abraço pra você e pra Dona Glória, hein? Mais um? Não? Selma, bom dia, Selma. Um abraço. Olha, eu amei essa música e fui campeã. Mereceu. E ela tá tomando um chimarrãozinho, né? A cuia lá do rádio, do lado do rádio, fazendo eco. Um abração. Um abração. Meu amigo Beto Tolentino, um abração pra você. Onde é que anda, Beto? Tá em Blumenau, uma vez? Ou tá aqui por Balneário Camboriú? Quem mais aqui? Deixa eu ver. Meu amigo Chico, da nossa APF. Tô aqui na minha residência hoje, só curtindo a sua transmissão. E gostaria de se possível, a música Criado em Galpão com os Serranos. Vamos trazer daqui a pouco, sim. Tá bom? Vamos trazer. Quem mais aqui? Luiz Alberto, Bairro Cordeiros. Depois eu atendo teu pedido, tá bom, Luizão? Eu fique tranquilito no mais aí. Fique tranquilito. Vamos que vamos em frente e vamos trazendo agora, então, já temos aí agora 11:29. Dá tempo de nós trazer a poesia crioula, né? Dá tempo? Tá, vamos trazer então a invernada da poesia crioula aqui no programa Rancho de Taura.
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0: Vamos lá então, trazendo a poesia crioula hoje de Marco Aurélio Campos, Canto aos Avós. É uma poesia de Aparício Silva Rilo. É uma homenagem, né, poética, nostálgica, eu posso dizer, aos avós. Aos avós que são figuras centrais na cultura gaúcha, na formação da identidade regional. E destaca esses versos, né? Destacam esses versos a força, a habilidade, né? E assim, ó, aborda a importância dos avós na transmissão de valores e tradições. E eles são ainda descritos como líderes, né? Como guardiões de histórias, de memórias. E a poesia finaliza com uma reflexão até sobre a humanidade dos avós. E apesar de parecerem de bronze, de ferro, né? Eles eram tão humanos quanto nós. E deixando um legado perene de coragem e principalmente de preservação da nossa tradição. Vamos então à poesia crioula, Canto aos Avós.
5: Os avós eram de carne e osso. Tomavam mate, comiam carne com farinha, camperiavam, sopravam a chama dos lampiões, dormiam cedo. Os avós tinham braços e pernas e cabeça. Olhei os seus retratos nas molduras. Laçavam de todo o laço. Amanunciavam potros. Fumavam grossos palheiros de bom fumo. E amavam seus cavalos que rompiam ventos e bandeavam arroios como um barco ágil. Usavam lenços sob a barba espessa. E o barbicacho lhes prendia ao queixo sombreiros negros para chuva e sóis. Palas de seda para soalheiras, ponchos de lã, quando invernia vinha. Tinha impérios de flechilha e treva e famílias de bois no seu império e eram marcas de fogo seus brasões. Charlavam de poteadas e mulheres, de episódios de adaga contra adaga, do tempo das doenças, das mercâncias, do gado gordo para os saladeiros. Tinham homens a seu mando, os avós. Quartel rude, os galpões campeiros, enseivados de mate e carne gorda. Os empíricos soldados madrugavam na luz das labaredas de espinilho, que era sempre o primeiro sol de cada dia. Honravam os avós a cor dos lenços, a seda branca dos republicanos, o colorado dos federalistas, e morriam por eles, se preciso. Coronéis de milícias bombachudas acordando tambores nos varzedos, no bate-casco das cavalarias. As largas camas de cambraias alvas, vestindo o corpo da mulher mocita, juntavam carnes no silêncio escuro, pautado por suspiros que morriam no contraponto musical dos grilos. Os avós eram de carne e osso. Tinham braços e pernas e cabeça, artérias, nervos, coração e alma. Humanos como nós, os velhos tauras, mas de bronze e de ferro, nos parecem como campeiros que fizeram história. Estátuas vivas de perenidade nos pedestais do tempo e da memória.

0: E vamos que vamos, tá aí então, Invernada da Poesia Crioula, Marco Aurélio Campos, canto aos avós. 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E o prazo para pagar? 36 meses. 11:36, vamos ao comercial? Vamos lá?
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1: E estamos de volta com o nosso Rancho de Taura, agora com um recadito louco de especial de Casas da Água.
2: 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Vamos em frente e deixa me ver como é que tá os recaditos por aqui. É, vamos ver aqui o Regis de Porto Belo. Um abração, galo velho. E a Braminha, já destampou uma aí, né? Já destampou. Hoje ele tá tomando de latinha. Às vezes ele bota aquela barrigudinha de garrafa, né? Que ela é boa também, né? Aquela pequenininha. Valeu, Regis. Um abração. Chegando aqui o Edgar Soares. Domingo é o dia D de eleições, é verdade? É o dia em que a sociedade vai às urnas para votar. Vai às urnas para mostrar direito de cidadão. Ele concede a razão de ali se manifestar. Mas é dia de votar, não de perder amizades. Há fanatismo, é verdade, quando se nota dos dois lados. Porém, deve ser pensado com calma e dignidade se o voto de um irmão, amigo do coração, vale mais do que amizade. Olha só que verso bonito, né? Darei uma sugestão que penso aqui comigo, para as amigas e os amigos, para ninguém ficar intrigado. Que analise os dois lados, o perfil dos candidatos, o respeito e os fatos, qual dos dois faz teu caráter, qual dos dois tu dá a mão, pensem com a consciência e para toda esta querência uma boa eleição. Aí, valeu, galo velho. Esse é o nosso poeta Edgar Soares. Edgar Soares. E teve domingo passado lá no palco, né? Lá no nosso acampamento Farroupilha, declamando também na nossa live lá, fazendo bonitaço. Beto Oliveira, meu amigo Beto Oliveira, um abraço pra ti, né, do Beto, pro Beto, pra Rose, e mandou um retrato nosso ali, ficamos bonito, né, Beto, ficamos bonito. Meu mano velho colorado já botou uma carninha lá pra assar, e é das buenas, uma costelinha daquela de rip, bem fininha, como eu gosto até. É, coisa de louco. Tem áudio? Temos áudio? Vamos lá.
3: Bom dia, Tismar, bom dia a todos, Rancho de Taura, Anjo Matias. Gostaria de ouvir hoje a música de O Vento com os Monarcas, ou com os Serranos. Ótimo domingo a todos, voto certinho. E valeu, bom domingo a todos, valeu, obrigado.
1: Quem seria esse? Ah, o Ângelo Matias pediu O Vento. Vamos trazer esse vento para expulsar essas nuvens de chuva aqui, né, Ângelo? Daqui a pouquinho eu mando para ti aí, tá? Um abraço. Tem mais um?
4: Bom dia, seu Edson. Bom dia, seu Osmar Fernandes. Hoje o dia tá abençoado. Uma chuvinha gostosa para lavar a alma da gente. E quero lhe dar os parabéns. O programa tá maravilhoso. As músicas estão lindas. E só passei para desejar um feliz e abençoado domingo a todos os ouvintes, fã-clube, a você, cada um de sua família, tá bom? Você, seu Osmar, você, seu Edson e suas famílias, tá? Beijo!
1: Tá bom, obrigado, Maria Luísa, querida. Mais um, vamos lá.
5: Bom dia, tio Osmar. Ei, deixa eu lhe falar, que festa linda, hein? Parabéns pela organização, parabéns pelo espaço, duplicou o espaço, né? Que coisa bem linda, olha.
1: Foi bonito,
5: eu,
1: né?
5: E o Jordani viemos daí apaixonados pela festa. Só não ficamos até tarde, tio, até às 8 horas da noite, porque nós estávamos aí desde as 10, né? Então ia ficar muito, muito tempo para nós.
1: Certo.
5: Mas se divertimos bastante.
1: Que bom.
5: Fiquei feliz que eu vi o senhor. O senhor está bem. Graças a Deus. Deus lhe dê muita saúde, porque o senhor é
1: Amém.
5: Uma pessoa
1: Amém.
5: muito especial. O senhor faz a felicidade de todos à sua volta. Então, parabéns pela festa, parabéns pela organização, parabéns por todos aí que ajudaram para que isso acontecesse, né? E se Deus quiser, ano que vem, vamos ver. Se nós tiver bem financeiramente, a gente vai, tá? De novo.
1: Tá. Beleza, bom? Tá bom, Rose.
5: Fiquei muito feliz de ver o senhor. Nossa.
1: Eu também, tanto... eu também. Encontrei a Rose e o Jordani lá, fizemos uma festa. Até fazia tempo que a gente não se enxergava, né, Rose? Foi ótimo encontrar você assim. Um abraço aí para toda a família. Mais um? Mais um.
6: Bom dia, tio Osmar. Tamo na.
1: Já foi o Ferrari. Nós, com esse problema técnico que nós estamos tendo aqui, estamos fazendo assim na raça. Né? Na raça. Alguns áudios saem, outros não conseguimos colocar no ar. Mas tá dando certo, né? Às vezes repete algum. O Ferrari, ô Ferrari, velho, já tá no churrasco? Ele disse que ela é pra Itapava comer churrasco, né? E ela nem tá em Itapava. Valeu, um abração. Dona Cici, tamo junto. Um abraço pra ti, pro seu Jair. Te mandei a bandeirinha do adeus hoje, escutou, Dona Cici? Ou tu tava dormindo aquela hora? Foi bem cedo. Eu acho que ela tava dormindo. Se ela tivesse dormindo, ia dar um bardão d'água, Dona Cici, lá. Mas saiu os mirins aí pra ti. Tá bom, querida? Meu amigo Jorge Missioneiro, tá lá nos Pagos de Camboriú. É, ele e a Juliana, um abração. O Jorge levou uma querosenazinha pra nós lá no palco domingo passado, né, Jorge? Mas foi uma loucura, que o pessoal gostou daquela cachaçinha que ele preparou lá com muito carinho lá pra todos nós lá. Um abraço pra ti. Eu acho que ficamos por aí, né? Vamos com música? Ô Gilvan, atenção, Gilvan, do Rio do Meio, lá em Itajaí. Ele pediu uma do Porca Véia. Morena linda, vamos trazer essa marca para ele. E ele manda também pro Paulo e pra Delight. Falando em Rio do Meio, um abraço pro meu amigo Sarapico. Sarapico já tá firme e forte. Deu uns piripaque no Sarapico, mas já tá bom. O homem é um cerne, tem uma juvira, né? Um abração. Depois eu trago pro Oswaldo, lá de Massaranduba. Ele pediu um Mocinho Aventureiro com Teixeirinha. Vamos trazer. E o Gilmar também. O Gilmar pediu uma do Teixeirinha. Vai essa para você. Para nós ficar em dia, então, com os pedidos do Teixeirinha. Tá bueno? Vamos lá.

Aí nós achamos aí com o Teixeirinha, o mocinho aventureiro, mas carquemos fogo com os Valdir e Carlos Magrão para atender o pedido, né, do pessoal aí do lá de Massaranduba, né, do Osvaldo e também do meu amigo Gilmar Bordim. Não dá de um jeito, nós carquemos do outro, né? Como é que tá a mesa ainda tá com aquele probleminha ainda, né? Não deu jeito. Hã? Melhorou. O fone tá bom agora, o fone tá bom. Não, é coisa de louco, né? Quebrou o fone, o botão não funcioneia. Mas não afrouxemos. Não afrouxemos porque Deus tá sempre do nosso gostado e as coisas têm que ser assim. A vida dá uns percalços na vida, né? Nas atividades profissionais aí, mas nós damos jeito aí, o Edson.

0: Edson e eu e o Edson, não frouxemos o garrão. Vamos que vamos com o nosso rancho, recadito agora para vocês. 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Tá bom? Se aproxega, Vivendo, se aproxega. E quem traz também sempre os lançamentos musicais aqui no Rancho Titaura, todas as manhãs de domingo, é CG Transporte Giovanella, da Água Mineral Imperatriz, líder no mercado pela sua qualidade e representada pelo Clóvis desde 1989. 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Valeu, meu amigo Clóvis Giovanella. Tem um áudio? Vamos lá. Ah, o Adilson chegando com mais informação. Vamos lá, Adilson.
1: De volta à cobertura eleições 2026 na nossa Menina FM, também no nosso digital, rede social. Eu estou com a soldado Keila, Polícia Militar aqui em Camboriú, e eu estou aqui no segundo local de maior número de eleitores, que é o Clotilde Ramos Chaves, em Camboriú, com 7.991 eleitores, que desde as 8 horas da manhã começaram a exercer o seu direito de votar. Até o momento, ou que horas que o pessoal começou a chegar, antes de abrir o portão, ou a partir do momento que o portão se abriu? Soldado Keila, tudo bem?
2: Tudo bem, Adilson, bom dia. Pessoal, 7 horas da manhã já tinha fila aqui na frente do portão para votar. O pessoal veio cedo.
1: E a movimentação de lá para cá, como está?
2: Bastante gente chegando, bastante gente votando cedo. A gente espera que à tarde talvez tenha menos movimento no início da tarde, porque foi bem tumultuado agora de manhã. O pessoal veio em peso, assim, votar.
1: Eu vi em torno a dificuldade de estacionamento aqui, né, por conta justamente do número de pessoas que estão chegando.
2: Bastante fila, estava dando ali uma espera mais ou menos de uma hora para o pessoal votar na fila, porque veio bastante eleitor no período da manhã e veio cedo já.
1: Pessoas com dificuldade de locomoção aí têm o direito de colocar o carro mais próximo, até dentro aqui da escola, né?
2: A gente está auxiliando, orientando. Quem tem dificuldade pode acessar com o veículo estacionando o mais perto possível da sessão para poder ter essa locomoção, essa facilidade, né?
1: Eu vi muitas pessoas com dúvidas e até dificuldades de documentos, fazendo questionamentos, né? Como votar?
2: Bastante gente com dificuldade, não sabe qual é a sua sessão, não traz documento. Gente que às vezes está fazendo a consulta, atualizando o aplicativo na hora, hoje, e vai ter dificuldade, porque daí é muita gente acessando. Então o pessoal tem que ter esse cuidado de já vir preparado, já sabendo qual é a sua sessão, tá ali com o título, né, no aplicativo, baixado, ou ele em mãos. Mas, a princípio, além dessas dificuldades de saber a sessão, se encontrar, se localizar, a gente não teve nenhum problema, assim, quanto a algum erro, alguma coisa, alguma operação que não funcionou, alguma máquina que não funcionou. Tivemos um mesário que não compareceu, mas aí um senhor já se dispôs na fila, ficou no lugar dele. Então foi, o pessoal está colaborando bastante.
1: Tá certo. Obrigado, soldado. Bom trabalho.
2: Obrigada.
1: Soldado Keila, participando conosco aqui dessa cobertura da Menina FM, que tem o patrocínio da pizzaria Big Itália, a pizza da fumacinha, a mais quente do litoral. 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A gente volta a qualquer momento. 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
0: Tá certo, a nossa equipe de jornalismo não para. Informação chegando a toda hora aqui pra gente sobre as eleições. Pelo jeito tá tranquilito, no mas, né, até agora, e tomara que assim continue, né? Cada um vai lá, faz o seu voto, né, todo mundo já escolheu o seu candidato, e que seja o melhor realmente para esse nosso paizão, esse nosso país lindo que é o Brasil, país que Deus nos deu. Vamos contigo, Edson, meio dia já, o tempo voa, né? Barbaridade, comercial de novo, homem do céu.
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1: Vamos que vamos! Meio-dia aí, quantos minutos? 9 minutos? 3 minutos. O computador tá meio de revesgueio aqui, não vi qual era o número, mas é o 3. 3 minutinhos. O tempo tá voando hoje, né? Muita entrevista, jornalismo trabalhando junto comigo aqui, que coisa boa. O Tião Salgado gostou da poesia dos avós, né? Mas olha que coisa linda essa poesia. E tu já faz parte dessa história, né, Tchê? É, você tem um homem que ama pra valer mesmo, aqueles netinhos dele, é o Tião Salgado, né? É o dia inteiro, né? Ele ia ver, né? Que bueno, que bueno. Vamos ver aqui. Olha aí minha prima querida Aline, a Ana Júlia, a Luísa, o Luiz. E já votamos. E votou bem, viu? Não posso falar o número aqui. Senão nós vamos tudo preso aqui. Aline, querida, saudade de vocês, tá? Um abração pra todo mundo aí. Estão saindo já da votação. Então, minha prima, que é a filha do saudoso e querido tio Oswaldo Rolim, né? Que tanto deixou saudade para todos nós, não só da nossa família, né, Aline? Mas principalmente para esses milhares de ouvintes que o tio Oswaldo tinha, né? E como o pessoal gostava do Alma Cabocla, né? Um abração aí para vocês, tá? Até vou campear a música que o Bochecha fez para ele. Eu fiz a melodia para mandar para ti daqui a pouquinho, tá? Meu amigo Machado! Olha aqui, ó. Já tá tomando aquela querosene, né? Com certeza, né? Ele, bom dia, guri das manhãs de domingo, o melhor do sul do mundo. Obrigado pelo guri, né? Meus cabelos brancos agradecem, Machado. Obrigado pelo guri aí. Tá? Quem mais por cá? Deixa me ver. Carlos lá do bairro Cidade Nova, da cidade de Itajaí. Bom dia, Itajaí. Pra nós é bom dia ainda, pra mim e pro Edson, né, Edson? Daqui a pouco nós vamos almoçar e ainda vamos dizer boa tarde, boa tarde. Valeu, Carlão. Aquele abraço, guri. Tem mais um áudio? Vamos lá, então.
2: Bom dia, seu Osmar. Tudo bom? Aqui é o Purga.
1: Ô, Purga.
2: Um abração pro velho bicudo. Uma satisfação tão grande de ver ele tão bem lá na Farroupilha. Olha, com uma bengaldeira pra nós aí, que tá tudo bom nesse domingão gelado.
1: Pois é, encontremos lá com o velho bicudo, né, Purga? E o velho bicudo tem 96 anos. Ele é o nosso símbolo maior da cultura gaúcha, patrão do CTG Barra Mansa. E tava lá facerito. No Masa até ensaiou um espaço de dança ainda. Até pouco tempo ele laçava. Não, o velho é campeão, coisa de louco, né? E tomou uma querosenazinha, viu, Edson? Ele tomou um traguito lá, não tem ruim com ele, né? 96 anos. Mais uma? Ah, o Gerson, não, informação tem voz e vez aqui no Rancho de Taura Especial hoje. Vem de lá, Gerson Felipe.
3: Osmar Fernandes, estamos de volta na cobertura das eleições 2026 aqui em Balneário Camboriú. Eu falo agora da Univale, que é o maior local de votação que nós temos em Balneário Camboriú. 11.601 eleitores votam aqui na Univale, que acaba atraindo, né, o maior número de eleitores aqui, justamente por ser esse maior local de votação. E eu vou conversar aqui com uma das eleitoras que teve problemas quando foi votar. Estamos conversando aqui com a senhora Zenaide de Vargas, né? Primeiramente, um bom dia, Zenaide. E conta pra gente o que aconteceu, né? Inclusive agora ela está aqui junto com a Polícia Militar registrando um boletim de ocorrência, porque você teve um problema na hora da votação. Muito bom dia.
4: Sim, bom dia. Ao procurar a minha sessão, eu me deparei com a fila. Quando eu cheguei na porta, foi normal, simplesmente pegaram meu documento, pegaram meu título. Ao chegar na mesa, as duas mesárias pegaram minha documentação, puxaram no livro e simplesmente me comunicaram que eu já tinha votado. Aí eu tentei tirar a explicação, por que que eu teria votado se eu acabei de chegar ali? Aí elas ficaram se explicando, eu falei, não, então eu não vou ter o direito de votar, alguém já votou em meu lugar. Foi onde que eu falei, não, eu vou chamar as autoridades aqui. Aí começaram a se explicar e tudo, não, vamos ajeitar aqui para você votar, coisa e tal, você passa a sua digital. Aí tá, aí ocorreu, passei a digital, fui até a sessão, fiz a minha votação, mas aí ao voltar à mesa, na entrega do meu documento, eu perguntei, agora meu comprovante, eu quero o comprovante que eu votei. Ela falou, não, a gente não pode te dar o comprovante que você votou, porque esse comprovante já foi retirado. Então ela disse, nós vamos colocar o seu nome no livro da ata. Quando eu cheguei, que ela puxou o livro da ata, simplesmente as folhas do livro da ata estão cheias. Então não fui só eu que estou tendo esse problema. Eu acho que várias pessoas estão tendo esse problema e às vezes estão saindo para casa quieto. E não sei, estou com a polícia tentando tirar uma explicação, porque não é justo tirar o meu direito. E vamos ver o que vai dar pela frente.
3: Vamos acompanhar, até porque a eleitora, ela pôde votar, mas não pôde pegar o comprovante dela, né? Como ela mesma explicou aqui, o comprovante já não estava mais lá. O documento já havia sido entregue para outra pessoa ou então perdido. A gente não sabe o que aconteceu e até nós vamos buscar, né, a Justiça Eleitoral, os representantes, para que eles possam explicar o que aconteceu nessa sessão aqui da Univale. Qual a sessão mesmo?
4: A sessão 143, na sala 201.
3: Nessa sessão, então, né, citada pela Zenaide, que não, né, não conseguiu pegar o seu comprovante, apesar de ter votado. É uma situação muito, muito e muito estranha mesmo, Osmar, que a gente acompanhou aqui na Univale, em Balneário Camboriú. Lembrando que aqui na Univale a gente tem uma movimentação bastante intensa, algumas filas em sessões eleitorais, mas está transcorrendo até dentro da normalidade, tirando essa ocorrência relatada pela Zenaide, que realmente, né, acaba levantando aí, gerando, né, uma atenção muito especial para os eleitores que estão aqui na Univale, em Balneário Camboriú. 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Eu sou o repórter Gerson Felipe e falo sempre para a Rádio Menina, o tempo todo com você.
1: Aí, Gerson, muito estranha essa situação realmente, né? Muito estranha. E foi erro ali dos atendentes, é uma coisa, se foi erro de urna é outro. É duvidoso. Coisa de louco. Vamos lá então, meu amigo Edson recebeu a do Luiz do Tio Osvaldo? Então vamos mandar. O Bochecha já tinha me enviado aqui. E vamos trazer esse tributo que foi feito ao querido Tio Osvaldo. Vai especial então para minha prima Aline, né? Para Ana Júlia, para Luísa e o Luiz. E estão dirigindo agora, depois da votação, e escutando o nosso grande território. Vamos ouvir então.

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0: Olha agora, né?
1: Essa foi pra matar a saudade, né, Edson? Quanto tempo tu trabalhou com o tio? Foram vários anos aqui no Alma Cabocla, Edson. 10, né? Uns 10 anos, sério, o Edson era o parceiro dele aqui nas madrugadas, né? Então foi pra tia Aline, pra toda a família, a minha mãezinha lá em Itajaí, que era a irmã de Oswaldo, né? Sebastião Prestes, foi pra ti também, mano, velho. E tu era muito amigo do tio Oswaldo, né? Enfim, pra todos os fãs, meu querido tio. E que versos lindos que o Glenn, né, o Buchecha escreveu, né? E eu tive a felicidade de colocar a melodia e gravei. E ficou esse registro aí, né, desse vivente que marcou na história da Rádio Menina, né? Desse locutor que deixou o seu nome marcado aqui com o seu Alma Cabocla todas as madrugadas, né? Todas as madrugadas. Tá bueno? Marlene Sax Calçados, daqui a pouco tem Hora da Saudade, sempre com a Sax Calçados. Ela disse assim sobre o que o Gerson falou ali na reportagem, né? Mas que barbaridade, se acontece aqui em Balneário Camboriú, quem dirá na cidade grande? Aí temos, né? Tá complicado, né? Aí tá complicado, né, Marlene? Tomara que tome providências e urgente pra ver o que que tá acontecendo com essas urnas, que já são sempre meio suspeitas, né? Todo mundo desconfia dessas urnas aí. Meu amigo Matias, um abraço pro Matias aqui em Balneário Camboriú. É, obrigado pela companhia mais uma vez aí, Chiruvé. Um abraço pra ti, pra tua esposa. É, abração. O Regis de Porto Belo. Um abraço, galo velho. Não frouxemos o garrão, né? Diz, olha, eu não pude ir por motivo de trabalho, mas te prometo que se Deus quiser, ano que vem eu estarei firme e forte lá no acampamento Farroupilha. Um abração. A Suzana, minha amiga Suzana Tambor, aqui na escuta do Rancho de Taura. Parabéns pela festa bonita da Farroupilha. E agradecendo a participação do Chasque Floreado. Foi muito bom a gurizada mostrar o trabalho deles em tamanha festança. E fizeram bonito, né, Suzana? Fizeram bonito. Aliás, está uma safra boa de juventude gaúcha tocando música nativista. Isso me deixa muito feliz, né? Estão indo pelo caminho certo, o caminho das letras de fundamento, sem muito lado comercial, que na nossa música gaúcha não tem essa necessidade de fazer um refrãozinho, e sair cantando aí como se fosse o maior sucesso do mundo, não. As letras têm que ser lindas para se escutar, para se ouvir, né? Assim, aquilo vai dentro da alma da gente. Eu sempre digo, a música boa, às vezes nos próprios festivais não acontece isso. Porque às vezes faz uma letra bonita e a melodia não é de acordo, não, a melodia não presta. E a música boa é aquela que tu tá no carro, por exemplo, tu arteia o volume. Opa, que música bonita é essa? E quando vem uma letra bonita, também aí é sucesso, né? E a mesma coisa essa gurizada que está começando agora, tem vários grupos, né, que estão iniciando agora no nosso nativismo. Fico muito feliz com isso. Nos dá certeza de que isso vai acabar nunca, né? Mas vamos cada vez sim se fortalecer. Olha, o Tuti aqui ligou também emocionado. Ligou emocionado pela música em homenagem ao tio Oswaldo. Uma foto dele com a minha mãezinha, a dona Amélia, né? A avó Amélia, como a gente chama. A mãe vai fazer 94 anos, né, Tuti? E o tio Oswaldo, com o seu lenço branco. É, que bela foto, viu, Tuti? Vou mostrar lá pra minha mamãe, tá? Muito bonito, realmente. E o Tuti, que era parceirão, né, Edson? O Tuti, toda madrugada, ele chegava, acho que antes que vocês, né? É, 4:30 da manhã, o Tuti já tava lá de prontidão. Até antes, né, Tuti? E o tio Oswaldo chegava, já tava o mate pronto, e as prosas, e o Tuti assessorando o tio Oswaldo e o Edson aqui. Né, Tuti? Bons tempos, bons tempos. Agora é 11:20. Tem que puxar esse computador mais pro lado que tá. Não tô enxergando o resto da hora aqui. Meu amigo Edson, quem sabe nós matemos a saudade? Eu falei agora aí da Hora da Saudade. Então vamos trazer música das antigas agora, sempre com Sax Calçados.
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Pois é, essa música Morena Luxuosa que eu vou trazer agora pra gente matar a saudade aqui na Hora da Saudade. Veja só, mais um pedacinho antes.

Então, essa marca, ela foi gravada em 1944, gente. 1944, então ela tem 82 anos e ela foi gravada com Raul Torres e Florencio em moda de viola, no ritmo moda de viola. Talvez muitos de vocês que estão nos ouvindo nesse momento não sabiam disso, né? E eu e o Edson conseguimos resgatar aqui, né, Edson? Em moda de viola. Até sugerindo ali o Alma Caboclo do tio Oswaldo, né? Mas daí veio o grande sucesso em 1993, na voz do Porca Véia, quando ele participava ainda do Grupo Candeeiro. Do Grupo Candeeiro. 1993, então dá 33 anos, né? 33 anos por aí. Depois eu faço a conta aqui, mas eu acho que é isso, sim. E aí o Porca Véia gravou e foi um sucesso. Até hoje ela é pedida, né? Então vamos trazer o Porca Véia cantando, né? Como eu disse, no tempo do Grupo Candeeiro, ele não tinha ainda o Grupo Cordiona, né? Vamos trazer. E depois já vou trazer duas valsas, então. A outra é do saudoso Zé Mendes, o Para Pedro. Ele gravou em 1971, 55 anos atrás, a valsa que tem por título Três Companheiros, sempre com saques calçados, muito, mas muito mais conforto para os seus pés.

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Aí é a hora da saudade. 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Tá certo? O nosso momento dos gaiteiros, vamos com o momento dos gaiteiros agora, e tem o apoio sempre, como já disse, do Espaço Brahma BC. 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
1: E a gaita, e vai se abrir agora, é da saudosa Janete, que por muitos anos fez dupla com o Nelson, né? Nelson e Janete, dupla famosa ali nos anos 60, nos anos 70, né? De Cruz Alta, inclusive. Beto Lentino, vou mandar essa pra ti, ó. Vou mandar pro Adil, meu amigo Marcos, Funk, faz tempo que eu não vejo o Funk, pra todos de Cruz Alta, e o Vander, o Marcos, o Ronaldo. E ela deixou saudade, né? Ela faleceu com 75 anos apenas. Era conhecida como a rainha da gaita, a rainha do acordeão. Vamos trazer então uma música que foi gravada em 1974 e tem por título Chamarisco. Vamos que vamos.
2: Vamos começar o fandango com o vaneirão Chamarisco. Vamos! Então puxa a acordeona, Janete.

0: Então esse foi o nosso momento dos gaiteiros aqui. Hoje, excepcionalmente, porque nós não temos mais tempo também, em função do programa especial das eleições de 2026, com a participação do nosso jornalismo, nós não vamos ter o vocabulário gaúcho hoje. 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
2: 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Como é que temos aí? Os áudios estão em dia. Estamos em dia. Então vamos com música. Vamos pagar umas continhas aqui, ó. A Rosane lá de Garibaldi, lá da Serra Gaúcha, pediu Onde Mora a Felicidade com o grande Paulo Costa. Vamos trazer para ela. É, o Eduardo Trevisan quer recordar César Passarinho cantando Guri. Vamos mandar para ti, Eduardo. Desse jeito.

0: Paulo Costa cantando aqui no Rancho de Taura. Vamos ao Adilson com a informação, né, a derradeira desse programa, falando das eleições 2026. Vem de lá, Adilson.
1: De volta à nossa cobertura, e agora eu estou com uma família especial, até porque o vice-prefeito Josias está trazendo a sua família aqui no Clotilde para realizar a votação. Também vai votar também, né, Josias? Tudo bem? Como é que está?
2: Isso, bom dia a todos. Hoje é um dia importante para a democracia do nosso país e nós viemos exercer, assim como todos, né, a nossa cidadania, o nosso voto, e que seja escolhido, e os que forem escolhidos, que sejam melhor para o futuro, né, da nossa nação. Trouxe a minha filha também.
1: Peraí, calma, porque ele já quer contar tudo. Eu quero perguntar, você lembra quantas vezes você já votou na vida? Ou você lembra a primeira vez que você votou?
2: Eu lembro a primeira vez, quando tive a oportunidade de poder exercer o voto. Lembro, foi para uma eleição municipal. Lembro também em quem votei, e isso é muito importante, Deus, porque passa o tempo, né? E a gente às vezes esquece, mas eu tenho muito aceso na minha lembrança da minha primeira votação, da minha primeira eleição e também do meu candidato.
1: E foi aqui em Camboriú?
2: Foi aqui em Camboriú e foi aqui no Clotilde.
1: Muito bem, sempre aqui votando aqui?
2: Sempre aqui. É que meus pais moraram por muito tempo no bairro Areias, então meu domicílio é aqui no bairro Areias, na escola Clotilde Ramos.
1: Como é que é o nome da filha?
2: É Isadora.
1: A Isadora, porque eu perguntei pro Josias em relação a se ele lembrava da primeira vez. Que ele lembra, inclusive, em quem ele votou. A Isadora, filha do Josias e da Ana Paula, que está acompanhando, a mãe da Isadora, é a primeira vez que a Isadora está comparecendo a uma eleição. Tudo bem?
3: Tudo bem, bom dia.
1: Você está com quantos anos?
3: Estou com 17.
1: 17 anos, então

0: exercer esse direito de cidadania para, né? Enfim, cada um sabe o que pensa, o que quer, melhor para o nosso país.
1: Isso mesmo, obrigada.
0: E Ana Paula, muito orgulhosa?
2: Muito orgulhosa, acompanhando o marido, a filha pela primeira vez. E também acho muito importante, viemos exercer o nosso papel, nossa cidadania e fazer a diferença, né? Fazer, tentar fazer um pouco a diferença.
0: Legal, obrigado família, obrigado Josias. É isso, mais uma cobertura nossa que continua com esse exemplo, né? O primeiro voto, a Isadora, 17 anos, já realizando a sua votação aqui na cidade de Camboriú. 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
3: Aí então a última participação do Adilson no programa de hoje. Vamos com a música agora então, atendendo o pedido do Eduardo Televisão. Ô guri, César Passarinho.

Aí é bom recordar, ouvir a voz do César Passarinho, né? Marcou época realmente no nosso nativismo e nos deixou faz tempo. Euclides, lá da Praia de Fora, chegou meio atrasadito, tava nas votação aí, um baita abraço pra ti, mano, velho, pra toda a tua família. Eu acho que com esse chasque aqui, é o Valdir da Reunidas, tá lá no boteco, mas, bah, ganhamos um garrafão de canha lá. Daqui a pouco vou passar ali pra tomar um gol contigo com o Clóvis aí, tá bom? Um abraço, mano, velho. Tem um outro lá que eu não divulguei aqui o nome na foto aqui, mas um abraço pra vocês aí, tá? Manda o nome aí, Valdir. O alemão estufador, já destampou uma braminha também, né, alemão? E é das buenas, e é das buenas. O alemão é brameiro, que nem eu, é brameiro. Tá, o Elias, da molduraria, gostou ali da Hora da Saudade, né, Elias? Um abraço, mano, velho. E hoje foi isso, olha, eu vou ficar devendo música aqui, deixa eu ver que eu não consegui atender, não teve jeito. Pro Chico, o Chico da nossa PF, um abraço pra ele, pra Simone. O criado em Galpão sai domingo que vem, tá? E o Ângelo Matias também não deu vento, Ângelo, não deu vento hoje, mas domingo, o Ângelo é da casa, né? Domingo que vem eu mando pra vocês aí, tá bom? 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Um abraço a todos vocês, pedimos a ele, primeiro a ele, né, o patrão lá de Riba, que nos dê força, nos dê saúde, nos dê energia, para que domingo esteja novamente então aqui na Menina FM, eu e o Edson, não, domingo é eu e o Fernando, né, Edson? Mas o Edson também deixa um baita abraço para vocês, né, do tamanho do garrão do nosso Brasil, e é esse o nosso abraço. Do tamanho do garrão do nosso Brasil, uia! E fica tocando aí pro Sebastião Prestes aí, ó. Gildo de Freitas, definição das pilsas, vamos que vamos.

vez o nome do Chiro Velho que tá lá no Valdir, lá no bar, lá, é o, deixa eu ver aqui, o André, ô Andrezito, aquele abraço pra ti, e a saideira também vai pra vocês aí.

0: gaita e o violão se calam. O amargo já está no fim, nos reunindo sempre assim, passando de mão em mão. Mas outros mates virão, com muito mais nativismo, com todo o nosso chucrismo, sempre em forma de canção. Até o próximo domingo, tchê!
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2: Maravilha, galera! Depois do Rancho de Távora, começando no seu domingo à tarde, o É no Pagode. Isso mesmo, novidade aqui na programação, agora todos os domingos, É no Pagode, com muito samba, muito pagode, muita coisa boa, muita coisa brasileira, pra gente continuar a festa aqui no nosso domingo. Tá no ar, vamos lá! Curtir som, curtir música e curtir pagode?
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0: 1:22.
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0: 1:43.
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Mas infelizmente não deu certo, né? Quem gostou, faz barulho.

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8: Mumuzinho!
9: E aí, meu parceiro?
8: A nossa amizade é de verdade, né?
9: Com certeza, por isso que eu tô aqui. Vamos embora.

0: 2:24.
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daqueles que a gente gosta de todos os tempos, né? Inclusive mandar um abraço aí pra rapaziada toda que sempre faz o pagodinho pelas casas aqui da nossa região, né? E claro, você que curte pagode, aumenta o volume porque tá chegando mais música.

0: 2:45.
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0: 3 e 5.
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0: 3:25.
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O melhor de todos os tempos, a galera que gosta do samba, que gosta do pagode, que gosta de carnaval, né? Gente, tem tanta coisa boa no pagode e no domingo à tarde, você já sabe, é só aumentar o volume pra curtir mais.

0: 3:46.
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1: 4 e 4.
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0: Olá, muito boa tarde. A partir de agora, você vai acompanhar a apuração das eleições de 2026. Eu espero que você tenha já exercido o seu direito de voto. Por isso que eu faço um alerta, um chamado especial para você. Atenção, eleitor. O dia da eleição é um momento importante. É a oportunidade de exercer o seu direito e participar das decisões que fazem parte da nossa democracia. Por isso, não deixe de votar. Programe-se, confira com antecedência o seu local de votação, organize seu horário e reserve alguns minutos do seu dia para ir às urnas. Não deixe para justificar aquilo que você pode exercer, o seu direito de votar. Converse com sua família, seus amigos, seus vizinhos. Incentive todos que podem votar a também participarem. No dia da eleição, hoje, faça a sua parte. Vá às urnas e vote. Seu voto é sua participação. Sua presença faz parte, claro, da democracia. Um abraço a todos. Eu sou Luiz Carlos Tigrão. E a partir de agora, você pode ter certeza, vai ter a melhor cobertura das eleições de 2026. A nossa equipe já está a postos. As ruas, os repórteres Gerson Felipe, Adilson de Souza, Moisés Stucker, trazendo as informações das ruas. Aqui no estúdio, Camille Guggert, Daiane Valentim, Nilo Deitos, Érica Guggert e a participação especial do Dr. Marcelo Brena e também do Dr. Juliano Cavalcante. Para você conferir, sem dúvida, a melhor cobertura das eleições, que já é tradição aqui no Sistema Menina de Comunicação. Camille Guggert. Boa tarde, Camille. Tudo bem?
1: Olá, Tigrão. Uma boa tarde para você. Boa tarde para o Nilo, para a Daiane Valentim, também para o Dr. Marcelo Vrena, que já está aqui acompanhando a gente. E, claro, um bom dia especial para você que está de casa, está acompanhando a gente pelas nossas lives, no nosso Facebook, Rádio Menina ABC. Para você que também está conectado com a gente no nosso YouTube, pelo canal Menina Play, sejam bem-vindos. Claro, ainda pela TV Mocinha, pelo aplicativo Menina Play. Enfim, por todas essas nossas plataformas digitais, para você acompanhar de perto essas apurações das eleições aqui com a gente na Rádio Menina. Tudo o que acontece no governo, Senado, deputado federal, deputado estadual, claro, na presidência, você vai acompanhar aqui na Rádio Menina com a gente até a hora que a apuração acabar. Então, ó, já prepara a pipoquinha, o cafezinho, aquilo para você ficar ligadinho com a gente aqui, com toda a nossa equipe. Vale um destaque também, Tigre, para o nosso loirão. A Júlia Isolã tá com o Adilson de Souza, tá acompanhando a gente também pelas ruas. Ela que tá fazendo todas as filmagens do Adilson de Souza nas ruas.
0: Seja bem-vinda. Acabei esquecendo do loirão, né? E o nosso convidado especial hoje, com a larga experiência na questão eleitoral, jovem causídio, Dr. Marcelo Vrena, possui especialização em várias áreas do direito, pós-graduações em direito do trabalho, direito eleitoral político, direito administrativo, constitucional. Dr. Marcelo possui uma sólida formação teórica e prática. Atualmente ele está cursando doutorado na Universidade de Buenos Aires. E um filho de um... Nossa Senhora, lembro dele lá atrás, há 46 anos, né? Mestre João Vrena, que é o papai do Dr. Marcelo. Primeiro, prazer revê-lo e poder desfrutar da sua experiência aqui, principalmente num momento tão importante da democracia. Seja bem-vindo, doutor.
2: Boa tarde, Tigrão. Para mim, na verdade, é uma grande honra estar aqui de novo nos microfones da Rádio Menina, contigo, então, né? Baluarte aí. Do nosso rádio regional. E para mim é um grande prazer poder, né, nesse momento da cidadania, nesse momento cívico, onde as pessoas vão para buscar o seu caminho, para se manter num caminho, ou talvez para dar uma guinada no caminho que quer para sua vida, para sua família, para seus filhos, buscando uma perspectiva de futuro que lhe traga aí algum tipo de esperança, né? É, para a gente realmente é prazeroso poder aí dar esse suporte, tentar colaborar aí com os ouvintes, com a equipe, uma equipe que eu sempre faço questão de reconhecer tamanho profissionalismo que eu sempre encontro aqui na Rádio Menina. Um prazer.
0: Daiane Valentim, Também está conosco na nossa produção, Nilo Deitos, enfim, não esqueci de ninguém, Camille? Não, né?
1: Não, Tigre, agora a equipe está completa.
0: Tá, e a gente começa com a primeira rodada com os nossos repórteres, isso?
1: Isso mesmo, vamos fazer a unidade móvel com todos esses nossos repórteres que estão em Balneário Camboriú, também em Camboriú e, claro, em Itajaí. Dessa vez a gente vai começar com o Gerson Felipe.
0: Gerson Felipe, você seja bem-vindo, já fez o seu direito cívico, já fez a sua escolha, Gerson? Boa tarde, tudo bem?
3: Tudo bem, Tigrão? Muito boa tarde para você, boa tarde para todos que estão no nosso programa especial de apuração. Não vou citar nominalmente todos para não correr o risco de esquecer alguém. E eu estou aqui na Univale, o maior local de votação que nós temos no município de Balneário Camboriú. 11.601 eleitores estão aptos a votar aqui e boa parte deles, é claro, já passaram pela Univale, até porque antes de entrar aqui na nossa programação, eu dei uma circulada pelos corredores aqui da Univale e percebo realmente que por aqui a movimentação diminuiu muito do que, por exemplo, por volta de meio-dia e 30, quando estivemos aqui mais cedo, também acompanhando a votação, e aí sim tínhamos locais com bastante fila. Agora a movimentação ela está bem mais tranquila aqui na Univale e a gente espera que essa última hora de apuração seja realmente uma hora de apuração tranquila, com o eleitor, aquele que deixou para a última hora, conseguindo exercer o seu dever cívico. Eu, logo no comecinho do dia, Tigrão, por volta de 8 horas da manhã, fui o primeiro da fila da minha sessão no Colégio Ariribá. Inclusive, a gente tem entre as três maiores sessões de Balneário Camboriú, estou aqui na Univale, que é a maior, 11.601. No João Goulart, no centro de Balneário Camboriú, local tradicional de votação, a gente tem cerca aí de 10 mil, pouco menos de 10 mil eleitores, são 9.949 votantes no João Goulart. E no Ariribá, meu local de votação, a gente tem um total aí de 8.573 eleitores que podem votar lá no Ariribá. Dos mais de 109 mil eleitores aqui da nossa Balneário Camboriú, como você gosta de falar, Tigrão, a maravilha do Atlântico. Aqui na Univale, inclusive, a gente teve uma ocorrência que aconteceu no finalzinho da manhã. Eu conversei com uma eleitora, a gente até entrou com ela ao vivo no Rancho de Taura. Ela teve um problema para votar, Tigrão. No momento em que ela chegou para votar na sessão dela, ela foi informada, sessão 143 aqui da Univale, ela foi informada que já haviam votado no lugar dela. Aí ela disse, calma, tem algo errado, porque eu tô chegando agora para votar. O que acontece é que essa eleitora, ela tinha o mesmo nome de uma outra eleitora. O que foi informado aqui pela Justiça Eleitoral é de que houve uma confusão. Então, no momento em que essa primeira eleitora, que tinha o mesmo nome que ela, votou, deram o comprovante de votação desta mulher. Depois, acabaram, né, dando o comprovante errado, assinaram uma ata e essa mulher pôde votar, tem a biometria também. Então aí ela colocou a biometria dela, foi possível ver que ela realmente não havia votado e a situação, de certa forma, ficou um pouco mais tranquila. Mas essa mulher ficou muito brava, apesar de ter votado. Ela foi lá, registrou o boletim de ocorrência junto à Polícia Militar nessa situação que, digamos, foi a mais fora do comum que nós tivemos aqui em Balneário Camboriú e aconteceu justamente na Univale. Nós vamos acompanhar agora, Tigrão, tudo que acontece nesses últimos momentos. E claro, daqui a pouquinho, a partir das 5 horas da tarde, começa a apuração e a gente também vai estar participando ativamente para conhecermos, né, quem serão os representantes, tanto aqui no estado de Santa Catarina, como também os nossos representantes, né, em Brasília, né, presidente, deputados federais, que vão representar os catarinenses e também todos nós brasileiros, Tigrão. Lembrando que a cobertura das eleições 2026 aqui, Gerson, na Rádio Menina tem... Pode falar, Tigrão.
0: Ela, essa senhora, essa eleitora, ela já fez o registro do boletim de ocorrência, né? E ela votou?
3: Exato.
0: Não? Na sequência, não?
3: Ela conseguiu votar, Tigrão, conseguiu. Antes mesmo até de fazer o boletim de ocorrência. O que acontece, né? Eu fui informado depois aqui pela Justiça Eleitoral, até o juiz eleitoral esteve aqui na Univale, houve um erro porque havia uma mesma eleitora com o nome igual dela. E quando essa eleitora com o nome idêntico ao dela votou, ela recebeu o comprovante de votação desta outra eleitora que chegou depois. Então, obviamente, ela votou, mas não conseguiu pegar o seu comprovante de votação, essa eleitora que chegou depois, né, que foi informada que já teriam supostamente votado no lugar dela, mas aí pela biometria ela conseguiu votar, foi feito ali o cadastro biométrico, ela já tinha, foi colocado o dedo ali, verificado realmente que ela poderia votar. Foi assinada uma ata, mas segundo a Justiça Eleitoral, tudo certo nesse caso aqui na Univale, mas ela ficou preocupada e registrou sim o boletim de ocorrência, Tigrão.
0: Beleza, Gerson. Esse primeiro caso, então, hoje.
3: 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Então um abraço e muito obrigado aos nossos apoiadores. Eu sou o repórter Gerson Felipe, falando sempre para a Rádio Menina, o tempo todo com você.
0: Obrigado, Gerson. Agora são 16 horas mais 16 minutos. Doutor Marcelo Brena, a eleitora... Já votou? Não, alguém votou no meu lugar. Já fez o boletim e conseguiu exercer o seu direito, mas teve que fazer o boletim de ocorrência, né, doutor
2: nós
0: Marcelo?
2: Nós estamos diante de um fato, sim, digamos assim, um complicador, que é um homônimo, né?
0: É.
2: E um homônimo na mesma sessão. Então, esse registro, na verdade, acaba trazendo aí uma dúvida realmente para a sessão. Pelo menos pelo relato aí,
0: sim,
2: a possibilidade inclusive de uma impugnação aí, porque nós temos um homônimo que consegue votar ou receber a comprovação de outro,
0: sim,
2: e que acaba para aquele titular que chega lá naquele momento sem pedido de votar. E aí ela teve que ir atrás do registro da ocorrência para comprovar que ela realmente não votou, né? Que não que aquilo ali é uma declaração absoluta, que ela não votou, mas é lógico que ela deve ter trazido outros elementos para poder ter possibilitado a sua votação. Então, na verdade, já uma anomalia que nós temos aí nessa eleição, nessa sessão específica. Porque é muito difícil realmente a gente ter essa duplicidade, né? Homônimo, sim, na mesma sessão.
0: Na mesma sessão, né, doutor?
2: Né? Agora, é lógico que o homônimo, ele vem respaldado pelo número do documento, da sua inscrição. Cada um eleitor, ele tem a sua inscrição específica, ele tem e é diferenciado justamente pelo nome dos genitores, tanto que quando a gente vai no site do TRE, do TSE, e vai buscar, por exemplo, o local de votação, você tem que ter os dados ali também do seu genitor. Então, já é uma anomalia que nós temos numa determinada sessão aí.
0: Agora são 18, aliás, canal 100, né? 4 horas e 18 minutos, 16 e 18, a força do hábito. Depois de Gerson Felipe nas ruas de Balneário Camboriú acompanhando a votação, agora é a vez de Adilson de Souza. Eu estava acompanhando, já fez a sua escolha. Enfim, seja bem-vindo. Boa tarde, Adilson.
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0: Oi, Adilson, está me ouvindo? Só um instantinho, Adilson. Nós não estou ouvindo, Adilson. Não estou ouvindo o Adilson, só um instantinho. Vamos ver. Quando estiver prontinho, o Adilson me dá um toque, então. Não estou ouvindo o Adilson, né? Eu tenho imagens do Adilson, mas não tem som dele, tá? Então, aproveitar a votação. Quando estiver prontinho, me dá um toque, Adilson. Só as eleições até às 17 horas. Doutor Marcelo, quem está na fila, por exemplo, que eu sei que tem, né, o tempo estava ruimzinho, agora melhorou, enfim, tal, demorou para a votação. Recebe uma senha para votar?
2: Geralmente se organiza passando a senha para aquelas pessoas que estão dentro do colégio eleitoral, sim, né? E já estão na fila ali das suas sessões. Então, a partir daquele momento, a pessoa vai concluir normalmente, estando já no colégio eleitoral, vai concluir normalmente a sua votação.
0: Adilson, agora sim, tudo ok? Ainda não? Então deixa eu só dar mais um toque aqui sobre a nossa região. Eu gosto de falar muito da região, né? Que é a nossa ANFRE, que são 11 municípios. Nós temos, dá para eleger, doutor Marcelo, estadual, federal, enfim, daqui um pouquinho. Porque agora sim restabelecemos o contato com a Adilson. É isso? Adilson, um abraço, Adilson, seja bem-vindo.
5: Abraço, Tigrão, um abraço para todos, abraço doutor Marcelo Verena. Eu me cruzei por você hoje, Tigrão, né?
0: Verdade.
5: Na hora que você estava chegando, nós votamos no mesmo local, que é o Antônio Lúcio, ali no Bairro das Nações.
0: Não sabia disso, que é o mesmo local.
5: É o mesmo local. Eu, verdade, você, Claudete e Osmar Fernandes.
0: Verdade.
5: Todos quatro votam no Antônio Lúcio.
0: Antônio Lúcio.
5: Pois bem, E durante a manhã toda, Tigrão, eu e a Julie, que está aqui hoje como a nossa cinegrafista, também nosso marketing, fazendo o trabalho das redes sociais, passeamos por vários locais, trabalhando, obviamente, e acompanhando a votação aqui em Camboriú, que tem 65.402 eleitores, tendo os três locais de maior votação, os três maiores locais, o Kaique Jovem Ailor Lotério, que é o Kaique do Monte Alegre, com 8.474 eleitores em 24 sessões, o Grupo Escolar Municipal Professora Clotilde Ramos, com 7.991 eleitores, 21 sessões, e o terceiro local de maior votação aqui em Camboriú, Escola Básica Municipal Professor Arthur Sickman, no centro de Camboriú, com 5.897 eleitores, distribuídos em 15 sessões. Bom, pela parte da manhã chovia, o movimento estava bastante grande. E também na abertura da nossa cobertura, eu encontrei logo cedo já o Tenente Meister, que é o comandante da terceira Companhia de Polícia Militar de Camboriú, saindo ao lado do promotor e do juiz, que estavam trabalhando de manhã acompanhando a Polícia Militar. Eles continuam acompanhando agora em outros locais. Mas uma avaliação e também um levantamento de como foi o período da manhã aqui em Camboriú, Tenente Meister. Boa tarde.
6: Boa tarde, Adilson. Boa tarde a todos os ouvintes. No início da tarde teve uma ocorrência gerada ali na frente do Caíque, no Monte Alegre, onde populares passaram um vídeo para a guarnição que havia um cidadão aparentemente entregando panfletos, né? Esses vídeos então foram anexados a um boletim de ocorrência que posteriormente será enviado para a Justiça Eleitoral, né? O cidadão já não estava mais no local quando a guarnição foi averiguar. E no mais foram geradas outras ocorrências de boca de urna, algumas denúncias, foram feitas averiguações, mas nada foi constatado de relevante, ninguém foi encontrado. E no mais, o pleito segue normal, sem nenhuma intercorrência grave. A Polícia Militar, né, em todos os colégios eleitorais aqui da zona urbana e na zona rural, nós contamos com o apoio da Polícia Militar Ambiental, né, que também tá nos apoiando lá. São colégios menores, mas também conta com a ronda da Polícia Militar.
5: Em todos os locais, deu para notar que tem uma guarnição.
6: Exatamente. Todos os locais aqui, né, são 13 colégios aqui na área urbana de Camboriú, e todos têm pelo menos um policial, né? A grande maioria tem dois, três policiais, e pelo menos um policial está em cada colégio eleitoral para garantir a segurança de todos, e que, né, continue assim até acabar todos os votos e sejam recolhidas todas as mídias das urnas, e que a gente possa apurar em paz, com tranquilidade e sem nenhuma outra intercorrência.
5: Hoje pela manhã também eu recebi informação ali no centro, em frente ao José Arantes, que tinha um comitê ali que estava de portas abertas e que aí teve que fechar, porque hoje não é permitido comitê aberto.
6: Exatamente. Inclusive eu estava junto do juiz eleitoral e do promotor eleitoral, eles averiguaram pessoalmente a situação, né? E como foi orientado ali para fechar, né? O pessoal fechou, e realmente aí, como é um comitê que já estava formado ali antes do início da votação, então, né, foi entendido ali que não havia grandes problemas. O que não poderia é as pessoas ficarem aglomeradas ali dentro, né, recebendo pessoas ali. Aí isso não podia. O comitê ali ficou fechado, trancado, e no mais foi isso.
5: Bom, pouco mais de meia hora, nós temos aí 35 minutos ainda para o encerramento do pleito eleitoral. O acompanhamento é o mesmo, e após o encerramento, até porque o senhor disse que tem muita gente que provavelmente vai estar na fila, vai pegar uma senha e vai se esticar um pouquinho mais esse horário de votação.
6: Exatamente. Todo mundo que chegar antes das 5 horas, né, nos colégios eleitorais ali, vai ter o direito de votar garantido, né? Só realmente vai ser fechado, ninguém mais poder entrar, só sair. Então, a partir das 5 horas vai ser feita aquela finalização das filas, né? Não tem problema, se você já estiver dentro do colégio eleitoral, você votar, vai ser feito ali a administração pela Justiça Eleitoral, pelos mesários ali, distribuição de senha, né? E a partir do momento que for escoada as filas ali, vai ser feito então o fechamento ali da urna, né? E o recolhimento das mídias para levar para o cartório eleitoral, né? Como de manhã eu já adiantei, né, é uma eleição muito grande, porque são 6 candidatos para votar, então pode ser que demore um pouquinho mais, né, para finalizar, mas a gente espera aí que até umas 19 horas acho que já esteja tudo finalizado já.
5: E os policiais, as guarnições de prontidão, porque depois também do resultado, né, existe uma expectativa. Pode ser que tenha segundo turno, pode ser que não tenha, né? Tem os que vão obviamente vencer, que é deputado estadual, federal, senadores, que já terão o resultado hoje. Nós temos candidatos na nossa região, poderá ter a comemoração. Então, é um cuidado também que a polícia está tendo.
6: Exato, exato. Nós já previmos policiamento para o pós-eleição. Caso tenha algum cenário, né, na cidade de comemoração, que a Polícia Militar vai estar presente. Teremos um reforço no policiamento já preparado para esse tipo de situação, caso aconteça alguma uma comemoração aqui no nosso município.
5: Obrigado, Tenente Meister. Bom trabalho.
6: Obrigado, boa tarde a todos, bom trabalho a todos.
5: Obrigado pela atenção hoje conosco. Durante toda a manhã, a gente ficou se encontrando em alguns locais de votação aqui para levar informação sobre a questão da área de segurança da Polícia Militar. 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
0: Obrigado, Adilson. Daqui um pouquinho ele volta com todas as informações, a participação nas ruas nesse dia tão importante das eleições. Eu estava prestando atenção lá na informação do Adilson. Doutor Marcelo, como é que fica essa situação? Tem uma senhazinha e tal, votar. O senhor me falou que os últimos três votantes têm que ficar na sala lá de votação, é isso, doutor Marcelo? Como é que funciona?
2: A orientação sempre é no sentido de que os últimos votantes acabam permanecendo para que acompanham o fechamento ali, né, da sessão, juntamente com fiscais, com delegados que estiverem lá, uhum, para poder acompanhar aquele último momento que se encerra e se imprime já o boletim de urna.
0: Sim.
2: Né? Esse boletim já é a conclusão, né? É o último ato que se tem antes de transportar a urna até a sede do cartório para poder fazer a transmissão.
0: Perfeito. Agora são 16 horas mais 27 minutos. É a força do hábito, né? Segunda a sexta, né, Nilo? Canal 100. Tem nada a ver. Eleições 2026, 4:28. 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Um rápido intervalo, a gente volta na sequência, na apuração de 2026.

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0: voltamos à apuração de 2026 que se acompanha aqui no Sistema Menina de Comunicação. A gente estava conversando aqui fora do ar e eu fiz um questionamento ao doutor Marcelo, vou fazer agora para esclarecimento. Doutor, último eleitor, terminou a votação, qual é o procedimento daquela urna? Ela é lacrada? A partir dali, qual é o procedimento, doutor Marcelo?
1: Na verdade, a gente, os fiscais ali, melhor, os mesários, o presidente da sessão, ele acaba gerando gerando boletim de urna.
0: Boletim, né? De urna.
1: É impresso o boletim de urna e a memória flash que a gente fala, ela é retirada na frente de todos. Todos têm que estar acompanhando, né?
0: Uhum.
1: Então, a questão da transparência nesse sentido, ela tende a ser bem rígida para que não só os servidores ali disponibilizados pela Justiça Eleitoral, os voluntários, presidente de mesa, e naquele momento eles estão imbuídos ali, estão revestidos como agente público.
0: Sim.
1: E também os fiscais, os partidos, os delegados e também até os eleitores que estiveram ali por último. E aí nesse momento é retirada essa memória, ela vai para dentro de um lacre, né? Esse lacre ele é para dentro de um envelope que é lacrado e esse lacre é transportado pela equipe até o cartório eleitoral. Então, essa memória flash que está lacrada,
0: uhum,
1: ele vai até o cartório eleitoral, onde vai haver a transmissão dos dados, né?
0: Sim.
1: Então, todo esse procedimento, ou seja, aquilo que está naquela memória flash, que vai passar depois para a sessão, ele tem que bater, e é por isso que bate, com o boletim, né? Esse boletim que fica, inclusive, tem a obrigatoriedade de ficar na porta da sessão, né? Tem obrigatoriedade, então ali é impresso alguns boletins de urna, onde as pessoas já vão conferir, né? Os próprios partidos, eles se organizam para ter um fiscal para cada sessão, para já ir fazendo a sua contabilização. Por isso que geralmente, né, os candidatos, eles acabam tendo ali a apuração antes mesmo de qualquer transmissão, né? Nós ainda, por exemplo, agora são 16:35, muito possivelmente a gente vai começar a ter acesso aos primeiros dados faltando ali 5:40.
0: Mais ou menos, por aí.
1: Mas conforme já ir fechando a sessão, já imprimindo o boletim de urna, os próprios candidatos, os partidos já vão ter a sua apuração. Então tem uma apuração extraoficial, que é lógico, tem que bater depois com a oficial.
0: E lembrando que nós estamos nessas eleições, são duas vagas no Senado de Santa Catarina. Duas vagas, né?
1: São duas vagas e isso também teve uma certa confusão, né? Se debate muito sobre esse modelo de eleição que nós temos.
0: Sim.
1: Onde há a conjuntura dos cargos do executivo juntamente com os cargos do legislativo.
0: Sim.
1: E o que tem de projeto, na verdade, não é muito animador. O que nós temos de projeto aí é realmente a reunião de todas as eleições para fazer realmente uma eleição geral. O doutor Juliano está chegando aqui, vai falar um pouquinho disso. E é justamente congregar não só o que nós temos hoje, mas juntamente com a eleição para prefeito e a eleição de vereador. O que tira, ao meu ver, toda a atenção para a eleição do parlamento, né? Porque geralmente a eleição ao cargo de executivo chama muito mais atenção.
0: É verdade.
1: É lógico que em épocas igual nós estamos vivendo, né? Onde há o debate, principalmente em questões nacionais, nós não temos tanto uma atenção voltada ao cargo de deputado estadual, ao cargo de deputado federal, e a gente sabe, né, Tigão, como é importante ter um representante da cidade, da região, e isso daí é uma questão, por exemplo, os Estados Unidos. Uma outra coisa que, de repente, a gente poderia trazer de exemplo é que lá o cargo executivo, os governadores, o presidente, ele ocorre dissociado do cargo do parlamento. Hoje nós estamos tendo lá nos Estados Unidos as eleições de meio de mandato, que chama, que são os congressistas, que são os senadores, vai ser agora. Então está toda a atenção voltada a essa eleição, né? Aqui não, aqui as pessoas estão chegando, ainda mais que nós tivemos aí a disputa, dois cargos, né, de senador, muita gente chegou, Tigrão, sem saber que deveria também optar pelo segundo número. Voto, né? Isso daí é uma... está sendo recorrente, pelo menos, esse comentário, pelo menos que a gente acompanhou ao longo do dia.
0: Chegou, já vai tomar um cafezinho daqui um pouquinho, olhando aqui o currículo do homem, vou levar meia hora para esse currículo, porque agora a prioridade é para os nossos repórteres, né? Depois de Gerson Felipe, Adilson de Souza, agora nós vamos a Itajaí, a pequena pátria, né? Com Moisés Stucker, um panorama das eleições 2026. Seja bem-vindo, Moisés.
2: Fala, Tigrão, boa tarde para você, boa tarde a todos que acompanham essa cobertura sensacional da Rádio Menina FM das eleições 2026. Estamos aqui acompanhando toda a movimentação na cidade de Itajaí. Sou bem tranquila no início da manhã, às 8 horas. O pessoal, eu acho que a chuva acabou assustando, viu, Tigrão? A população, os eleitores aqui de Itajaí, que demoraram um pouquinho até chegar às urnas. A gente teve algumas ocorrências durante a manhã deste domingo, das eleições 2026. Vou dar uma resumida aqui, um panorama geral, né? Daqui a pouco, então, a gente já vem com atualizações agora do início da tarde. De manhã, tivemos duas ocorrências de urnas que tiveram que ser substituídas aqui nas duas zonas eleitorais, na 16ª e na 97ª. E, pasmem, só foram duas urnas até agora que apresentaram problemas aqui em Itajaí. Um número relativamente baixo, estamos acostumados, né, a relatar mais urnas com problemas durante todas as eleições. Até eu questionei a Thaís Ribas, que é chefe de cartório aqui de Itajaí, e ela me justificou que são todas as urnas que vieram aqui para a cidade de Itajaí, são urnas relativamente novas, de 2022, e por isso, talvez então, não tenham apresentado tantos problemas. São 535 sessões aqui na cidade de Itajaí, espalhadas pelas duas zonas eleitorais. E eu tive de manhã na Univale, que é o maior local de votação aqui de Itajaí, cerca de 10.200 eleitores votam na Univale, no Campus 1 em Itajaí, e realmente estava muito movimentado, Tigrão. Inclusive, ao meu local de votação ali na Univale, eu fiquei cerca de uma hora na fila para conseguir, né, realizar o meu voto. Ou seja, muita gente estava meio que braba, mas sabe o que aconteceu, que eu percebi? Eu percebi o seguinte: teve eleitor que estava despreparado, muito despreparado, não levou a colinha, não sabia que número que ia digitar nas urnas, Tigrão, e aí ficava lá 5, 10 minutos dentro da urna, dentro do local de votação, e aí fazia uma fila gigantesca. Agora, movimento, por exemplo, na cidade, aqui em Itajaí, muito intenso. Domingo, geralmente, né, é de pouco movimento aqui em Itajaí, mas muitos veículos e muita gente votando agora à tarde. Passei, antes de vir para cá, eu estou bem à frente aqui do cartório da Justiça Eleitoral de Itajaí, e antes de chegar aqui, eu estive na Univale, que é o maior local de votação, e já está bem mais tranquila a movimentação por lá. Tivemos aí duas ocorrências também, dois TCs, termos circunstanciados, assinados por eleitores, adivinha? Boca de urna, pessoal aí fazendo boca de urna. Também tivemos uma ocorrência de um veículo, uma caminhonete que estava carregada de bandeirolas. Então, ou seja, né, o pessoal da Guarda Municipal até que foi um pouco gente boa, deu uma conversada, falou: ó, tira daí, porque senão o negócio vai complicar pro teu lado. Mas, no geral, uma eleição bem tranquila, e a gente aguarda aqui as atualizações de agora à tarde na cidade de Itajaí. Tigrão, com vocês.
0: Beleza, Marcelo. Daqui um pouquinho o Moisés volta com mais algumas informações, também acompanhando as eleições de 2026. Fazer só um adendo aqui rapidinho, mandar um abraço ao nosso presidente do Sindicato dos Contabilistas, né? Doutor William tá aqui. Obrigado, William. Diz que eu tô muito mais jovem. Obrigado. Bondade sua, né? Bondade sua, William. A querida Claudete tá aqui, ó, aqui em casa acompanhando minha equipe preferida, a nota 10. Obrigado. Obrigado, Cláudio. Vamos acompanhar as eleições. E a gente recebe agora aqui, para participar conosco, a brilhantar a nossa cobertura, Dr. Juliano Cavalcante, é advogado há mais de 30 anos, atuação nas áreas de direito administrativo, criminal e eleitoral, formado em Direito pela Univale, onde também fez mestrado em Ciência Jurídica, foi professor por 16 anos. Aliás, foi procurador-geral de Balneário Camboriú e Balneário Piçarras, além de presidente do Colégio dos Procuradores Gerais da ANFRE. Também possui formação internacional em Direito Público e Direito Constitucional comparado na Espanha e também na Itália. Hoje eu estou alegre, né? Primeiro rever doutor Marcelo Verena e agora rever, dividindo a mesa também com o doutor Juliano Cavalcante, que aliás já tem uma ligação muito grande, familiar inclusive com o doutor. Seja bem-vindo aqui nas apurações de 2026 do Sistema Menina de Comunicação, doutor Juliano. Boa tarde, tudo bem?
3: Boa tarde, Cicrão, boa tarde a toda a produção, doutor Marcelo e a todos os ouvintes. Para mim é um orgulho, uma satisfação, uma alegria muito grande estar participando desse momento, ouvir tantas apurações de eleições pela Rádio Menina e agora estar aqui participando, né, junto ao Tigrão e toda essa equipe é uma felicidade muito grande. Um orgulho também, né, de poder falar um pouco aos ouvintes, levar um pouco daquilo que a gente adquiriu de experiência aí. Não sou tão antigo assim, mas a gente já participou de algumas eleições, né, Tigrão?
0: Sem dúvida.
3: E para mim é uma alegria realmente muito grande te rever, né? E cada vez que eu te vejo, eu lembro do nosso tempo de Câmara de Vereadores, aquela equipe que era o Dream Team, né? Que tinha lá de servidores dos quais nós participávamos, os vereadores. Alguns já não estão mais aí, mas tem muita gente ainda aí na estrada, né?
0: Sem dúvida.
3: E é muito, muito feliz e vamos lá, vamos ter uma boa tarde aí de apuração.
0: Sem dúvida. Votou rapidinho hoje ou não, doutor? Qual é a avaliação que o senhor faz? São 6 vezes, né, que a gente tem que votar, né, Juliano?
3: Eu, pela primeira vez, eu voto ali no Ivo Silveira.
0: Sim.
3: Pela primeira vez, eu peguei uma fila mais complicada para votar. A minha sessão sempre foi uma sessão com pouca gente, né, pouca fila, e dessa vez eu cheguei ali por volta de 15 para 1 da tarde, achando que estaria vazio, tinha pelo menos umas 20, 25 pessoas, e quando eu saí a fila já estava passando da escada. Então o que eu percebi é que as pessoas tiveram um pouco, sim, de dificuldade para votar, né? Eram muitos números, mas também a conferência talvez também não tenha sido muito ágil.
0: Sim.
3: A questão de documento, muitas pessoas acabavam não levando os documentos, precisa de documento com foto, né? Mas me pareceu um pouco mais lento dessa vez, não sei se é uma impressão minha, mas foi o que me pareceu.
0: Perfeito. Vamos fazer um break. Mas tivesse um cabelo dessa coloração aqui, branquinho aqui, o doutor Juliano tinha votado rapidinho, sabe?
3: Não, primeiro, né? Que cabelo não é meu forte. E segundo, que eu estou a caminho. Mais uns 5 aninhos eu chego lá.
0: Legal. Acompanhando as eleições de 2026, vai exercer o seu direito de voto, por gentileza. Você tem que participar. Não é que você ainda não foi, enfim, mas o exercício da democracia. Eu sei que tem muita gente, eu já passei por isso também, desanimado. Não com a política, porque a política tem no nosso dia a dia, mas com a politicagem, né? E as pessoas se desanimam às vezes por isso. Ah, vou votar. Se você não votar, alguém vai votar no seu lugar. Eu sempre faço questão de dizer isso, quando eu falo muito, né? Já teve político que recebeu meu voto, a minha confiança, e hoje não recebe mais. Por quê? Porque me decepcionou. Então você vai indo, erra a primeira vez, se decepciona mais uma vez, mas uma hora a gente acerta. Eu acho que deveria você exercer o seu direito de voto. Fazer um rápido intervalo, sempre na cobertura das eleições de 2026, Pizzaria Big Itália, pizza da fumacinha mais quente do litoral, farmácias Rede Super Popular, saúde se faz em família, churrascaria Ferrari, tradição e qualidade. 4:45 agora.
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0: Vou fazer as coisas. Voltamos na apuração das eleições de 2026. Rapidinho, agora são 16 horas mais 47 minutos. Aqui um pouquinho, os primeiros números. 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A gente estava falando aqui com relação ao Senado. Esse ano, os catarinenses, né, e outros estados também, vamos falar de Santa Catarina, nós vamos eleger 2 senadores. 2. O total são 54, né? Reformular o Senado. Doutor Juliano Cavalcante, doutor Marcelo Verena, tem muita gente, inclusive, aqui, que fez uma pergunta: por que não troca os 3 de uma vez só? Por que só 2 nessa eleição?
1: Tigre, o doutor Marcelo aqui no intervalo estava falando sobre um fator histórico, né? Que depois ele pode complementar do porquê que nós temos essa alternância, né? Porque na realidade em uma eleição nós renovamos 1/3 do Senado e em outra eleição a gente renova 2/3. Então, quem se lembra da eleição passada, nós elegemos 1 senador. Agora, essa eleição, 4 anos se passaram, essa eleição, nós estamos elegendo 2 senadores. Tá? Então, isso, entre outras situações históricas, que o doutor Marcelo depois pode complementar, né? Dar essa explicação, mas ele se deve ao fato de que os senadores têm mandatos de 8 anos.
0: 8 anos.
1: E as eleições gerais são de 4 em 4 anos.
0: Perfeito.
1: Então, em um ano você troca 1/3 e outro ano troca 2/3. Então, perfeito. O senador que hoje, né, está no Senado representando o seu estado, ele tem mais 4 anos de mandato.
0: 4 anos.
1: Esses senadores que forem eleitos agora nessa eleição de 2026, eles terão 8 anos. Então, na próxima eleição a gente já sabe que o que estará em jogo será a cadeira desse senador.
0: Um só.
1: Que já está com o mandato. Um só. Tá? Então, foi a fórmula, né?
0: Sim.
1: Que encontraram, porque senão teria uma eleição com um senador e outra não, poderia até ter sido uma forma a ser escolhida, mas na época constituinte, e aí o doutor Marcelo pode explicar melhor isso, optou por essa fórmula de substituição 1/3 e 2/3, né?
0: É isso, doutor Marcelo, aí a gente falou, o senhor falou sobre o senador biônico, é isso, doutor?
2: Exatamente, na época vamos chamar assim do regime de 64.
0: Sim.
2: Nós tivemos o fechamento do Congresso num daqueles atos institucionais, né? E nos atos institucionais, quando foram estabelecidos aí que o país haveria de ter 9 senadores, além de tudo, nós tivemos interventores nos estados, né? Uhum. Também foi instituído aí os senadores, era chamar senadores biônicos, porque era por nomeação. E por isso que o mandato de 8 anos. Né, que foi o mandato mais extenso naquela época. E assim se permaneceu, né, mesmo com a refundação, com uma nova constituinte, permaneceu o mandato de 8 anos. Mas aí, nesse momento, houve um período ali de transição, onde houve primeira instituição de parte do Senado, né, que seriam nomeados, não nomeados, mas aí sim haveria um processo democrático de votação, ou seja, 1/3 iria ser votado e depois, somente depois, com a rede

0: Já a Câmara dos Deputados já não foi assim. Ela foi toda destituída, né? O Congresso foi fechado na época. E aí, quando houve a eleição para os 513 deputados. E assim permaneceu desde antes ali da Constituinte até quando a gente passou pelo processo de redemocratização, digamos assim.
1: Camille, tem algum comentário aí? Pessoal, eu só vou fazer um pedido aqui, viu, gente? Eu não tenho como ouvir áudio, é impossível para mim. Se você quiser mandar um texto, enfim, algum recado, por gentileza, 99174-1005, né? 99174-1005, você pode mandar o seu recado, a Dai também está aqui, está acompanhando, porque o pessoal que tem o meu telefone, enfim, o meu WhatsApp aqui, manda mensagem de áudio, eu não tenho como ouvir mensagem de áudio. Vou ouvir só depois. Por isso, se você quiser me dar um recadinho, por gentileza, escreva. Camila, algum detalhe, Camille?
2: Temos sim, Tigrão. Participação dos nossos ouvintes. E um deles, ó, na BR-101, acompanhando o Tigrão. E na companhia da sogra Anitta, o marido Marcelo, o amigo Evandro e também do filho Miguel. Acompanhando esse programa maravilhoso e informativo. Um abraço. Essa é a nossa ouvinte Lucimar de Camboriú. Tá acompanhando a gente pelo rádio no 100.5 da BR. Mas a gente também tem participações no nosso YouTube, Menina Play. A Andréia Marconato, a nossa gerente comercial aqui da Rádio Menina.
1: Dedeca tá aqui na imagem, ó.
2: Tá participando, falando que ama essa equipe super competente aqui da Rádio Menina. O João Luiz também deixando seu registro no nosso YouTube. E a Andréia Martins, a nossa ouvinte, falando assim, ó. Na escola de campo Ercílio Zimmermann, em Camboriú, demora de 4 horas na fila em uma sala que tem duas urnas, Tigrão. Esse é o comentário da Andréia, pra você ver como tá demorado lá em Camboriú. Então, pro pessoal conseguir fazer a sua votação.
1: Aqui, ó. Deve ter pipoca, amendoim, tá aqui a Andréia, né? Aqui o Fábio, Dona Gláucia, não posso errar o nome dela, né? Eu sempre erro o nome da mãe da Andréia aqui. A família toda tá aqui, ó, acompanhando. Depois eu vou fazer um registro especial. Deixa eu mandar um abraço aqui pro... Quem tá aqui? Não se identificou aqui. Depois eu vou...
2: Ô Tigre, a gente tem uma participação também do Moisés Stucker, que é o nosso repórter da cidade de Itajaí, falando que a escola Gaspar da Costa Moraes, no bairro Fazenda, a polícia está se deslocando, né? Porque tem alguma coisa acontecendo lá, ele está apurando essas informações, daqui a pouquinho ele já entra trazendo todos esses detalhes aqui.
1: Abraço seu Ângelo, né? Que é o papai da Andréia, também está aqui comendo uma pipoquinha na sala lá, tá bom? Deixa eu mandar um abraço aqui pro vereador Anderson. O Anderson tá aqui, né? Tá em casa, acompanhando também a edição do Canal 100, tá com a casa da Vânia, né? Com o vereador Eliseu, Gil, Serrão, Robson, todo o pessoal tá acompanhando aqui. Obrigado, mandando as suas mensagens. E o Fábio é da Anfre, tá mandando um abraço pro senhor, doutor Marcelo Verena. Fábio, lá da Anfre. Tá te mandando um abraço aqui, ó.
0: Um abraço ao Fábio, um abraço para todos aí que também estão mandando mensagem aqui, estão acompanhando a Rádio Menina.
2: Tigrão, vamos para as ruas com os nossos repórteres. Gerson Felipe, de Balneário Camboriú, ele tá com o Evaldo Hoffman, diretor da BC Trânsito.
1: Gerson Felipe, você, Gerson.
3: Então, estamos voltando com a nossa programação aqui da rua, acompanhando esses últimos momentos de votação em Balneário Camboriú. A nossa equipe também, Itajaí, Moisés Stucker, Camboriú, Adilson de Souza, é a cobertura especial que a Menina FM faz das eleições. E estou aqui na sede da BC Trânsito, cheguei aqui, Evaldo Hoffman, diretor-presidente da BC Trânsito, estava acompanhando justamente o nosso programa de apuração, inclusive vou até sair aqui da frente, está aqui atrás, ó. Tá um pouquinho atrasado a imagem, tá o Tigrão ainda ali falando, daqui a pouquinho já vai passar pra gente, mas Evaldo, primeiramente uma boa tarde, prazer conversar contigo. Hoje nós tivemos um dia de muita movimentação no trânsito aqui de Balneário Camboriú e eu gostaria de saber do senhor, tivemos alguma ocorrência, alguma situação que exigiu um trabalho mais intenso da BC Trânsito?
4: Ô Gerson, primeiramente boa tarde, prazer estar conversando contigo, forte abraço Tigrão, forte abraço para essa bancada de peso que tá aí, né? Doutor Marcelo e doutor Juliano Cavalcante, uma bancada muito forte, né Tigrão, que tá aí com você. Nós tivemos, com todas as estratégias do trânsito que foram programadas pela BC Trânsito, elas funcionaram bem, nós não tivemos nenhuma situação de retenção

0: de trânsito significativa na frente das escolas. Claro que a grande mobilização dos eleitores, ele fez com que o dia fosse um pouquinho diferente, mas as estratégias se tornaram bem, o BC Bus funcionou bem e nós colocamos na frente dos 10 maiores locais de votação agentes de trânsito fixo que puderam estar realizando esse trabalho juntamente com o eleitor e ajudando toda a comunidade para poder chegar no seu local de votação.
1: Muito importante esse trabalho, porque eu estava andando, principalmente na parte da manhã pelas ruas, e com a chuva, a maioria dos eleitores acabaram indo de carro para o voto. Claro que eles que, né, tinham o veículo foram com seu veículo. E aí esse trabalho também de orientação dos condutores próximo aos locais de votação, ele foi muito importante e acredito até hoje que o efetivo completo da BC Trânsito nas ruas.
0: Bom, a gente chamou, Gerson, todos os agentes de trânsito, né? Então a gente está desde ontem em operação. Todo agente de trânsito ele esteve envolvido em alguma atividade focada para a eleição 2026, quer seja na madrugada, né? Que amanheceu de serviço hoje de manhã. Hoje ainda, nós ainda temos comemorações que podem ser realizadas e a gente já tem aqui pré-agendamentos. E se houver algum tipo de comemoração, uma carreata, alguma situação assim, o agente de trânsito ele já está pronto para poder atuar e ajudar no impacto, né? Para causar o mínimo de impacto possível no trânsito.
1: Até porque a gente existe uma possibilidade, Evaldo, de que nós tenhamos um segundo turno na questão presidencial, mas temos candidatos importantes aqui da região a outros cargos e pode sim haver uma mobilização justamente dos apoiadores desses candidatos.
0: Não, com certeza, a gente já fez toda a programação, nós estamos preparados para esse tipo de situação e caso houver a necessidade de intervenção por parte do agente de trânsito, nós vamos estar realizando isso.
1: Perfeito, muito obrigado, Evaldo Hoffmann, diretor-presidente da BC Trânsito.
0: Obrigado, Gerson. Forte abraço, Tigrão. Precisando da gente, nós vamos estar à disposição.
1: Bom, Tigrão, vou passar a bola direto para você, porque são 5 horas da tarde. Está terminando esse momento de votação, né? Não só em Balneário Camboriú, como no Brasil inteiro. Então, a gente está no ar aqui com as informações das eleições. Quero agradecer aí a todos que estão nos acompanhando. Muita gente acompanhando a Rádio Menina, seja no YouTube, no Facebook e também no 100,5. 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Eu sou o repórter Gerson Felipe e falo sempre para a Rádio Menina, o tempo todo com você.
2: Obrigado, Gerson. 17 horas com pontualidade. Só para frisar, doutor Juliano, doutor Marcelo, quem tiver na fila agora recebe uma senha para votar. Isso vai esperar para votar, né?
3: Exatamente, Tigrão. Já é a orientação da Justiça Eleitoral. Os colégios tendem a fechar, mas todas as pessoas que estão lá dentro do colégio já tá ali na fila, já vai receber a sua senha.
4: É igual o Enem. Quem chegou, chegou.
2: Ficou de Enem, Juliano?
4: Fecha o portão e deu.
2: É verdade. 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Fazer um rápido, mais um break, a gente volta na sequência. Tô aqui ávido, gostou da vaga? Ávido para os primeiros números. Já.

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0: Acompanhando as eleições, estamos aqui esperando os primeiros números. Enquanto isso, a gente vai uma participação sempre especial de Adilson de Souza. Você, Adilson.
1: Oi, Tigrão, já estou de volta e eu estou aqui em Camboriú fazendo essa cobertura junto com a Julie. Nós já temos imagens também, né? Já estamos com imagens, então quem está nos acompanhando pela rede social, através do Menina Play, através da TV Mocinha, está vendo que eu estou aqui no interior de uma escola. A escola é o Caíque e eu estou com a diretora Lucy, que também é delegada da Justiça Eleitoral. Pois bem. Que horas são exatamente que eu não consigo movimentar? Aqui, achei. 5:05. Cinco minutos atrás, você fechou o portão. Boa tarde.
2: Isso, boa tarde. Há 5 minutos eu estava lá junto com o representante do TE para fechamento dos portões do Caíque.
1: Hoje, pela manhã, o movimento foi maior do que à tarde?
2: Foi. No início da manhã, apesar da chuva, muitos eleitores vieram, compareceram e aí a gente teve eleição. O maior movimento foi na parte da manhã.
1: Júlio, pode dar uma girada ali enquanto eu converso com a Lucy, porque olha só, esta é a fila que nós temos na sessão número 63. 63 é o número da sessão aqui no Caíque do Monte Alegre, as pessoas que estão recebendo uma senha. Pois bem, essas pessoas depois que entraram, fechou o horário, mas elas têm direito de votar.
2: Tem, elas recebem uma senha, como essa.
1: Mostra aqui. A senha aqui pra gente pertinho.
2: É uma senha. E através dessa senha, eles ficam esperando o seu horário para votar. Terminando, eles terminam de votar e saem pelo mesmo portão, que lá tem os vigias da escola para abrir o portão para eles saírem.
1: O horário é indeterminado, né? Enquanto tiver gente com senha...
2: Enquanto tiver eleitor com senha, a gente vai estar atendendo e fechando.
1: E foi tudo tranquilo por aqui, Lucy?
2: Foi, graças a Deus, uma eleição que é mais candidatos, então um pouquinho mais demorada, mas graças a Deus foi tudo bem.
1: Com as urnas, ok?
2: Tudo ok, graças a Deus foi tudo ok.
1: Então,
2: são 24 sessões, né? Então é o maior colégio eleitoral, acho que aqui de Camboriú, mas foi tudo bem, graças a Deus.
1: É verdade, 24 sessões e o total aqui de eleitores, 8.474. Vamos voltar a mostrar para lá? Vamos virar para lá, Lucy? Fica ali, ó. Isso, fica aqui para a gente mostrar. Agora as pessoas estão votando e também estão saindo neste momento, se deslocando para a sua residência, obviamente. É o local de maior número de eleitores, como já falamos, 8.474, tudo tranquilo. Agora é aguardar que as senhas sejam atendidas, o pessoal vota e volta para casa. Obrigado, Lucy.
2: Eu que agradeço mais uma vez e estamos à disposição.
1: Obrigado a vocês, obrigado a toda a equipe, bom trabalho. Nós estamos acompanhando aqui em Camboriú, daqui a pouco a gente volta a circular também, Tigrão. 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Daqui a pouco eu volto, eu e Júlio, que estamos acompanhando os principais locais de votação aqui na cidade de Camboriú. Tá na fila? Olha aí, ó. Agora é só aguardar mais um pouquinho, daqui a pouco, ok, e a gente continua na apuração. Eleições 2026 é aqui na Menina.
0: Legal, Adilson, um abraço. Transmito um abraço para mim e pro Lourão também, né? Acompanhando, fazendo esse trabalho maravilhoso. É, aqui fora do ar, nos nossos bastidores, doutor Marcelo, doutor Juliano. Nós temos, doutor Marcelo, mais de 1 milhão quase 1 milhão lá fora?
3: Quase 1 milhão. São 920 mil votos no fora. Exterior.
0: No exterior.
3: No exterior. E como é que funciona, né, Tigão? A pessoa tem que estar de forma regular, né, morando em outro país, e ela tem que, ou seja, não pode ser com aquele visto de turista, certo? E ela tem que estar pelo menos residindo há 3 meses. Após 3 meses, e ela não tendo feito uma inscrição anterior, naquele prazo de 1 ano, o que ocorre aqui também? Se a gente fizer uma inscrição, por exemplo, em determinada cidade, eu não consigo transferir se for em menos de 1 ano. Eu tenho que estar pelo menos 1 ano no município que eu fiz a minha inscrição ali do meu título de eleitor. Então, isso vale também lá para fora, e ela tem que estar pelo menos há 3 meses residindo naquele país.
0: Eu acho que o Pedro Marconato, acho que votou. Né? André, votou, Fábio? lá nos Estados Unidos. Moisés, então vamos a Itajaí, a movimentação agora é de Moisés Stucker, você, Moisés.
4: Fala, Tigrão, estamos aqui, né, fazendo a cobertura das eleições 2026 na cidade de Itajaí, levando até o nosso ouvinte da Menina FM as últimas informações. E tem atualização importante agora, 5:10, a primeira mídia já está chegando aqui no cartório eleitoral das duas zonas eleitorais da cidade de Itajaí. Ela vem do CI vereador Eloísio, que fica bem próximo à prefeitura da cidade, bem pertinho aqui também do cartório eleitoral. O pessoal já foi buscar a primeira mídia, então a movimentação já começa aqui no cartório, as mídias sendo transferidas de Itajaí para o TSE para começar então, né, a validação dos votos aqui nessa eleição 2026. Essa é uma informação então importante que acaba de chegar aqui para a gente. E também vamos falar um pouco do trânsito, que está aqui ao meu lado o coordenador da Codetran, Leandro Ferreira. Relativamente tranquilo hoje o movimento, Leandro, até eu estava percebendo quando eu estava vindo para cá, perto das 3:30, uma movimentação um pouco acima do normal em Itajaí, afinal estamos, né, em período eleitoral, mas alguma ocorrência que chamou mais atenção, como é que foi o trabalho durante o dia de hoje? Boa tarde.
5: Boa tarde a todos os ouvintes. Então, o nosso papel, tanto como a Secretaria de Segurança, como as outras forças de segurança do município, foi dar apoio aqui no cartório eleitoral, seja com fechamento de rua, seja com apreensões de materiais que não estavam dentro da legalidade ali, né, nesse dia, né? E no período da manhã tivemos um acidente de trânsito ali envolvendo 3 veículos. Também teve a problemática da chuva, né, que nos atrapalhou um pouco e também diminuiu a quantidade de pessoas na rua. Mas assim que a chuva parou, a gente percebeu que o aumento foi significativo nas vias do município, até porque as pessoas, né, se deslocaram mais para fazer ali a votação. Mas dentro da normalidade, não tivemos muitas intercorrências, alguns apoios, né, foram dados ao cartório eleitoral, mas tudo tranquilo até o momento.
4: Tá certo, Leandro, obrigado, bom trabalho para vocês aqui nas eleições 2026. Tigrão, e só para atualizar, né, vocês já deram a informação aí em primeira mão no estúdio, mas a gente está aguardando aí uma atualização de mais um TC, né, mais uma ocorrência que aconteceu aqui no Colégio Gaspar da Costa Moraes, no bairro Fazenda. O pessoal foi para lá, a polícia foi junto com a Justiça Eleitoral e a gente, assim que tiver alguma atualização do que aconteceu lá, eu te aciono aí no estúdio, viu, Tigrão? 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É com você aí no estúdio, meu amigo.
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0: Cobertura especial em Itajaí com o Moisés Stucker. Só mandar um abraço aqui pro Vinícius. É isso, Daiane? Vinícius é do bairro Monte Alegre. Um abraço para você, tá acompanhando aqui a apuração das eleições. Agora, a movimentação depois de Itajaí com Moisés Stucker é com Gerson Felipe. Você, Gerson.
7: Tudo bem, Tigrão? Estamos voltando com mais informações aqui das eleições. Eu já falo diretamente do vereador Santa, portões fechados. Nós já temos agora aqui a votação encerrada. E, inclusive, nós já temos alguns dos primeiros resultados aqui. Claro que são resultados apenas de algumas sessões. Eu estou até com o meu vídeo chegando aqui para vocês, mas eu acho que ele deve estar um pouco travado, porque aqui dentro a internet não é tão boa. Mas nós já temos os primeiros resultados aqui, por exemplo, na sessão 368. Aquele boletim de urna, ele já foi publicado. Claro que esse boletim, ele traz apenas a votação que nós temos aqui nesta sessão. Não é um retrato, né, da eleição, digamos assim, em toda a cidade ou em todo o estado. Mas a gente pode perceber aqui que para o cargo de deputado federal aparece o ex-prefeito de Balneário Camboriú, Fabrício Oliveira, com a maioria dos votos aqui dessa sessão. São 77 votos para deputado federal no Fabrício Oliveira, ex-prefeito de Balneário Camboriú, né? A gente percebe também outros candidatos aí com votações menores, até candidatos, inclusive, que não são aqui da cidade, né? Vou destacar a deputada Paulinha, aparece aqui. A gente tem também o Jair Renan Bolsonaro também aparecendo com 21 votos. Júlia Zanatta, bem votada também, 36 votos. Juliette Nitt, 7 votos. Consigo perceber também aqui uma votação para o Lucas Gotardo, 7 votos. Isso no cargo para deputado federal. Eu vou dar uma olhadinha aqui para deputado estadual também. Edson Periquito aparece aqui com 8 votos. Victor Forte, 28 votos. Né, vereador aqui de Balneário Camboriú, bem votado também nesta sessão. Deixa eu dar uma olhadinha aqui. Elcio Cunha, um voto, né, para o Elcio Cunha, ex-prefeito de Camboriú. Temos aqui também Júnior Cardoso, né, com um voto aqui nessa urna. Ana Campagnolo, 38 votos. Lembrando, né, que apenas na sessão 368, mas a gente já consegue entender um pouquinho do comportamento do eleitor aqui em Balneário Camboriú. Em relação ao Senado, que fica mais fácil para a gente trazer todos os nomes aqui, Espiridião Amin, 75 votos, Décio Lima, 46 votos, Antídio Lunelli, 13 votos, Carol Detone, 199 votos, Carlos Bolsonaro, 158 votos e Afrânio Bopré, 30 votos. Vamos dar uma olhadinha também para o governo de Santa Catarina, uma tendência que a gente esperava de uma votação forte de Jorginho Melo, né? O Jorginho Melo, ele tá aparecendo aqui liderando com 202 votos, Gelson Merizio, 37 votos, João Rodrigues, 26 votos e Laís Schaude, 1 voto. Para a presidência da República, Lula, 48 votos, Renan Santos, 4 votos, Flávio Bolsonaro, 209 votos, Romeu Zema, 1 voto, Ronaldo Caiado, 5 votos, Augusto Cury, 5 votos e Samara, que é do União Popular, 1 voto. Né? Claro, isso aqui em uma sessão, Tigrão, a gente traz, né, o que está acontecendo em uma das várias sessões que a gente tem, né, aqui em Balneário Camboriú, em especial no Vereador Santo. Eu vou dar uma olhadinha aqui numa outra sessão também, vou trazer mais essa disputa ao governo e ao Senado. Né? Essa aqui ainda vai sair aqui, deixa eu dar uma olhadinha nessa daqui já, vamos dar uma olhadinha como é que está aqui a questão para presidente, ó. 45 votos Lula, Renan Santos 5, Flávio Bolsonaro 218, Ronaldo Caiado 3, Augusto Cury 5. Em relação ao governo do estado, Marcelo Brigadeiro 3, professor Marcos Sodré, inclusive eu falei, né, que o Brigadeiro era o único candidato que votava em Balneário Camboriú, mas o professor Marcos Sodré do PSTU também é eleitor aqui de Balneário Camboriú. Um voto para ele nessa sessão. Jardim Melo, 209, Ralf Zimmer 1, Gelson Merizio 33, João Rodrigues 21 e para o Senado aqui, tem até o Moacir, que é fiscal aqui do Podemos, está me ajudando aqui. Espiridião Amin, 62, Décio Lima 40. A gente tem Antídio Lunelli, 13 votos, Marcos Droval, 1 voto, Carol Detone, 194, Carlos Bolsonaro, 168 e Afrânio Bofré, 32 votos. Muito obrigado ao Moacir, aqui o mesmo nome do meu pai, inclusive, deu uma força aqui. Tigrão, esse é o retrato dos primeiros votos que a gente vê no boletim de urna aqui no Vereador Santo em Balneário Camboriú. E claro, eu volto a citar, é apenas um pequeno extrato da votação aqui em Balneário Camboriú, mas que já começa a dar uma ideia de como o eleitor aqui na cidade tem votado, em especial no Vereador Santo. 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

0: Você confere conosco. Parabéns, Gerson. Já deu uma agitada aqui, inclusive algumas mensagens daqui um pouquinho eu vou registrar, né? Dos primeiros votos, né? De presidente a deputado estadual, senador, enfim, governador. O que a gente já pode tirar alguma análise com esses primeiros números que o Gerson trouxe, doutores?
1: O que me chamou a atenção aí foi, claro que é uma urna, né?
0: É uma urna só.
1: Mas é muito bem casado os votos da Carol de Tony e do Carlos Bolsonaro. Né? Também a quantidade de votos do ex-prefeito Fabrício, é claro que é uma urna do centro.
0: Sim, sim.
1: Né? Me chamou a atenção também a votação do Victor Forte, deputado estadual. E claro, pode ser um padrão que venha a se repetir, né? A gente viu aqui, Balneário Camboriú, nós temos 318 urnas, né? É uma das 318. Mas chama muita atenção. E o que me chamou a atenção também foi a votação, pelo menos naquela urna, do João Rodrigues. Sim. Abaixo, inclusive, do Merício.
0: Verdade. Doutor Marcelo.
2: Na verdade, se a gente acompanhar as últimas pesquisas, né, as pesquisas foram divulgadas ontem, a da Quest, se eu não me engano, ela apontou realmente o Merício já ultrapassando o João. Né? Então foi um movimento que teve aí já para o penúltimo dia. E a gente trabalha muito também com campanha, né? A gente vai entendendo assim um padrão. Eu se eu não me engano, o Gerson acabou falando, não eu acho que não de deputado federal, deputado estadual de duas sessões, mas ele falou de duas sessões. Eu acho que teve duas sessões que ele acabou acompanhando ali. E você verifica o padrão de votação muito próximo, né? A Carol de Tony, por exemplo, para o Senado, na faixa ali de 190 votos. O Carlos Bolsonaro acompanhando muito próximo ali na casa de 150. E quando a gente faz campanha, a gente, até como advogado eleitoralista, a gente começa a acompanhar o pessoal da campanha e vai vendo que os números começam a se repetir, né? Pelo menos em determinada região, os números vão acompanhar, não deve haver muita diferença, mas é lógico, ainda está muito cedo, né? Prematuro talvez fazer essa análise. Mas você vê em duas sessões, no mesmo colégio, né? Possivelmente as pessoas de uma localidade muito, de uma mesma região, tendo o mesmo padrão de votação, né? Pelo menos para Senado, para governador e inclusive para presidente, dá ali na casa ali de 70% pro Flávio.
0: Interessante, né? Já todo mundo aguçado aqui,
2: Eu só,
0: por favor, um espaço é para vocês.
2: De repente o Gerson trazer pra gente fazer um comparativo também em relação à última eleição, primeiro turno, nós tivemos ali na casa de 19% para eleição federal, né? E para eleição estadual nós tivemos 18% de abstenção, né? Pra gente ver como é que tá o eleitorado nessa, porque foi muito conclamado realmente a participação do eleitorado. E aí, somando brancos e nulos, que a gente chega nos votos que não serão computados como votos válidos, né?
0: Sim.
2: E aí é importante. E aí vem também aquela questão, principalmente se fazer o cálculo, né? Quanto que o partido vai precisar para fazer uma vaga ali para deputado estadual. Nós tivemos na última em torno de 100 mil votos, né? A cada 100 mil votos, o partido fazia uma cadeira e para deputado federal chegou a quase 250 mil votos. Né? Então, essa abstenção e além de tudo, né? Essa abstenção, esses votos nulos e brancos. Sim. Também vão refletir na votação nacional. Isso daí, né? Não tenha dúvida, isso daí é um reflexo que acaba vendo, porque também se discute muito, debatia, se há uma dúvida se a eleição vai ser decidida em primeiro turno.
0: Primeiro turno, na realidade. Deixa eu mandar um abraço aqui para Dirlene Dufek. Ela está acompanhando o trabalho da gente aqui. Paulinho Camboriú, obrigado, um abraço, Dirlene. Moraes Churrasqueiro. Falar de churrasco uma hora dessa, Moraes, traz aí uma picanha. Acompanhando as apurações das eleições com vocês até o fim da cobertura hoje. Ele mora lá no bairro Monte Alegre. São 17 horas mais 23 minutos. Você está acompanhando a apuração das eleições 2026. 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Primeiros números já? São Paulo. Primeiros números para São Paulo. Adivinha quem tá na frente em São Paulo? Acho que São Paulo, vocês têm experiência. Liquida o Tarcísio, né? Pelas pesquisas, pelas, sim, né?
1: Pelas, primeiro turno, né? Pelas pesquisas, sim.
0: Verdade.
1: É.
0: Ó, o Tarcísio já teve aqui 3.582 votos. Você viu o Haddad? 1.581 votos. Os primeiros números.
1: Né? Ô Tigre, São Paulo tem que ficar muito atento da onde estão vindo esses votos, né?
0: É interessante.
1: Porque a gente sabe que São Paulo, capital, ele tem uma tendência mais pro PT e o interior mais pros partidos da direita, né? Então, é preciso analisar de onde estão vindo, pô, são poucos votos ainda,
0: sim.
1: Mas já mostra um percentual ali que pode, né, doutor Marcelo? Pode ser aí a tendência a se reproduzir, né? Nesse momento está 69% do Tarcísio.
2: É, e a observação que o doutor Juliano trouxe realmente é muito relevante. É, historicamente, né, os primeiros votos que chegam, historicamente, né?
0: Sim.
2: Pode ser que a coisa tenha mudado esse ano. Mas vem do interior, né? Onde tem uma força muito grande o governador, e o PT acaba tendo a sua força na capital, no grande ABC ali, e onde acaba a coisa equilibrando um pouco mais, mas é uma margem considerável, realmente.
0: Presidente da República, deixa eu ver aqui, o 55,15% da apuração, o Flávio Bolsonaro tem agora 22.691 votos. É, aqui em Santa Catarina, perdão. 22.691 votos. Sobe pra mim, Nizimbuia. 22.600. O Lula, 14.819 votos. Aqui em Santa Catarina. Primeiros votos. Curi tem 1.309 votos. É, Renan Santos, 1.121 votos. Os primeiros números, né? Para a presidência aqui em Santa Catarina. Repetindo, Jorginho Melo tem 21.869 votos agora, com 56% das urnas apuradas. É isso, né, Marcelo? O número é isso, né?
2: Não, 0,98.
0: Ah, perdão, 0, desculpa, 1%. 21.869 votos, Jorginho Melo. O Merizio tem 10.033 votos. O João Rodrigues tem 6.158 votos. Primeiro, Marcelo Brigadeiro, 397 votos. Primeiros números para o governo do estado em Santa Catarina. Tal que as pesquisas estão mostrando? Não?
2: Realmente está confirmando a pesquisa. Só de Senado ainda a confirmar, né?
1: Do Senado ali, gente.
0: O Senado está aqui, Carol. Ó. Carol Tetone, 20.734 votos. Carlos Bolsonaro, 13.796 votos. Esperidião Amin, 13.193 votos.
2: Na pesquisa da Quest de ontem, Tigrão, estava 27 Carol, 20.1 Carlos e 20 o Amin. Estavam empatados.
1: Mas o interessante, né, é que a diferença da pesquisa, embora os números aqui se apresentem um pouquinho diferente, mas a diferença da pesquisa era mais ou menos a diferença que a gente está vendo aí nesse momento.
2: Muito próximo, muito próximo.
0: Próximo, né?
1: Entre
0: o rápido intervalo? Vamos fazer um rápido intervalo, a gente volta na sequência ainda para você acompanhar a apuração das eleições 2026.
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0: E você acompanhando aqui a apuração das eleições de 2026. Só mandar, o Gerson mandou um recadinho aqui, o Carlos Humberto também está sendo muito bem votado. O Gerson passou pra gente agora aqui. Obrigado, Gerson. Só rapidinho, tem uma informação do doutor Marcelo, mas antes, isso aqui é Paraná. O Flávio Bolsonaro no Paraná tem 297.524 votos, 7,60% das urnas apuradas. O Lula tem 159.789 votos, né? Mais votados. E aí o Cury tem 17 mil votos nesse momento.
1: Tigrão, aí nós já temos 8% quase dos votos apurados. Então já não é mais aquele começo do começo do começo, né? Então já pode ser um parâmetro aí para o resto da apuração no Paraná, né?
0: E governo, o Sérgio Moro tem 254.615 votos, o Requião Filho 128.541 votos, o Sandro Alex 123.192 votos. No Paraná, Marcelo.
2: Nós temos um governador que é inclusive o candidato do governador, que é o Ratinho Júnior, que é o Sandro Alex.
0: Sandro Alex.
2: Aprovado por mais de 85% da população.
0: É verdade.
2: Não está conseguindo fazer a transferência. Isso daí, já as pesquisas já demonstravam isso. Realmente tá complicado aí por enquanto.
0: Alguma informação, doutor Marcelo? O senhor passou pra gente aí?
2: Bom, pessoal, encaminhando, a gente trabalha também, né? Nas campanhas, o pessoal tá passando aqui pra mim o boletim de urna lá de uma sessão. Eu tenho algumas sessões aqui lá do Colégio José Arantes, Centro de Camboriú. Presidente Tigrão, o Flávio Bolsonaro, numa sessão lá, onde tem um total de 394 votos, fez 222 votos. O Lula fez 58 votos. Depois o escritor Augusto Cury, 8. Ronaldo Caiado, 5. E Renan Santos, 4 votos. Deixa eu ver aqui. Tem uma outra sessão. Já vou falar também de presidente. Aqui tem 388 votos. O Lula fez 59 e o Flávio fez 225 votos. Renan fez 8 e o escritor Augusto Cury fez 13 votos. Aqui tem outra sessão, também presidente. Flávio fez 204, Lula fez 61 votos, Renan 9, num total de 389 votos dessa sessão. Outra sessão para as mesmas sessões, eu acho que agora é para governador. O Gelson, o Merizio, né, fez 38 votos, o João Rodrigues fez 36 e o Jorginho Melo fez 199 votos. Numa outra sessão, deixa eu ver aqui também se é para
0: o José Arantes, né?
2: Isso, lá no José Arantes.
0: Centro de Camboriú.
2: Eu tenho uma aqui também, depois eu posso passar certinho a sessão, verificar com mais calma aqui, né? Mas aqui para Senado tá dando 87 votos para mim, Décio Lima 55 votos, a Carol de Tone 181 votos e o Carlos Bolsonaro 135 votos. Aí eu tenho uma sessão aqui. Deixa eu ver qual que é aqui, Tigrão. Não tem o nome, mas eu vou passar aqui o Carlos Humberto, que foi o deputado aqui mais votado, com 51 votos. Depois Júnior Cardoso com 35, Ana Campagnolo com 30. Em uma das
0: José Arantes.
2: Lá no José Arantes.
1: O Carlos Humberto, ele já aparece aí com 192 votos, né?
0: Verdade. Nós estamos, a prioridade mais é a região da ANFRE, né? Mas alguns números já para deputado, né? São 40 no total. A líder, né? Ana Campagnolo, 9.606 votos, com 2,81% das urnas apuradas. Marquito tem 9.102 votos. Fábio Botelho, 6.895. Bruno Souza, 5.605. Ricardo Pastrana, 4.954. Luciane Carminati, 4.353. João Cobalcini, 4.299 votos. Mário Mota, 4.210. Jean Loureiro, 3.637, o Camazão 3.616. Mais votado também o Sérgio Guimarães, 3.455 votos. Bia Vargas, 2.371 votos. Os mais votados no momento para a Assembleia Legislativa. A nível de governo do estado, 2,82% das urnas apuradas. Jorginho Melo tem 69.413 votos, ou seja, 58,76% da preferência. O Gelson Merizio tem 31.680 votos, 26,26. Só baixa para mim, Camilo, só mais um baixo para mim, por favor. Para baixo, para baixo. Isso. Dá 26,82% dos votos. Depois, João Rodrigues, hein? 13.311 votos, ou seja, 11,27% dos votos. E diz esses números.
1: Não, eu acho que a gente poderia dar uma olhada também no comparecimento às urnas. Se puder levantar um pouquinho a tela ali.
2: Baixo.
1: Um pouquinho mais. Isso. Aí. Nós tivemos 80,14%, né, de comparecimento.
0: Pois é, opa, vamos a Itajaí com as informações agora de Moisés Stucker. Você, Moisés.
3: Oi, Tigrão, estamos aqui já recebendo os primeiros resultados parciais, já que estamos em Itajaí. Falamos para a nossa audiência de Itajaí aqui. Vamos com o deputado federal, por exemplo, o candidato Jorge Guetem já recebeu 1.086 votos, está em primeiro lugar aí aparecendo. Em seguida vem Rubens Angioletti, do Partido Liberal, com 104 votos. Tiago Moretti, 34, do PSOL. André Drejan, 13 votos, seguido de Simone, que está com 6 votos só do PP. Ou seja, para deputado federal, o cenário aqui de Itajaí, Jorge Guetem está bem na frente, com 1.086 votos, seguido de Rubens Angioletti, com 104 votos. Agora, para deputado estadual, só para ter uma ideia dos votos aqui em Itajaí, Ana Campagnolo, do PL, já recebeu 10.090 votos. Coronel Mocelin, do Partido Liberal, também aparece em segundo lugar aqui em Itajaí, com 321 votos para deputado estadual, seguido de Ana Carolina, do Republicanos, com 71 votos computados até agora. Osmar Teixeira vem em quarto lugar com 51 votos, Osmar Teixeira, que é do Partido Podemos, e João Paulo, do PT, 42 votos até agora computados. Esse é o cenário aqui de Itajaí até o momento. Para deputado estadual, por enquanto, Ana Campagnolo, do Partido Liberal, segue liderando aí a disputa, agora atualizando para 12.341 votos aí recebidos até o momento. E quando a gente fala em nível federal, Jorge Guetem com 1.321 votos, ele que é do Partido Republicanos, seguido aí por Rubens Angioletti, do PL, com 122 votos. A gente segue acompanhando de perto aí todos os detalhes dessa disputa eleitoral. 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Volto com vocês aí.
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0: Voltamos na apuração das eleições 2026, que você acompanha aqui através, claro, sempre tradicional, do nosso Sistema Menina de Comunicação. E nós estamos, nesse instante, fazer uma saudação muito especial, agradecer a gentileza do doutor Adilor Daniele, que é juiz do Tribunal Regional Eleitoral de Santa Catarina. Para começar, primeiro, fazer uma saudação muito especial ao senhor doutor. Prazer tê-lo aqui no Sistema Menina de Comunicação, na nossa Rádio Menina, TV Mocinha. Tá tudo bem, doutora Adilor?
1: Aos teleouvintes da Rádio Menina e a toda a equipe que faz esse brilhante trabalho, esse brilhante programa que você coordena aí nessa emissora.
0: Doutora Adilor, como é que o Tribunal Regional Eleitoral de Santa Catarina avalia a questão das eleições no estado nesse domingo, doutor?
1: Tigrão, nós tínhamos a previsão de termos uma eleição tranquila. E de fato a tranquilidade ela superou as nossas expectativas, diferente da eleição municipal, onde há muitos candidatos dos municípios, das cidades, onde há um acirramento de ânimo. Numa eleição geral não tem esse mesmo nível de acirramento de ânimos. Então a eleição transcorreu tranquila no estado todo. Tivemos pequenos incidentes que não chega a 50 ocorrências de pequeno potencial ofensivo, de pessoas fazendo boca de urna, mas assim, pessoas individualizadas, nada organizado, nada em grupo.
0: Sim.
1: Só tivemos uma situação um pouco mais grave que aconteceu aqui na cidade de Palhoça, onde 3 pessoas foram flagradas fazendo boca de urna e estavam com arma. Até fazem parte de uma profissão que tem direito a porte de arma, só que dia de eleição, quem não está a trabalho não pode portar arma. Então, acabaram sendo 3 pessoas presas em flagrante. Foi a ocorrência de maior repercussão. E no oeste do estado, em função das chuvas torrenciais que caíram nessa madrugada e durante o dia também, tivemos diversas cidades, diversas zonas eleitorais com problema, com muita queda de energia elétrica. O principal problema aconteceu na cidade de Monte Carlo, onde houve deslizamento, pertence ali à zona eleitoral de Fraiburgo, onde houve deslizamento de terra e o acesso à cidade ficou bloqueado. Houve queda de energia. Eu estive conversando a início da tarde com o juiz eleitoral de lá e ele disse que a energia elétrica já tinha sido restabelecida. Tinham liberado também os acessos que estavam com problemas e a votação transcorria normalmente, graças a Deus, nas outras cidades também. E onde houve a queda de energia e teve cidades que a energia só voltou no início da tarde, as urnas elas funcionaram com bateria, porque cada urna tem uma bateria e essa bateria ela tem a possibilidade de durar do início até o final da votação e mais um período ainda. Então, a chuva e principalmente a queda de energia não dificultou a votação. Nós tivemos aí, por volta de 11 horas, 722 sessões com mais de 40 pessoas na fila para votar. Isso até parece um número alto, 722 sessões. Uhum. Mas nós temos no estado 17.326 sessões. Isso daria 4,17% das sessões. E agora, por volta das 16 horas, havia sido reduzido para 346 sessões. E isso gerou sinal de alerta aqui para o TRE, e foi feita uma força-tarefa dos cartórios e outros mesários para auxiliarem e para dar um andamento rápido nessas sessões, para tentar finalizar o mais rápido possível a votação e não ultrapassar muito o horário das 17.
0: Perfeito. Doutor Adilor Daniele, juiz do Tribunal Regional Eleitoral de Santa Catarina, obrigado pela participação conosco aqui na Rádio Menina, TV Mocinha, fazendo um balanço das eleições 2026. Um abraço, doutor.
1: Igualmente, Tigrão, e sigo à disposição.

0: Agora são 17 horas mais 45 minutos. Fazer um apanhado a nível de Brasil agora, com 50,51% da preferência do eleitorado, 6% das urnas das sessões apuradas. Flávio Bolsonaro tem 3.528.206 votos. O Lula tem 41,08% da preferência, 2.869.777 votos. O Augusto Cury tem 211.630 votos, ou seja, 3,03% da preferência. Ronaldo Caiado, 168.759 votos. Isso a nível de Brasil. O Renan Santos, 165.197 votos. O Zema, 23.146 votos. Alguém? Depois, o Gerson já está na linha? Então a preferência sempre é dos nossos repórteres, né? Acompanhando em loco, né? A votação das eleições. Gerson Felipe, é você, Gerson.
1: Exatamente, Tigrão. Chegando, e olha, eu estou falando de um local muito, mas muito especial, porque o 12º Batalhão de Polícia Militar, ele está inovando aqui no estado de Santa Catarina com uma sala móvel de situação. Eu não vou explicar muito sobre isso, porque a pessoa mais indicada é justamente o comandante do 12º Batalhão de Polícia Militar, sediado aqui em Balneário Camboriú, mas que atende também o município de Camboriú, o tenente-coronel Rafael Vicente. Primeiramente, uma boa tarde, comandante. Um prazer conversar com o senhor nesse espaço aqui. O senhor me explicava, né, sobre essa sala de comando que está aqui em frente ao cartório eleitoral de Balneário Camboriú, justamente acompanhando essas eleições. Primeiramente, uma boa tarde. Conta um pouquinho sobre toda essa estrutura.
2: Boa tarde, muito obrigado a todos que nos acompanham. Realmente é uma estrutura inovadora da Polícia Militar de Santa Catarina, através do Coronel Emerson Fernandes, comandante-geral da Polícia Militar de Santa Catarina, que nos procurou já durante o ano, objetivando trazer novas, né, trazer novidades, trazer algo que pudesse auxiliar no período eleitoral. E nós conseguimos montar essa sala de situação móvel, então ela consegue deslocar aqui de Balneário Camboriú, como por uma possível enchente em Camboriú, ela consegue monitorar. Aqui nós estamos ainda terminando a parte de instalação dos monitores, nós é um monitor curvo de 49 polegadas, de última geração, né? Nós queremos colocar Starlink aqui também para pegar internet nesses locais, mas aqui dentro da área urbana de Balneário Camboriú, ela funciona muito bem justamente para esses locais. Nós estamos aqui no TRE, na 2850, os policiais podem ficar aqui na frente tem um local para o policial fazer um café, tomar uma água gelada, descansar, carregar o telefone, recarregar as baterias, né? Que o serviço é muito longo. E também aqui cabe uma mesa para de 6 a 8 pessoas, caso queiram tomar uma decisão que implique em outros resultados, podem fechar a porta aqui, tomar a decisão a portas fechadas e depois fazer uma coletiva para a imprensa que vai estar aqui fora aguardando a decisão.
1: Bom, vamos falar um pouquinho também sobre as eleições aqui em Balneário Camboriú, Camboriú também, mas mais especificamente aqui em Balneário Camboriú. Comandante, tivemos alguma ocorrência, alguma situação que exigiu um trabalho mais intenso da Polícia Militar?
2: Não, nós não tivemos nenhuma ocorrência, nós tivemos ocorrências geradas, né, que nós falamos. É aquela pessoa que viu alguém fazendo boca de urna e a guarnição chega lá, não tem. Então, algumas ocorrências foram geradas, muito poucas, e não foram concretizadas desse modo, né? Então foi uma ocorrência muito, muito tranquila realmente, tanto em Balneário Camboriú quanto em Camboriú. Então o trabalho que foi feito pelas forças de segurança, Ministério Público, Poder Judiciário, todos os órgãos envolvidos ao longo da semana para a conscientização das pessoas foi o fruto do resultado que nós tivemos hoje até esse momento aqui de nenhuma ocorrência gerada.
1: Bom, a gente ainda tem a Polícia Militar de prontidão, porque com o andar da apuração a gente pode ter alguma festa, alguma comemoração, a gente tem candidatos importantes aqui da região também que mobilizam os eleitores e em caso, né, de que sejam eleitos também poderemos ter alguma carreata, alguma comemoração e portanto a Polícia Militar segue de prontidão.
2: Sim, justamente, a Polícia Militar ela não para agora, tem a apuração dos votos e a Polícia Militar vai sim em cada local que tem as comemorações, as justas comemorações dos candidatos a apoiar ali as comemorações, separar as comemorações, que fique a melhor forma possível para toda a população. Então a Polícia Militar estará sim presente nas comemorações de todos os candidatos para que fique melhor, da melhor forma para toda a cidade.
1: Bom, agora eu vou valorizar esse microfone da Rádio Menina de 37 anos e também o 12º Batalhão, porque o primeiro repórter de Balneário Camboriú aqui dentro, primeira emissora é a Rádio Menina que está aqui, e o primeiro batalhão de Santa Catarina com essa sala é o 12º?
2: Exatamente, o primeiro batalhão que tem essa sala de situação móvel desse jeito, dessa forma, é o primeiro batalhão, e o primeiro repórter que está aqui também é o senhor que está aqui nos acompanhando.
1: Perfeito, então Tigrão, né? Com exclusividade, a Rádio Menina mostrando esse novo aparato que o 12º Batalhão tem aqui em Balneário Camboriú. Até, inclusive, a gente nem comentou, comandante, mas vai ser muito útil para eventos como o Réveillon aqui em Balneário Camboriú.
2: Para Réveillon, é claro que nós não queremos que aconteçam chuvas, né? Mas nós estamos preparando já mais de 150 kits de chuvas. Então, neoprene, por exemplo, o policial entra na chuva, é aquela chuva fria, chuva com chuva poluída, né? O policial ele acaba tendo problema intestinal, acaba tendo tudo isso. Então nós estamos comprando 30 neoprenes para os policiais, 150 mochilas para todos os policiais do 12º Batalhão, 150 mochilas de detração para todos os policiais do 12º Batalhão. Ninguém vai tomar água suja dos batalhões. Ele toma água, ele sai do batalhão com uma mochila, com uma água limpa, com uma comida, com neoprene, com bem aquecido, porque a nossa missão, a missão da Polícia Militar de Santa Catarina é salvar vidas.
1: Comandante Rafael Vicente, Tenente Coronel Rafael Vicente, comandante do 12º Batalhão de Polícia Militar, muito obrigado, um bom trabalho ao senhor e a todo o efetivo da PM.
2: Muito obrigado, o 12º Batalhão de Polícia Militar está à disposição de todos.
1: Bom, Tigrão, é a Rádio Menina, acompanhando as eleições aqui em Balneário Camboriú, de todos os ângulos, de todos os locais, aqui na Sala Móvel de Situação do 12º BPM, em frente ao Cartório Eleitoral, região central de Balneário Camboriú. Daqui a pouquinho a gente volta com mais informações, lembrando que essa cobertura da Rádio Menina, ela tem o

0: 0,63% do eleitorado até o momento, ou seja, 173.647 votos. Me ajuda, Camille. Gelson Merizio, 68.128 votos, ou seja, 23,79% da preferência. João Rodrigues, 36.632 votos, 12,79% da preferência. O governo do estado, a reeleição do Jorginho Melo, tá? Já para o comentário do doutor Juliano, doutor Marcelo, porque antes a prioridade é para os nossos repórteres, né? Para as informações em cima. Adilson de Souza. Você, Adilson? Não? Então vamos lá. Não. Ainda não. Oi, agora sim. É o Adilson? Você, Adilson?
1: Ok, Tigrão, de volta então, aqui do Caíque do Monte Alegre, porque começou a ser liberado o boletim de urna, como você pode acompanhar. Júlio vai mostrar agora aqui, ó, já está sendo colocado aqui na entrada, isso aqui é a porta da recepção da escola, e alguns números já foram divulgados. Claro, cada sessão, cada boletim desse aqui é uma sessão. Nós temos 24 sessões aqui no Caíque do Monte Alegre, que é o local de maior votação da cidade. Eu vou pegar o primeiro que chegou aqui, de uma das sessões, que tem o nome do Fabrício de Oliveira, que é candidato a deputado federal e que foi, nesta sessão, o mais votado, com cerca de 40 votos, ou com 40 votos exatos. Logo depois nós temos o Jorge Guetem, também levou votos aqui com 5 votos, entre outros candidatos. Nós temos outros também que estão aqui neste boletim que foi liberado. O Cristiano também recebeu votos aqui nessa sessão. O Júlio Garcia também recebeu votos. A Ana Reiter. São vários nomes que a gente consegue detectar. Por exemplo, para deputado estadual, Edson Periquito. Nesta sessão ele foi o mais votado. Ele teve 14 votos, pelo que foi divulgado aqui pelo boletim de urna. Também temos para o Senado e também para o governo e para presidente. Para o Senado, nesta sessão, o nome de Espiridião Amin aparece na frente com 50 votos. Numa outra sessão aparece o Carlos Bolsonaro com 124 votos também. Para governador, nesta sessão, o qual eu estou aqui na minha mão, que você pode acompanhar, a votação maior é do Jorginho Melo, com 156 votos, seguido de Gelson Merizio, com 42, o João Rodrigues aparece com 18. Para presidente, na sessão que eu peguei aqui para fazer a divulgação, a votação para presidente aparece Flávio Bolsonaro, com 156 votos, Lula com 76, Renan Santos com 6 votos, o Augusto Cury com 9 e o Caiado 1 voto. É apenas uma das 24 sessões, todas estão sendo colocadas aqui na parede para quem quiser acompanhar, ver. Nós somos a única emissora que está acompanhando tudo em todos os lugares aqui da cidade de Camboriú também. E voltamos, claro, a qualquer momento. O movimento está acalmando, a polícia está por aqui, ó. Pode mostrar ali também. O tático da Polícia Militar permanece. Um pouco mais à frente lá, já tinha uma concentração maior de pessoas, mas estão dispersando. Estão dispersando aos pouquinhos, alguns foguetes eu ouvi agora há pouco aqui também, próximo do local onde estamos, que é o Caíque do Monte Alegre, mas tudo na maior tranquilidade, tá bom? 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

Obrigado, Adilson. Brilhante a sua cobertura também, né? A sua, Moisés, Gerson Felipe, enfim, nas eleições 2026. Só fazer uma saudação aqui, o meu doutor está acompanhando. Não, a nossa equipe é boa, viu, doutor Estésio? Melhor, não. Nossa equipe é ótima, viu? Mestre Ney Parmanei está acompanhando aqui a apuração das eleições. Botou a minha foto aqui, estou olhando aqui, eu já fui jovem e bonito, hoje sou só bonito, mas já está.

0: alguns números, até para o comentário do doutor Marcelo e do doutor Juliano, com relação à participação, à presença do eleitorado de Santa Catarina. Até agora, o Jorginho Melo tem 61% da preferência do catarinense, com 226.435 votos. O Gelson Merizio tem 23%, 23,08, 85.656 votos. João Rodrigues tem 48.951 votos, ou seja, 13,19% dos votos. Nós temos aqui para comentário dos doutores, né? 19,23% de abstenção, é isso? O número é pequeno, doutores?
1: É, eu entendo, viu, Tiagão, que o número está se mantendo mais ou menos da outra eleição. O que realmente é triste, porque afinal de contas nós temos aí cerca de 20% de abstenção, né? Quase 20% de abstenção. Com brancos e nulos nós chegamos a mais de 30%. Então é um número meio preocupante, assim, justamente porque, né, a população às vezes deseja, anseia uma mudança, tal, mas tem que participar, tem que estar ativamente participando. E além de tudo, né, eu vejo, se a gente fizer uma comparação com o eleitorado passado, nós estamos com cerca de 5 milhões e 700 mil eleitores atualmente em Santa Catarina ali aptos. Saímos de 5 milhões e 500 mil, foi o menor crescimento num período de 4 anos. Assim, realmente o crescimento do eleitorado de Santa Catarina foi muito pouco, né? Digamos assim, talvez uma campanha mais de transferência, né, doutor? Porque a gente sabe que a população cresceu muito, mas não está ali proporcionalmente crescendo o número de eleitores. Ou seja, nós temos muita gente aqui que ainda votam.
2: Esse é um fenômeno, doutor, que se repete também quando a gente se depara com as eleições municipais, né? Muitas pessoas que vêm morar, a gente vê isso em Balneário Camboriú, né? Vem morar em Balneário Camboriú, mas mantém o seu título de eleitor lá na cidade de origem, né? Agora, o que me chamou a atenção ali é que essa abstenção em torno de 20%, né, ela varia um pouco aí de estado para estado, mas Santa Catarina deu 19 e alguma coisa. Eu dei uma olhada ali em Pernambuco também, não chegou a 20%. Bahia também, mas Rio de Janeiro e São Paulo, 22%. Ou seja, uma abstenção um pouco maior. Se falou muito aí da abstenção no Nordeste, da abstenção no Sul, e que a questão da abstenção, considerando aí, né, que há uma polarização e há uma proximidade muito grande entre as preferências do eleitor, né? Uhum. Que a abstenção poderia eventualmente decidir, né, quem seria o vencedor. E o que a gente está vendo é que São Paulo, Rio de Janeiro teve, né, uma abstenção maior do que Bahia, por exemplo.
0: Que da Bahia. Gerson Felipe, é isso? É o Gerson que está na linha, prioridade daqui um pouquinho. Só passar alguns números aqui, ó. O Carlos Humberto tem 1.813 votos. O Jair Bolsonaro, 12.178 votos aqui, né, no geral. Fabrício, 1.406 votos. Tá aqui, né? São alguns números, né? Agora sim, o espaço é seu, Gerson Felipe. Não?
3: Daqui a pouquinho, Tigrão.
0: Ah, tá, daqui a um pouquinho. Então vamos. Olha só, alguns votos para deputado federal. Quem está liderando nesse momento é a Júlia Zanatta, com 52.152 votos. Carla Aires, 24.293 votos. O Pedro Czais, 20.756. Ana Paula Limas, 17.564 votos. Os mais votados, né? Deputado federal. Daniela Rainer também, 16.883 votos. Valdir Cobalcini, 15.137 votos. Giovana Mondardo tem 14.684 votos. Vamos, Fabrício, vamos ver. O Jair Bolsonaro agora tem 12.603 votos. 12.603 votos.
2: Paulinha.
0: Paulinha, 10.036 votos.
2: Aparecendo bem,
0: tá aparecendo a Paulinha. Aparecendo bem, não tá, Paulinha?
2: Sem dúvida.
1: Não só a Paulinha, mas a surpresa eu vejo ali no Paulo Alceu.
0: Paulo Alceu, né?
1: Aproveitando que tava de braço da Paulinha, né?
2: Paulo Alceu, eu vou usar...
1: Seu conhecimento pela TV, mas...
2: Isso,
1: né?
2: Eu vou usar dizer que Paulo Alceu pra mim não é surpresa, não. É muitos anos de televisão e de posicionamento, né?
1: É,
0: posicionamento firme,
1: ele
0: né?
1: Tem uma conexão, né? Muito grande com a direita, né? Então, eu acho Gerson. Que esse alinhamento é importante.
0: As eleições 2026, você confere os resultados aqui na nossa Rádio Menina. Claro, agora sim o espaço é seu, Gerson Felipe.
3: Perfeito, Tigrão. Já estamos voltando, acompanhando tudo o que acontece aqui no cartório eleitoral. Deixa eu aumentar um pouquinho o meu volume aqui. Agora sim, a gente está chegando com uma qualidade melhor ainda de áudio. Estamos no cartório eleitoral aqui de Balneário Camboriú. Né, já começam a chegar as primeiras mídias, né, com os resultados dessa apuração. E eu vou conversar com o doutor Roque Ceruti, juiz eleitoral, responsável pela 56ª Zona Eleitoral aqui de Balneário Camboriú. Primeiramente, né, doutora, pergunta primordial para a gente fazer aqui, dando uma boa tarde para o senhor. Obrigado por estar conversando aqui com a Rádio Menina. Essa eleição transcorreu, né, de uma forma normal nas sessões e nos locais de votação que envolvem a 56ª Zona aqui de Balneário Camboriú. Novamente, uma boa tarde para o senhor.
4: Boa tarde, né? Boa tarde aos ouvintes e também ao pessoal que nos vê através da televisão. A eleição foi bastante tranquila, né? Não tivemos nenhuma ocorrência grave. Alguns pontos que foram solucionados nas próprias sessões de votação, eu digo assim que foi uma eleição pacífica, né, que transcorreu da melhor forma possível.
3: Perfeito. Não sei se o senhor chegou a ter conhecimento de um caso na Univale, né, de uma eleitora que chegou até a registrar um boletim de ocorrência. Ela chegou na sessão, falaram que já haviam votado no lugar dela, tinha uma anônima, uma mulher com o mesmo nome. Não sei se isso chegou ao conhecimento do senhor.
4: Eu ouvi, né, esse comentário. Trata-se de, acredito, um eleitor em um local de votação que está sob a jurisdição da outra zona eleitoral, que é a 103, né? Mas também foi solucionado sem qualquer problema, deu tudo certo.
3: Perfeito. Bom, agora a gente tem esse momento de apuração, né? As mídias chegam até o cartório eleitoral para que os resultados eles possam ser contabilizados e aí passem também para a base geral de dados para que todo o Brasil possa receber também os votos aqui de Balneário Camboriú. Como é que é esse processo, doutor?
4: Perfeito, né? Nós já estamos fazendo a leitura dos disquetes, né? Os disquetes estão chegando a todo momento, né? E imediatamente nós estamos transmitindo, né? Demora um pouquinho, né, até que chegue ao TSE, porque a totalização é via TSE, mas tudo está transcorrendo normalmente, sem problema. Acreditamos aí que no máximo em 2 horas, né, nós estamos com tudo encerado aqui.
3: Perfeito. Bom, muito importante então o relato, né, do juiz eleitoral, doutor Roque Ceruti, responsável pela 56ª Zona Eleitoral aqui de Balneário Camboriú, tudo transcorrendo de uma forma natural, né, sem intercorrências. Até algo que eu percebi, doutor, acompanhando a votação ao longo de todo o dia, a maioria do eleitorado esteve indo às urnas no período da manhã, mesmo com a chuva, eles foram às urnas no período da manhã. E estamos tendo agora um encerramento com poucas filas, né? Lá na Univale, por exemplo, eu estava lá perto das 5 horas da tarde, já haviam poucos eleitores. No vereador Santo, eu cheguei um pouquinho depois, ali 5:05, eu já estava por lá, não haviam também aqueles eleitores que ficaram de última hora. A gente pode considerar que aqui em Balneário Camboriú a eleição foi um sucesso.
4: Sim, né? Nós trabalhamos bastante nessa parte de organização dos trabalhos. A nossa preocupação era exatamente com as filas, porque esse ano nós tínhamos, né, 6 votos, né, 2 para senadores, 2 para deputados, governador e presidente. E muitos eleitores, né, com maior dificuldade, acabaram demorando um pouquinho. Mas transcorreu tudo normalmente. Eu também passei, visitei aí uns 70%, 80% das sessões de votação, inclusive resolvi alguns incidentes pontuais que aconteceram, nada de grave, mas alguma questão técnica, né? E os locais de votação, assim, eles variaram muito. Por exemplo, na Uniavantes, compareceram poucos durante a manhã e muitos à tarde. Já no bairro das Nações, na escola Médici, né? Lá compareceram muitos de manhã e poucos à tarde. Então, variou muito, né? Mas, de qualquer forma, o nosso objetivo foi cumprido de terminar a eleição no tempo regulamentar.
5: Para fechar com o senhor, tivemos muitas urnas substituídas? Houve essa necessidade na 56ª?
4: Nenhuma, né? Todas as urnas funcionaram normalmente. Tivemos acho um ou dois problemas iniciais, logo em seguida as urnas voltaram a funcionar, quer dizer, não tivemos que substituir nenhuma delas.
5: Dr. Roque Cerutti, muito obrigado por estar aqui conversando com a Rádio Menina, com a nossa TV Mocinha também, e um bom trabalho ao senhor e a toda a sua equipe nesse restinho agora de apuração.
4: Muito obrigado, estamos sempre à disposição, principalmente para informar ao público que nos assiste e ouve.
5: Perfeito. Tigrão, acompanhando aqui essa entrevista importante, né, com o Dr. Roque Cerutti, lembrando que Balneário Camboriú tem a 103ª zona eleitoral e a 56ª, da qual, então, né, o Dr. Roque Cerutti está à frente, né, tem o comando de toda essa zona eleitoral que atende ao município de Balneário Camboriú. 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É contigo, Tigrão.
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0: Aliás, mandar um abraço, doutor Roque Cerutti, né? Obrigado, de vez em quando me dá, durante o canal sim, acompanhar o nosso programa. Um abraço, doutor Roque, parabéns pelo trabalho. 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Antes do rápido intervalo, vamos dar uma passadinha, ninguém falou do Rio Grande do Sul, tchê. Uma saudação aos gaúchos. Deixa eu ver aqui, 20,71% das urnas apuradas. O Flávio Bolsonaro tem 768.818 votos, ou seja, 58,26% de preferências dos gaúchos. Lula tem 438.738 votos, 33,25% dos votos, tá? Os mais votados. O Cury tem 40.611 votos. Governo do Estado, 60,19% da preferência dos gaúchos. Zuco tem 739.108 votos. A Juliana Brizola, 362.726 votos, 29,54% da preferência dos gaúchos. Para o Senado, quem lidera com 31,37% dos votos é o Sanderson, com 730.155 votos. Com 31,34%, Marcel Van Hatten tem 729.426 votos, né? Para o Senado. E a Manuela Dávila tem 368.821 votos, 15,85% para o Senado da República. Alguma observação, doutores?
2: Tigrão, esse resultado aí, já com 20%, né, das urnas apuradas, ela demonstra aí uma surpresa, porque as pesquisas, elas demonstravam um equilíbrio maior, e o que a gente está vendo ali é que o candidato do Novo e do PL, os candidatos do Novo e do PL, eles têm o dobro dos candidatos da esquerda, né? Então, a Manuela está com 15%, né? E o Pimenta com 15% também, exatamente metade. E aí a gente vê o voto bem casadinho também, né? Entre o Novo e o PL.
0: Verdade. 31,37 pro Zuco e 31 e alguma coisa, Camilo. Só um instantinho. 31,34%.
2: E para governo também, né? Para governo também. Esse mesmo padrão se repete.
0: 60,19, 29,54.
1: Bom, as pesquisas também davam uma projeção, chegando do PL, chegar a fazer. Já com a bancada atual, né? Com a bancada atual, alcançar 24 senadores, né? E isso daí já vai mudando, porque nós já estamos vendo aí com a projeção 2 senadores no estado de São Paulo, estava acompanhando aqui, 2 senadores, não do PL, né? Um do PL, mas já estava, isso daí não estava consolidado, que é o Sávio ali. Ali o que estava consolidado, na verdade, o que havia uma previsão é em relação a Marcel Van Hatten, que é do Novo. Mas em relação ao PL ali, fazer também uma cadeira no Rio Grande do Sul, não tem essa perspectiva, não tinha, né?
0: Perfeito. Doutor?
2: Eu imagino que isso pode ser o efeito debate. Né? Os últimos acontecimentos em relação ao Supremo, ao TSE, né? Pode ser que isso tenha mexido um pouco aí no interesse do eleitor.
0: Eleitorado. Né? Vamos ver São Paulo. Vamos ver São Paulo nesse momento com 4,39% das urnas apuradas, agora 7,44%. O Flávio Bolsonaro tem 1.015.436 votos, 58,30% da preferência. O Lula tem 571.478 votos, 32,81%. 81% da preferência dos paulistas. No governo do estado, o Tarcísio tem 69,70% dos votos, com 665.455 votos, Tarcísio. O Haddad tem 29,58% da preferência, 282.417 votos pro governo do estado de São Paulo. Rapidinho, o Moisés está na linha. Antes, só para Senado em São Paulo, 616.834 votos, 34,36% da preferência. Guilherme Derrite, segundo André do Prado, 596.810 votos, 33,25%. Só rapidinho da oposição, a Simone Tebet tem 15,61%. E a Marina tem 14,48, os votinhos casados.
2: E repetindo
0: também
2: o que a gente viu no Rio Grande do Sul.
0: No Rio Grande do Sul.
2: Em percentuais.
0: Agora vamos a Itajaí, é isso? A movimentação é sua, Moisés Stucker, você.
7: Vamos lá, meu amigo Tigrão, estamos aqui ao vivo acompanhando o passo a passo desse processo eleitoral aqui de Itajaí. Já está chegando bastante mídia aqui no cartório eleitoral das duas zonas, a 16ª e a 97ª zona eleitoral. Vamos trazer uns números parciais aqui dos candidatos de Itajaí, porque a nossa audiência de Itajaí está curiosa para saber quem está na frente, né? Vamos lá, começando pelos candidatos a deputado estadual aqui da cidade de Itajaí. Ana Campagnolo, até agora 45.675 votos, aparece em primeiro lugar em Santa Catarina como, por enquanto, a deputada mais votada, ela que é do Partido Liberal. Coronel Mocelin, aqui em Itajaí, pelo menos, por enquanto é o segundo mais votado com 1.633 votos. No estado, aparece na posição 69. E Osmar Teixeira, do Podemos, está com 672 votos até agora. No estado, é a posição de número 107. Já para deputado federal, o cenário é o seguinte aqui em Itajaí. Jorge Guetem, do Republicanos, aparece em primeiro lugar com 9.152 votos, posição geral de número 26 no estado de Santa Catarina. Rubens Angioletti, do Partido Liberal, aqui em Itajaí, pelo menos é o segundo mais votado com 1.083 votos e no estado está na posição de número 63. Está ainda no começo, é muito, né, cedo para tirar alguma conclusão, mas esses são os números, por enquanto, parciais aqui dos candidatos a deputado federal e deputado estadual na cidade de Itajaí. Deixa eu aproveitar que está passando aqui do meu lado, viu, Tigrão? Thaís Ribas, que é chefe do cartório. Fala pra gente como é que tá esse processo, mais alguma ocorrência, fazer um resumão até agora, Thaís. Boa noite.
8: Boa noite, Rádio Menina, Moisés. Olha, podemos considerar que foi um primeiro turno relativamente tranquilo. Tivemos duas ocorrências policiais, né, de crimes de boca de urna. Duas trocas de urna, apreensões de bandeira, de material irregular de propaganda, mas isso acontece em toda eleição, então nenhuma surpresa para nós. E agora estamos aqui no processo de receber as mídias dos locais de votação, das sessões, para a gente poder fazer o processo de apuração e totalização dos votos.
7: Tá certo, obrigado pelas informações. Vou te liberar, Thaís, porque tá agitado aqui. Olha, tem muita moto chegando aqui, viu, Tigrão? As mídias estão chegando bem rápido aqui em Itajaí e já estão sendo encaminhadas, né, transmitidas para o Tribunal Superior Eleitoral em Brasília. A gente continua aqui acompanhando todo esse processo. 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É com você aí, Tigrão.
0: Obrigado, Moisés. Brilhante a cobertura feita pelo Moisés Stucker, diretamente da pequena pátria, minha querida cidade de Itajaí. Já já tem mais informação para você na apuração das eleições 2026. Um instantinho só.

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0: Claro, você confere conosco aqui, né? Na menina, apuração das eleições 2026. Agora são 18:23, 18:23. Vou fazer mais um geral aqui, 19,99% das sessões totalizadas, né? Aqui em Santa Catarina, o Flávio Bolsonaro tem 63% da preferência dos catarinenses, ou seja, 552.424 votos. O Lula tem 28,42%, 249.177 votos, né? Os mais votados. Para o governo do estado, Jorginho Melo tem 63,95%, 539.859 votos. O Gelson Merizio tem 18,57%, 156.773 votos. O João Rodrigues tem 15,34% da preferência dos catarinenses, 129.485 votos. Vamos conferir para o Senado da República. Olha a Carol Detone, casadinho os votos, hein? 31,87% da preferência, com 509.409 votos. Carlos Bolsonaro tem 22,87% da preferência dos catarinenses para o Senado, 365.587 votos. Espiridião Amin tem 16,46% de preferência, 263.126 votos. O Décio Lima tem 11,85%, 189.410 votos. Os mais votados são os mais votados para a Câmara Federal: Júlia Zanatta, 102.248 votos. Pedro Uczai, 44.694. Segundo mais votado, mas olha a distância. Ana Paula Lima, 35.652 votos. Daniela Rainer, 31.588 votos. Carla Aires, 30.927 votos. Valdir Cobolchini, 30.086 votos. Pezente, 27.687 votos. Gilson Marques, 24.548 votos. O Jair Bolsonaro tem 24.324 votos. Giovanna Mondardo, 22.724 votos. Júlio Garcia, 21.822 votos. Fábio Cioquete, 17.088 votos. A Paulinha tem 16.695 votos. O Zé Trovão, 15.906. E o Sargento Lima, 15.188 votos. São os mais votados para a Câmara Federal. Estadual, a mais votada até o instante, Ana Campagnolo, 62.360 votos. Luciane Carminati, 28.898 votos. Marquito, 27.419. Massoco, 22.898 votos. Mauro de Nadal, 22.239. Fábio Botelho, 19.107 votos. Sérgio Guimarães, 17.590. Bruno Souza, 17.285 votos. Lucas Neves, 15.566 votos. E a Chica do Escudilar, 14.213 votos, né? Os mais votados para deputado estadual aqui em Santa Catarina, tá? Então, os mais votados, né? Os números, mais ou menos, doutores?
1: Deixa eu só ver. A gente só não consegue ainda chegar da origem desses votos, né? Até porque a gente sabe a força, por exemplo, do Carlos Humberto, por exemplo, que a gente está vendo aqui nesse momento.
0: 5.034 votos.
1: 5.034, mas nós vimos pelos alguns boletins de urna, né, doutor? Uma votação muito grande, né?
2: De acordo com os dados aqui do TRE, Santa Catarina, porque nós temos duas zonas eleitorais, né? A 103 e a 56, que pega parte de Balneário Camboriú e parte de Camboriú. Por enquanto, o que aponta aqui é que foram totalizados 4,47% dos votos da 56, que pega Camboriú. O que eu pude apurar é que o Fabrício Oliveira tem 600 350 votos. A Júlia Zanatta aparece muito bem votada também. Agora, acabou de atualizar aqui, ó. 736 votos. Então, e a 103 não entrou ainda. Então, talvez esse seja o motivo dos nossos deputados, Carlos Humberto, o Lucas Gotardo, o Fabrício, o Vitor.
1: São todos votos esse daí, então, pela análise, igual o doutor Juliano passou, Tigrão, possivelmente fora da região, né? São votos externos a Balneário, a Camboriú, pela quantidade de votos que foram computados até o momento, né? E a gente viu pelo boletim de urna, naquela hora que o Gerson trouxe, a votação, tanto o Fabrício quanto o Carlos Humberto estavam fazendo por sessão, né? Um para deputado federal e outro para deputado estadual.
0: Bacana, vamos.
2: Oi, Fabrício com 1.266 votos, com 8,5% das urnas da 56, da zona 56 apurada. Então,
0: um bom número.
2: É significativo.
0: Significativo, né? Deixa eu ver, a gente não passou aqui. Eu tô olhando, Minas Gerais, aquele pãozinho de queijo agora ia bem, né? Quentinho. Minas Gerais, vamos lá. Flávio Bolsonaro tem 49,30% dos votos, 1.466.820 votos. O Lula tem 41,63, 1.238.383 votos. O Cury tem 3,52% da preferência dos mineiros, uai. 104.759 votos. Governo do Estado, 51,19% da preferência do mineiro, 1.470.842 votos para o Cleitinho, que é do Republicanos. Segundo mais votado, Patrus Ananias, do PT, 27,11% do eleitorado mineiro, 779.119 votos, né? Minas Gerais, mais ou menos, por enquanto, as pesquisas, né, doutores? Mais ou menos, por enquanto, né?
1: Com uma tendência, as pesquisas, na verdade, demonstravam uma tendência de segundo turno,
0: segundo,
1: né?
0: Segundo turno, isso.
1: Segundo turno. Por enquanto, tá dando Cleitinho já no primeiro turno, porque o voto contabilizado pela Justiça Eleitoral já é o voto válido, né? Nós já está ali, já está descontado, é aquilo ali mesmo, se já está com 51%, ele está acima. Mas ainda tem que entrar lá, é Vale do Jequitinhonha, fala, né? Tem que entrar toda essa região, que na verdade é a última a entrar ali, e é onde talvez o Cleitinho também tem muita força, né? Então pode até que ser que esse quadro se consolide ali, mas tem 20% ainda, falta muita coisa.
2: Aqui para deputado, Tigrão, na 56, Vitor Forte aparece com 523
0: sim
2: votos, o Carlos Humberto 1.250, e o interessante aqui, eu achei a votação da Ana Campagnolo, 775 votos.
0: Na 56,
2: na 56, com 8,54% das urnas apuradas.
0: Bacana. Governo do Estado, agora. Deixa eu ver quantas urnas apuradas. 30 sessões totalizadas. 30,25% da apuração. Jorginho Melo tem 64,11% da preferência. Até agora somou 810.569 votos. Gelson Merizio, 18,45%. 233.308 votos. E o João Rodrigues tem 15,26% da preferência, somando até agora 192.980 votos. Também, para o Senado, vamos conferir Senado rapidinho? Então vamos lá. Senado, antes, para análise dos doutores, a Carol Detone, 31,97% da preferência, já tem 764.938 votos. O Carlos Bolsonaro, 23,09%, 552.538 votos. E o Amin tem 16,06% do eleitorado de Santa Catarina para o Senado, 384.134 votos. Mais ou menos o que as pesquisas, a última que saiu ontem, indicam, é isso? Mais ou menos, Santa Catarina?
1: Isso, mais ou menos. Mas há uma desconexão entre as... principalmente no campo da esquerda, né? Entre o candidato a presidente e o candidato a governador. Você vê que não há uma identificação ali do eleitorado. Você vê que o eleitorado não se identificou na campanha do Merizio, né? O Lula chegando ali perto dos 30 e o Merizio batendo 18. Então, realmente, demonstra que o eleitorado não... Não, houve uma desconexão aí.
2: Talvez esse eleitorado tenha buscado um outro candidato, como o próprio João Rodrigues, né? Vendo o atual governador, né? Como a pessoa a ser batida, né? O candidato a ser batido. Sei que tenha diluído aí, né?
0: Quanto é que tem de abstenção, Camires, para baixo ali, só para a gente ver, até o momento em Santa Catarina, quanto que tem de abstenção? 18,88%.
1: E o padrão vai se mantendo, né? Aquele padrão de votação que a gente olha assim e fala, será que vai mudar, né? Abstenção, tudo bem que nós estamos falando em termos de Brasil também alguma coisa meio semelhante, né? E de uma eleição para outra, muito semelhante, a eleição de 22. Positivo para alguns candidatos, negativo para outros, mas assim, é um padrão, né? Nós temos aí 20% e somar ainda brancos e nulos, nós passamos de 30%. Está dando ali, acho que
0: 32%. A nível de Brasil, vamos conferir agora com 50,74% da preferência, o Flávio Bolsonaro tem 18.644.760 votos. O Lula tem 41,14%, 15.117.899 votos, né? O terceiro colocado, 1.081.531 votos, 2,94%, o Augusto Cury. Caiado tem 2,38%, 874.225 votos, o Renan Santos 2,28, 839,165 votos. A nível de Brasil, por enquanto, é o segundo turno, né, Marcelo? Pelo jeitinho todo. Ou não, a tua avaliação. Por enquanto, né?
1: Claro. 31%, eu ainda é desconfortável essa vantagem do Flávio, né? 50, e se a gente vê os colégios que estão abertos, tá avançando, né? Eu acho que o Paraná já deve ter passado 50%, né? Santa Catarina passou de 35%, Rio Grande do Sul também estava andando bem, né? Então essa vantagem tem que aumentar, né? Ó, Paraná 78%, então, quer dizer, e lá realmente as pesquisas estavam dando, Flávio, com mais de 60%.
0: É verdade, 78,28% das sessões totalizadas no Paraná. Flávio Bolsonaro tem 60,10% da preferência do paranaense, ou seja, 3.091.506 votos. O Lula tem 30,83%, 1.585.836 votos. O Cury tem 3,17%, 163.000 votos. Então, no Paraná, 60,10% de preferência para o Bolsonaro e o Lula, 30,83%.
2: Grão.
0: Batendo
1: com as
0: pesquisas, né?
1: Batendo
2: com
1: a pesquisa.
2: Na Bahia, ele está com 21,15% de urnas apuradas e lá está dando 64,43% para o Lula e 29,65% para o Flávio Bolsonaro, né? Então, é um padrão muito semelhante ao do Paraná, só que inverso, né?
0: Inverso.
1: Mas com um colégio eleitoral que também tem muito mais votos do que o Paraná, né? A Bahia tem muito mais votos.
2: A Bahia tem 1.865.477 votos válidos.
1: Apurados, né? Até o momento, mas ela tem mais, né? Ela tem, ó, total de...
0: Vamos conferir...
2: Já que votos apurados, né?
0: Pode ser na Bahia? Vamos conferir a Bahia então, Camilo? O doutor já está fazendo a previsão ali. Vamos ver Bahia. Ali, Bahia. Vamos lá. Bahia, minha querida Bahia. Olha só. 554.528 votos para o Flávio, 29.73. 1.201.642 votos, 64.41%.
1: Olha o eleitorado lá. 11 milhões.
2: Né? 11 milhões.
0: É. 11 milhões, né?
1: O Paraná, se eu não me engano, não tem 7.
0: Vamos conferir. Está na fase de 7. Conferir o Paraná agora. Como é que está a situação agora do estado do Paraná? Vamos lá.
1: É 8.600.
0: 8. Ah, tem 8.613.654 eleitores, é isso? No Paraná.
2: Quanto que era o da Bahia?
1: É 11, alguma coisa, né?
0: 11 um pouquinho, deixa eu ver. Paraná, 79.49%. Deixa eu ver aqui. O Flávio Bolsonaro tem 60.08%, 3.168.497 votos. Lula tem 30.88%. 1.628.383 votos. Queria conferir o Senado do Paraná. Vamos ver. Senado. Felipe Barros, em 27.39% da preferência, 2.555.088 votos. Né? O Deltan Dallagnol, em 25.48% dos votos, tem 2.376.725 votos. O Alexandre Cury, 16.46%, 1.535.189 votos. No Paraná, para o Senado da República. Deixa eu ver como é que está a Gleice aqui. 13.26%, 1.236.000 votos. O que a gente pode tirar do Paraná?
1: É, aquela decisão judicial atrapalhou muito o Deltan. Deltan vinha na frente nas pesquisas e o Felipe acabou recebendo, nossa, talvez, né, parte do eleitorado que ficou em dúvida, né, se votava, e esse voto pode ainda ser anulado, né? É lógico que é uma campanha sub judice, ou seja, ainda pendente do recurso do plenário, ou seja, o plenário ainda vai analisar. É lógico que o relator já se manifestou, o relator vai manter aquele voto e aí vai se abrir para o plenário, né? Mas realmente é uma situação complexa, porque isso começou faltando uma semana, né? O impedimento do Deltan de fazer campanha, de fazer atos de campanha, inclusive gastar dinheiro do fundo eleitoral. E ao mesmo tempo que impediu de fazer atos de campanha, ontem veio uma decisão realmente indeferindo a sua candidatura, e na hora eu olhei o Divulga-Cand, já apareceu como inapto. E hoje, através de uma decisão do presidente, né, uma cautelar encaminhada ao presidente do TSE, ele acabou habilitando novamente.
0: Sim.
1: E sub judice, né? Como sub-judice. Qualquer outra decisão, porque essa não é uma decisão que cabe de forma monocrática, né? O plenário do TSE é que tem que tomar uma decisão sobre essa candidatura. Então, isso daí talvez prejudicou muito o Deltan, mas continua, ainda assim, continua forte com um segundo ali colado no Felipe.
2: Pontos de vista, né? Talvez também tenha gerado
1: um reverso,
2: uma insatisfação.
1: Indignação, né?
2: Indignação, e justamente os dois que são, né, candidatos da direita estarem despontando nesse momento, né?
1: E aí a gente vê o principal nesse quadro do Paraná é a derrota do Ratinho Júnior. Até o momento, a derrota do Ratinho Júnior.
0: É.
1: Porque você vê o Alexandre Cury, que é do grupo do governador, né? Tá em terceiro e tá distante. E você vê como é que tá o Sandro Alex?
0: Alex está com 25.04%, 1.286.
1: Há uma oportunidade aí, né? Passou o Requião Filho, mas não passou tão distante assim, mas por enquanto o Moro está levando, né? No primeiro turno.
0: Quem está conosco agora? Moisés Stucker, direto de Itajaí. Você, Moisés?
3: Não? Alô, Tigrão, tá me escutando?
0: Tô te ouvindo.
3: Vamos, Vamos lá então, tem atualização importante aqui da eleição 2026 da cidade de Itajaí, porque as mídias, todas as mídias da 16ª Zona Eleitoral já chegaram aqui no cartório eleitoral. Comigo aqui a Anuska Felski, que é juíza da 16ª Zona Eleitoral, para dar um panorama pra gente como é que tá esse processo durante todo esse dia aqui na cidade de Itajaí. Boa noite.
4: Boa noite, Tigrão. Estamos aqui agora com todas as mídias recebidas, então agora nós estamos transmitindo os dados para o TSE para a totalização dos votos.
3: Até agora um processo bem tranquilo aqui, né? A chegada das mídias até que foi rápida no cartório eleitoral, né, juíza?
4: Sim, foi bem ágil, né? A gente tem esse processo já muito ágil, que assim que é encerrada a votação, a gente já tem a equipe que faz o transporte das mídias, traz aqui para o cartório para a totalização e depois são recolhidas as urnas posteriormente.
3: Bom, alguma ocorrência que chamou mais atenção na zona que a senhora responde?
4: Não, nenhuma ocorrência que tenha chamado atenção. Na nossa zona foi apenas uma prisão por boca de urna, né? O que nós observamos bastante foi aquilo que infelizmente nós já esperávamos, que eram as filas, né? Nós procuramos minimizar de todas as formas com o uso do lembrete, né? E também com bastante organização, mas ainda assim, infelizmente, são muitos, infelizmente não, felizmente, né? São muitos cargos a serem escolhidos, então eram 6 cargos, né? E isso acabou gerando um pouquinho de atraso, mas felizmente foi menos do que nós esperávamos. Acabamos conseguindo contornar bem essa situação em diversas escolas, em outras que já tem um volume um pouco maior de eleitores, aí esse processo ficou um pouquinho mais delicado, tivemos que contar com a paciência do eleitor.
3: Tá certo, muito obrigado pela participação ao vivo aqui na nossa cobertura das eleições 2026 da Rádio Menino. Um bom trabalho para a senhora e para toda a equipe.
4: Muito obrigado, um bom trabalho para todos nós e parabéns pela cobertura para vocês da Rádio Menina. Obrigada.
3: Tá certo, obrigado. Então, Tigrão, todas as mídias da 16ª Zona Eleitoral já estão aqui no cartório. Agora faltam as mídias da 97ª Zona Eleitoral, que são essas duas que tem aqui em Itajaí. E não sei se dá tempo aqui, vamos dar uma atualizada nos candidatos aqui da cidade, porque o pessoal, a nossa audiência está ansiosa, olha só. Vamos começar pelo deputado estadual, os candidatos a deputado estadual, Ana Campagnolo, do Partido Liberal, 165.556 votos, está aparecendo em primeiro lugar geral, inclusive no estado de Santa Catarina, por enquanto, a deputada mais votada. Osmar Teixeira, aqui em Itajaí, aparece em segundo lugar com 6.158 votos até agora e no estado está na posição de número 77. E Ana Carolina, do Partido Republicanos, em terceiro lugar aqui em Itajaí com 4.775 votos e no estado ocupa a posição de número 86. Já para deputado federal, aqui em Itajaí, e é importante essa votação, viu, Tigrão? Até porque Itajaí, mais de 30 anos, não elege um deputado federal, né, para defender os interesses aqui da cidade, da região. Então, existe uma expectativa muito grande dos eleitores para uma eleição de um deputado federal aqui de Itajaí, né? Vamos lá, Jorge Guetem, 22.357 votos, aparece aqui na cidade de Itajaí em primeiro lugar. Ele que está se candidatando pelo Partido Republicanos. E no estado ele está em 26º, é a posição geral dele. Segundo lugar aqui em Itajaí, Rubens Angioletti, do Partido Liberal, 10.964 votos. E no estado, posição de número 49. Então esse é o panorama geral aqui da cidade de Itajaí por enquanto, né? Só mais uma vez lembrando, todas as mídias da 16ª Zona Eleitoral já estão entregues aqui no cartório eleitoral de Itajaí. 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Eu sigo com vocês aí no estúdio, Tigrão.

0: alguns números aqui, viu, gente? Devagarinho a gente vai passando aí. Doutor Elcio, a última atualização, 1.858 votos, né? O Carlos Humberto, 17.847 votos. Jair Renan, 57.604 votos, né? Números atuais. Nilza Silva, tá, apareceu aqui a Nilza, 3.073 votos.
1: A gente tem o Júnior Cardoso também, deputado estadual, 4.190 votos.
0: Perfeito. Vamos ver o federal. Tem recado aí, né?
1: Tenho. Vamos dar um alô para todo mundo que está acompanhando a gente aqui no nosso YouTube, pelo Menina Play, né? O Maurílio José está aqui desejando uma boa tarde. A Noemi também está aqui falando: amo o Gerson Felipe da Rádio Menina, a participação que ele teve ao vivo antes mesmo, né? O Evandro Aurora também está aqui: parabéns, Tigrão e equipe da Rádio Menina, pela cobertura. Ricardo também deixando sua participação. E Tigre, uma ouvinte especial aqui nossa, Manuela Córdova, está acompanhando, falando: grande Tigrão, Manu, deixando seu recadinho aqui pra gente.
0: A Miss Lages, 2045.
1: Inclusive, acho que ela está em Lages, viu, Tigre? Lages, né?
0: Então parou a cidade de Lages hoje.
1: E a gente tem uma participação também em vídeo, viu, Tigre, do nosso ouvinte André, tá mandando um abraço pra nada mais, nada menos que você. Vamos escutar.
0: André? Hein?
2: Fazendo uma Minas Gerais. Estou aqui acompanhando Rádio Menina. Abraço aí pro Tigrão, toda a equipe da Rádio Menina aí.
3: Vamos lá.
2: Estamos aqui fazendo.
3: Flávio Bolsonaro tem 49.
2: Estamos acompanhando, fazendo uma polenta com galinha aqui, escutando a Rádio Menina, né? Abraço aí, pessoal da Rádio Menina aí. Bela transmissão das eleições 2026.
0: Obrigado, querido. Obrigado, né? Continue. Uma polenta com galinha, uma hora dessa. É brincadeira também, né? Para matar o velho Tigre. Obrigado pela preferência, pelo carinho, tá? Periquito, 2.290 votos até o momento. Essa é a votação do Perico até o momento. 2.290 votos. Vamos conferir. Olha o Napoleão, tinha aparecido aí no Napoleão. Napoleão Bernardes, 18.218 votos. Vamos ver quem são os mais votados para estadual. Vamos ver. Estadual. Ana Campagnola, mais votada até o momento. Tem 188.613 votos. Pode subestimar essa candidata. Eu ouço muito. Ela é muito ativa. O pessoal pode gostar ou não, mas ela é ativa. Aí, ó. 188.613 votos. A Luciane Carminati, 70.111 votos. 70.111 votos. Também sempre foi muito bem votada, a Luciane. Massouco tem 52.388, doutor Vicente, 50.922 votos, Marquito tem 49.839 votos. Deixa eu falar aqui do Mauro de Natal, que eu não falei ainda, 46.779 votos, né? Mas a Ana, queria um pequeno comentário de vocês, doutores.
2: Que grão.
0: 188.613 votos. Carlos Humberto, agora tem 22.933 votos. Agora. Qual é a análise, né? Victor Forte, 4.147 votos. O Victor Piccoli tem 734 votos. Até o momento. Qual é o.
4: Eu na verdade, estava olhando, confirmando as minhas petições aqui, doutor. A 103ª é Camboriú. Balneário é a 56ª e a 103ª também. E é que é a parte ali da Univale, né? E Camboriú mesmo, a cidade de Camboriú é a 103ª. Significa o quê? Que entrou quase nada de voto lá. 1,2% da cidade de Camboriú. Então, assim, Carlos Humberto, que tem uma abrangência muito grande ali ainda, deve aumentar bastante. Balneário, sim, né? Balneário entrou 45%, é isso?
0: 45%.
4: 45%. E a cidade de Camboriú ainda não entrou, que é a 103ª ali. Bom, a gente vê que a Ana realmente se despontou na direita, uma grande referência, apesar de toda a controvérsia que teve naquele período ali, envolvendo principalmente a candidatura do Carlos Bolsonaro no Senado. Então ela teve uma posição contrária, e isso mesmo tendo uma repercussão inclusive nacional, né? com a participação do Flávio, do próprio Eduardo e tal, acabou não repercutindo tanto na votação. A votação realmente ela desponta, inclusive, para fazer o quociente que a gente, né, estava comentando aqui, que é a quantidade necessária para um partido fazer um voto. E a gente poderia até ver também por legenda, porque a gente está vendo ainda por candidato, mas dá para ver também ali por legenda, para ver quanto o Partido Liberal já está fazendo sozinho o número de votos ali. Eu acho que tá ali na frente, né? A quantidade. Que aí só Balneário, né?
0: Só Balneário.
4: E que ser pro estado todo. Então você já vê o PL também despontando, mas o PT também tá fazendo uma votação razoável ali.

0: estão acompanhando a apuração das eleições.
1: Intervalo?
0: Vamos fazer um rápido intervalo, pode ser? Vamos fazer um rápido, mas eu sou meio curioso, eu quase não sou curioso, né? Vou dar um pitaco, vê Santa Catarina antes da gente sair para o nosso intervalo, para o nosso break. Santa Catarina, deixa eu ver, 55,11% das sessões totalizadas. O Jorginho Melo tem 66,98% da preferência dos catarinenses. 1.557.531 votos. Merizio tem 16,64%, 387.059 votos. E o João Rodrigues tem 332.607 votos, 14,30%. Você vê lá o Jorginho com quase 67% da preferência, batendo com as pesquisas. Por esses números, doutores, é primeiro turno?
2: Já estou tentando fazer as contas aqui, está muito próximo, né? Nós temos ainda 45% ainda em discussão, e a cada 10, 6 estão indo para o Jorginho, né? Então, quer dizer que 75% do que falta é Jorginho, né? Então, fica muito difícil já não cravar isso.
0: Não cravar isso.
3: Não. Eu posso dizer que não vejo como ter uma virada aí. É o padrão que vai se repetindo, né? Então, dizer assim, agora vai entrar os votos de tal região. Vamos supor, o Oeste, é onde o Rodrigues
0: tem
3: candidatos, foi prefeito. Mas não vai ter poder aí para fazer uma alteração tão grande.
0: Deixa eu mandar um abraço pro Giba, né? O Giba tá aqui, mandar um abraço para ele. Adilson tá aqui, né? Daqui um pouquinho a participação do Adilson, do Gerson, do Moisés. Mas abraçar o Giba que tá acompanhando a gente. Deixa eu ver.
1: Chapecó, Tigre.
0: Chapecó. Legal. Vamos ver Chapecó, que o doutor Juliano acabou de falar. Em Chapecó, o João Rodrigues tem 60,32% dos votos em Chapecó, 37.857 votos. Lá em Chapecó. O Jorginho Melo tem 24,71%, 15.507 votos. Lá, e o Merizio tem 8.647 votos. Lá o João tá mandando, né?
3: O João Rodrigues fazendo a lição de casa, né? Vencendo dentro de casa, mas a gente percebe ali que já tem metade dos votos apurados, né? Então,
0: é verdade, né?
3: Então,
0: 49,3.
3: Então é realmente muito, muito difícil não encerrar no primeiro turno.
0: Vamos fazer um rápido intervalo, Camila, é isso? Você continua, a gente acaba esquecendo que o assunto é bacana, as informações, os comentários dos doutores Juliana e Marcelo, enfim, a participação dos nossos repórteres, e a gente às vezes acaba de esquecendo. 99174-1005, vou repetir, 99174-1005, para você mandar a sua mensagem. Meu WhatsApp está aqui funcionando, só textos, claro, né? 992-25-85-43. São 18 horas mais 57 minutos.

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3: Voltamos às eleições, apuração das eleições 2026. Bem lembrado pelo Nilo Deitos, a gente tava esquecendo aqui, né? De Brasília, Distrito Federal, a capital federal. Então vamos lá. O Flávio Bolsonaro tem 51,25% da preferência, com 96,91% das urnas apuradas, 877.445 votos. O Lula tem 38,15%, 653.159 votos. E o. Os mais votados, né? O Cury tem 44 mil. Então vamos lá. O Flávio Bolsonaro tem 51,25%, o Lula 38,15%, com 96,91% das urnas apuradas. Para governo do estado, Celina Leão tem 49,86% da preferência, ou seja, 796.665 votos. Leandro Grass em 34,52%, sim, é 551.611 votos. Brasília, rapaz, Distrito Federal, a nossa capital, Brasília.
4: Tigrão, em relação ao presidente da República, me parece que está havendo aí um distanciamento maior do que eu apontava pelas pesquisas, em relação ao Flávio Bolsonaro e o presidente Lula. O que me chama a atenção aí é que, por esses números, já com 96,99%, Brasília terá uma governadora e duas senadoras.
3: Vamos falar já.
4: Fala tanto aí da participação das mulheres na política, e o que a gente tem visto aí é uma participação efetiva das mulheres no Distrito Federal.
3: Até porque a Michelle Bolsonaro tem 29% da preferência do eleitorado, como bem lembrou o doutor Juliano, 96,99% da apuração. Então ela tem, Michelle ali, tem 29% da preferência, 905.690 votos, e a Bia Kicis tem 27,41%, 856.132 votos, né? Eu vi a Leila do vôlei, tem 21,28%. Então, está definido, vocês acham? Duas mulheres no Senado?
5: Duas mulheres, aí já tá definido ali. A Leila é. Terceiro, realmente a gente está muito, já está distante. Bia Kicis e Michele Bolsonaro, Senado. Pode confirmar. Né?
4: Pode bater o carimbo. Pode bater.
3: Essa carimbo. A Celina como governadora, duas senadoras.
5: A Celina, eu acho que assim, como a distância é bem pequena, mas ainda também é pequena o total, não dá para oficialmente confirmar. As pesquisas até comentavam realmente, a previsão era justamente de terminar no primeiro turno, né? Mas falta muito pouco para a Celina confirmar também.
4: 49, tem que aumentar um pouquinho ali.
3: Aumentar um pouquinho?
4: 49,86.
5: O que na verdade está atrapalhando a Celina é, na verdade, não é o candidato do PT, né? Porque tem o viés da Paula, e também eu acho que tem mais outro candidato ali.
4: Aí, o novo.
3: Caputo?
4: 4,4.
5: É que eles têm um mesmo alinhamento, né? À direita. Então acabou atrapalhando um pouco a eleição da Celina, garantindo já no primeiro turno.
3: Perfeito. Apanhadinho a nível de Paraná? Então vamos no Paraná antes, então. Vamos no Paraná? Vamos ver como é que está a situação no Paraná nesse instante. Governo do Estado, 60,10% da preferência, com 94,06% das sessões totalizadas. O Sérgio Moro tem 2.952.491 votos, 50,32% da preferência. Sandro Alex tem 25,21%, 1.479.006 votos. O Requião Filho, 23,39%, 1.372.299 votos para o governo do estado do Paraná. Análise que vocês... Está na pesquisa? Está na pesquisa?
5: Está um pouco... O Sérgio Moro está um pouco além ali, eu acho que é da margem, né? A margem estava dando em torno de 46, batendo 47, né? Então, subiu um pouquinho, pode fechar realmente, está fechando a conta ainda já no primeiro turno, né?
3: Já no primeiro turno.
5: Já no primeiro turno.
3: Primeiro turno, né?
5: 50,3 tem ainda ali, tem 6% ali para discutir, para ir atrás ainda, mas...
3: Gerson Felipe, a preferência sabe dos nossos repórteres brilhantes, inclusive nessa cobertura, Gerson Felipe, Moisés Stucker, Adilson de Souza, enfim, agora espaço é seu, Gerson Felipe.
6: De volta, Tigrão, e a gente segue acompanhando toda a apuração aqui em Balneário Camboriú, uma grande movimentação das mídias aqui que são passadas para o sistema para que a gente possa ter, né, esses números totalizados da eleição aqui em Balneário Camboriú. Eu vou conversar agora com o doutor Luiz Felipe Cesnati, ele que é promotor eleitoral, representa a 103ª zona eleitoral aqui de Balneário Camboriú. E a gente segue nesse momento de acompanhar a apuração. Primeiramente, gostaria de perguntar para o senhor, desejando já uma boa noite, né, um longo dia de trabalho das equipes aqui da Justiça Eleitoral, se nós tivemos alguma ocorrência mais grave, alguma situação ao longo desse pleito na 103ª zona. Novamente, boa noite.
7: Boa noite, a todos os ouvintes. A princípio, nenhum incidente grave, nada que pudesse chamar mais atenção. Nós ficamos na rua, eu e o juiz eleitoral e mais toda a equipe da própria Justiça Eleitoral, passamos em mais de 10 colégios, orientando, notando qualquer tipo de irregularidade, tentando trazer serenidade e apaziguando qualquer eventuais ânimos, mas não tivemos nenhuma intercorrência grave ou algo que pudesse tornar assim questionável as eleições ou qualquer tipo de urna.
6: Bom, eu vou fazer uma pergunta para o senhor, até conversei antes sobre isso com o Dr. Roque Cerutti, mas como foi o que aconteceu lá na Univale, maior colégio eleitoral de Balneário Camboriú, com 11.601 eleitores, e um desses eleitores, uma eleitora, ela teve um problema em uma das sessões, né, ela chegou para votar, foi informado que uma outra pessoa teria votado no local dela, mesmo assim, ela votou, inclusive nós ouvimos ela na Rádio Menina, e o senhor até estava me explicando o que aconteceu. Na verdade, não havia uma outra eleitora com o mesmo nome, mas com um nome muito parecido que o nome dela era Zenaide Vargas, e ela conseguiu votar, mas o senhor podia explicar um pouquinho mais o porquê aconteceu a situação, qual foi, né, o problema, né, verificado em todo esse caso?
7: Claro, nós tivemos local, inclusive a ocorrência nos chegou, a gente estava em outro colégio, e assim possível fomos à Univale para esclarecer e ver qual era a situação, e realmente ficou esclarecido. Para que se entenda, quando a pessoa vota, é liberada a urna, realiza seu voto, depois tem a biometria, então tudo isso foi feito, a Zenaide votou, na hora de ir embora, é entregado um canhoto, um comprovante do voto, né, de comparecimento para a eleição. E como geralmente nas salas os nomes são parecidos, tinha uma outra Zenaide que por algum motivo, um erro humano, nada de que tivesse um dolo, vontade disso, um erro humano, foi entregado o nome de uma que estava literalmente embaixo de uma outra Zenaide, a qual já tinha comparecido antes e recebeu trocado esse nome. Então quando a dona Zenaide que trouxe a reclamação foi receber o canhoto, surgiu essa impressão que alguém tinha votado o nome dela, mas não, era só realmente esse canhoto, e rapidamente foi solucionado e chegamos a ver que não houve impedimento ou qualquer problema no voto dela, na votação, né? Foi realmente só esse canhoto que foi entregado de forma errônea.
6: É importante destacar até que esse canhoto, ele é individual, e por isso não havia como ter, por exemplo, uma segunda via para ela, né? Ela até, quando a gente conversou com ela, ela falou, eu gostaria de ter pego, né, o meu comprovante com o meu nome. Não existe um outro, né, alguma segunda via, por exemplo.
7: Não, a princípio não é feita uma segunda via, mas ela pode se dirigir ao cartório eleitoral, onde isso pode ser regularizado e impresso aí, nem que seja uma declaração ou alguma coisa comprovando que ela votou no primeiro turno, uma vez que para determinadas funções ou até mesmo concurso público são exigidos esses comprovantes de comparecimento à eleição, né?
6: Perfeito. Bom, no mais, como o senhor estava explicando, tudo tranquilo. A gente está percebendo uma movimentação muito grande, né, da equipe da Justiça Eleitoral, porque nesse momento, né, as mídias estão chegando aqui e aí elas são inseridas no sistema. De que forma, inclusive, isso acontece? Até para o nosso ouvinte, para o nosso telespectador, possa entender melhor todo o trabalho da Justiça Eleitoral.
7: Sim, as urnas vão para um galpão próprio, onde são guardadas, né? E chegam a gente todas. É um pacote onde tem a zerésima, que é uma extração que a gente chama de zerésima, que vem tudo zero, onde mostra que todos os candidatos estão com zero votos. Tem junto o extrato da urna, que é um extrato onde daí sim, no final, às 5 horas é retirado, e aí tem todos os votos de todos os candidatos para todos os cargos que vem nesse pacote, e aí também vem. Como se fosse um pendrive, né? Que vem junto, isso é trazido para aqui para o cartório eleitoral, isso é posto no computador, alimentado o sistema e via internet isso é remetido para a Justiça Eleitoral de Florianópolis, que ela serve como hub, como um lugar que recebe os votos de todo o estado e aí ela divulga as informações.
6: Bom, agora são 7 horas e 11 minutos. Dá para a gente ter uma ideia de quanto deve demorar ainda essa apuração, doutor? Eu sei que é algo, claro, nacional, né? Mas dá para se ter uma ideia, baseada inclusive nos últimos anos, o que o senhor acredita?
7: Você pergunta nacional?
6: Até aqui da nossa região, aqui, né? Da apuração aqui da nossa região.
7: Aqui teve um pequeno atraso que foi no extrato da urna, de uma delas não estava saindo, que é ali no Caique. Né? E no Monte Alegre, e aí foi deslocado lá um TI para conseguir esse extrato, que é o que está nos atrapalhando, senão já teríamos, pelo menos todas as urnas já estariam aqui, ou melhor, os extratos e os pendrives, e já estariam no sistema. Então, são 7h12, eu presumo que estourando meia hora, a nossa sessão aqui encerra-se, e aí, pelo menos Camboriú terminou, e já pensando de forma nacional, geralmente os estados do Sul e Sudeste são apuram-se mais rápido, os estados do Nordeste e Norte, até pela dimensão, né? Algumas, especialmente o Norte, Amazônia, tem gente, coisas que vão de barco e tal, e avião, que demora-se mais, mas eu penso que até meia-noite, uma da manhã, já se tem noção de quem, se vai ter um segundo turno, se não vai ter, quem é que está na frente, quem está eleito para senador, para deputado. Isso eu penso que até meia-noite já se tem os confirmados números, nosso estado antes, mas em forma nacional, quem vai ser governador, quem vai, já está realmente decidido.
6: Perfeito, lembrando, né, que a 113ª zona eleitoral, ela atende além de Balneário Camboriú, todo o município de Camboriú também.
7: Isso, ela é, na verdade, ela é mista, né, ela atende dois municípios, regiões onde a 56ª não atende, que é basicamente o centro, enfim. Então é uma zona, não é grande, mas tem áreas mais remotas, não é tão só concentrado no centro de Balneário Camboriú, e as duas se complementam para juntas. Compreende o município de Camboriú e Balneário Camboriú.
6: Perfeito. Doutor Luiz Felipe Cesnati, promotor eleitoral, conversando conosco aqui na Rádio Menina, na TV Mocinha, nas nossas redes sociais. Muito obrigado e mais uma vez um bom trabalho ao senhor e a toda a equipe aqui da Justiça Eleitoral.
7: Eu que agradeço, desejo boa noite a todos aí, vamos aguardar os resultados das eleições.
6: 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É contigo, meu amigo Tigrão.

0: 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O Adilson já está na linha, já? Então vamos... Oi. Ah, eleito matematicamente, Adilson, me permite? Jorginho Melo, matematicamente reeleito, até o momento, com 68,32% da preferência do catarinense. Então está reeleito Jorginho Melo, até o momento, 2.373.179 votos. O Merizio tem 15,93%, 533.171 votos. O que se confirmava nas previsões, o João Rodrigues ficou em terceiro, com 13,69% dos votos, 475.689 votos. Portanto, reeleito, né, para mais um mandato, Jorginho Melo. Os amantes, né, os que votaram no Jorginho Melo, podem comemorar. Primeiro rojão, tá certo? Tá aqui. Ah, esperado.
1: Verdade. Agora o que está surpreendendo aí é deputado federal, a Júlia Zanatta.
0: Tá, vamos falar
1: agora
0: já.
1: Agora se imaginasse que ela teria, sim, uma boa votação. Mas
0: assim, né? Até porque o Adilson está na linha, né? A prioridade é para você, a cobertura especial das eleições 2026. Você, Adilson de Souza.
2: Ok, Tigrão, um abraço para você mais uma vez, toda a equipe da Menina FM que está fazendo essa cobertura hoje. Eu volto a falar de Camboriú e agora eu estou aqui no comitê também acompanhando a apuração, assim como as outras pessoas que estão por aqui também acompanham. Esse comitê aqui é do deputado Carlos Humberto, da deputada Paulinha e também do Júlio Garcia. Claro que eles estão acompanhando tudo. A informação última que recebemos é que em Camboriú está no TSE 12% das urnas apuradas. Roberto Pereira, secretário de administração, como é que está aqui a equipe toda na expectativa?
3: Adilson, a expectativa é grande, né? Como sempre, Camboriú, Balneário e toda a nossa região, é uma das últimas urnas a ser apurada. A gente fica nessa ansiedade. O trabalho foi muito bem feito, foi coordenado pelo nosso prefeito Leonel Pavan, tanto com os candidatos aí, a gente está aí com o Júlio Garcia, que está bem, a Paulinha também está bem, mas precisamos também, a Paulinha precisa da torre, um número mais ou menos 200 mil votos aí para o Podemos eleger um federal. E o que a gente já sabia, né? Primeiro, imaginava, né? O Jorginho praticamente, matematicamente aí, já está eleito no primeiro turno, né? O que a gente está vendo aí já com 82%, né? E o PL já fazendo aí para estadual aí 16 cadeiras, para federal 7. Então é essa força, né, que todo o Brasil está vendo e Santa Catarina também está vendo aí, tanto, né, do Flávio aí, a força que o PL está em Santa Catarina, né? Então,
2: enquanto a gente conversa, pode mostrar ali, Dilly, por favor, a Dilly está me acompanhando, essa equipe toda distribuída, cada um com uma função, todo mundo passando a informação que está chegando. Lá atrás também tem, lá na parede, lá todos os locais de votação também aqui da cidade de Camboriú. Como é que funciona a logística de vocês aqui?
3: A nossa logística, a gente teve 167 urnas, 62 mil eleitores, e a gente subdividiu cada sessão hoje de Câmara. Tinha um fiscal eleitoral ali acompanhando, tanto pelo partido PSD, tanto partido Podemos, né? Acompanhando ali cada, orientando, estando. Então a gente fez, esse aqui é um QG, né? Que então tá aqui todas, o boletim aqui, final aqui, e a gente estamos adiantados, mas esperando aí, né, o final aí da justiça eleitoral aí com 82%. E essa mesma ansiedade acontece todo ano, toda eleição. No finalzinho aí, Carlos Humberto e os nossos candidatos com certeza vamos chegar aí, e esperamos que Camboriú e Balneário corresponda aquilo que lutamos, né, e trabalhamos tanto, né?
2: Cada minuto que passa, né, a gente vai observando no semblante, né, de vocês, da equipe toda que tá aqui, né? Ainda existe uma certa expectativa, uma certa tensão, claro. porque é normal, né? Você e todos aqui já estão acostumados a quantas eleições existe essa tensão no momento e depois, claro, né? A expectativa sempre é positiva.
3: É, e a gente acredita que mais de 40% aí dos votos, tanto Balneário como Camboriú, vai para outros candidatos de outra região. É um número muito alto, né? Então a gente precisa entender que, mesmo com representatividade, estratégia melhor, né? Tanto a Juliano como o nosso prefeito Leonel Pavan, mas é muito candidato para duas cidades, mas é muito mesmo, né? Então, acaba pulverizando ali, acaba os próprios candidatos da região nossa aqui, perdendo alguns votos aí, né?
2: Tá certo. Obrigado pela entrevista.
3: Obrigado aí, estamos na expectativa aí para os três candidatos chegar aí, com certeza Deus vai abençoar.
2: E a gente vai estar divulgando tudo aqui nas eleições, na cobertura das eleições 2026 da Rádio Menina, sempre para a Pizzaria Big Itália, a pizza da fumacinha mais quente do litoral, farmácias, rede super popular, saúde se faz em família e churrascaria Ferrari, tradição e qualidade. A gente volta a qualquer momento, Tigrão, equipe toda, eleições 2026 é aqui na Menina. 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

0: Agora, quem é adepto dele, admirador dele, pode botar uma bombacha nova, comemorar a vitória do Zuco, que é o novo governador do Rio Grande do Sul, com 57,88% de votos. Os gaúchos, tchê, né? Deve ter comprado um chapéu de beijar santo na parede, né? Para agradecer. Ele fez 3.220.163 votos. 57,88% da preferência no Rio Grande do Sul. Então, o Zuco é o novo governador do Rio Grande do Sul. Senado, 30,02% da preferência. Sanderson, do PL, 3. Baixa para mim, quer me derrubar, doutor. O Sanderson tem 3.162.347 votos. O Marcel Van Hatten, 29,99% da preferência, 3.159.195 votos, segundo mais votado. Dá uma beirinha aqui para Manuela Dávila, 1.809.086 votos. Rio Grande do Sul, qual é a análise, doutores?
1: É, na verdade, acabou alterando aí o resultado previsto pelas pesquisas, né? Havia uma previsão realmente de segundo turno, né? Muito forte. E ao mesmo tempo a questão do Senado, né? Em relação ao Senado, também foi uma surpresa aí, pelo menos de acordo com as pesquisas, né? É um debate que tem que ser feito, né, Tigrão? Essa pesquisa, ela vem às vezes para desmobilizar ou vem para impactar, ao contrário. Mas assim, esse resultado, é lógico, é um prognóstico a respeito ali do momento, do quadro.
0: Sim.
1: E vale muito mais para a campanha do que para o público, porque o público tá demonstrando aí que não é bem assim, né? A previsão vai, ela vai indo numa vertente totalmente contrária.
2: Esquema é, o jogo é jogo, treino é treino, né? Pesquisa é pesquisa e urna é urna. Agora, o Rio Grande do Sul, ele é um estado que tem uma tradição,
0: sim,
2: de esquerda, né? Aí se posicionando com governadores e senadores de direita, né?
0: Por exemplo, para presidência do Rio Grande do Sul, 55,45% da preferência, Flávio Bolsonaro, 3.253.734 votos. Lula tem 35,88%, 2.105.421 votos no Rio Grande do Sul. Sempre gosto de lembrar muito do tio Nivaldo. Tio Nivaldo lá na República Independente de Deus, assim, ó, não é assim que pelo porco, né? É. Essa questão das pesquisas. Vamos pra Santa Catarina, pra gente ver, já tá reeleito o Jorginho, mas vamos ver a questão do Senado e alguns deputados. Vamos lá. Em Santa Catarina, para presidente, 66,37% de preferência pro Flávio Bolsonaro, e tem 2.495.356 votos, com 83,80% das urnas apuradas. O Lula tem 25,19% da preferência, 946.874 votos. Senado da República, em Santa Catarina, dá uma olhada na Carol Tetone, 33,38% da preferência. A Carol, eleita, né? 2.244.033 votos. O Carlos Bolsonaro, 25,03% dos votos. 1.682.638 votos. Peridião Amin, 15,36% da preferência, 1.032.436 votos. O Décio Lima tem 10%, 10,35%, 606 mil votos. Deputado federal, os mais votados: Júlia Zanatta, como observou o doutor Juliano, Júlia Zanatta, 467.486 votos. Ana Paula Lima, segunda mais votada, 166.981 votos. O Pedro Czai, 146.072 votos. Sargento Lima, hein? 109.742 votos. Jair Bolsonaro, a até o momento 107.131 votos. Pezente, 106.772 votos. Gilson Marques, 106.439 votos. Giovana Mondardo, 95.358 votos. Deixa eu ver aqui mais alguém. O Júlio Garcia, 87.826 votos. Valdir Cobalcini, 85.918. O Zé Trovão, 74.584 votos. A Paulinha aqui, com 68.972 votos. Ela é Podemos, né? Deve ser a mais votada Podemos, acredito. Deixa eu ver quem mais. Giovana de Sá, 57 mil. Olha o Paulo Alceu, tem 48.778 votos. Rubens Angioletti, vice-prefeito de Itajaí, 42.937 votos. Fabrício Oliveira, até o momento, tem 40.776 votos, os mais votados para a Câmara Federal. E o Jorge Ngüten, 36.766. Vamos ver para deputado estadual, Camilo? Vamos lá, ver os mais votados de deputado estadual em Santa Catarina. Ana Campagnolo, 318.893 mil votos. Luciane Carminati, 107.129 votos. Doutor Vicente, 73.788 votos. Sérgio Guimarães, 69.301 votos. Sérgio Guimarães. Lucas Neves, 63.708. Deixa eu ver aqui quem mais. Mais tradicional aqui do MDB, Mauro de Nadal, 60.792 votos. Gessé Lopes, né? M, 49.066 votos. Delegado Ulisses Gabriel, 41.080 votos. Daqui um pouquinho a gente vai ver. Carlos Humberto, no momento, Carlos Humberto, 39.328 votos. Né? São os mais votados no momento para a Assembleia Legislativa. Tá certo? Depois a gente vai achar onde é que está o. Napoleão Bernardes tem 30.900 votos. Ivan Nats, 30.336 votos. Osmar Teixeira, 27.839 votos. Né? A nossa profissão. É isso? Alguma observação dos dois?
1: Só trazendo um dado aqui, né? Porque aí na questão do quociente é que a coisa.
0: Pois é, muda, como é que funciona, doutor?
1: Né? Na verdade, a gente anula ali, a gente extrai, digamos, do total da votação as abstenções, o branco e o nulo.
0: Sim.
1: E divide nesse total, nessa soma que deu, né? Tirando essa parte, você divide pelo número de cadeiras. Hoje, na Alesc, por exemplo, são 40. Na Câmara Federal, né? Nós temos uma proporcionalidade lá que é observada, nós temos 16 vagas na Câmara de Deputados, né? Baseado nisso daí, nós fazendo ali o cálculo pela legenda, para federal, o PL está fazendo 7 vagas. Né?
0: 7 vagas.
1: 7 vagas. O Republicanos, uma vaga somente seria da Giovanna de Sá.
0: Sá.
1: Certo? Então, que é o partido do Fabrício, que é o
2: isso
1: partido
2: direto,
1: do Jorge Guetem.
2: Isso direto.
1: Isso direto, sem depois ainda a gente fazer pela média, né, doutor?
2: Obras.
1: Nós ainda podemos ter a sobra e tal. Então, direto, está sendo esse o cálculo aqui. O próprio TSE está gerando pra gente.
0: Sim.
1: O Partido Novo está fazendo né? Está fazendo uma cadeira. O PSD está fazendo uma também. O MDB está fazendo duas. Também reduzindo.
0: Duas.
1: Reduzindo bastante. O PT é a Federação Brasil da Esperança, que também inclui o PSOL e o PCdoB. Ele está fazendo três. E a Federação União Progressista está fazendo uma cadeira até o momento. Então é uma coisa que ainda é preliminar, porque ainda tem bastante voto em disputa nessa situação aqui, né? E ainda pode mudar um pouco, está dando 83% nessa apuração. Agora, para estadual...
0: Estadual, como é que está estadual, doutor?
1: Estadual, em relação por legenda, o MDB diminuindo uma, né? A cadeira tá com quatro. Atualmente aí tem cinco, né? Cinco cadeiras. O PDT está fazendo, não está fazendo nenhuma. O PL está fazendo 16 cadeiras.
0: 16 cadeiras na Assembleia Legislativa?
1: A votação da Ana Paula ali está empurrando tudo, né?
0: Está levando todo mundo.
1: Levando um monte de gente. O PSTU, nenhuma. Outro que está fazendo duas vagas é o Partido Novo. Também está fazendo três vagas.
0: Duas vagas?
1: Duas vagas. E o PSD está fazendo três vagas, o Republicano também três. A Federação Brasil da Esperança está fazendo cinco. E o PSOL está fazendo uma, o PSOL Rede. E a Federação União Progressista está fazendo cinco também.
0: União Progressista, sim.
1: União Progressista.
0: Eu estou rapidinho aqui que os expertos em política são vocês. Mas olha aqui. Por esses números aqui, nível de Senado, governo do Estado, estadual, federal, enfim, dá pra gente dizer, eu vi pelos números que o senhor falou aqui, 16 do PL, a liderança do Jorginho Melo ou não é essa a liderança?
2: Eu penso que ainda tem muito da onda Bolsonaro.
0: É?
2: Que ocorreu lá com a eleição do Moisés. Depois se repetiu nas últimas eleições, que elegeu o Jorginho, que estava praticamente sozinho, né? Mas era um candidato Bolsonaro. E agora, né, claro, aliado aí ao trabalho que ele fez, né, uma liderança, não tem dúvida,
0: sim.
2: Mas ainda tem muito disso. Prova é que o filho do Bolsonaro, que é candidato a deputado federal, está fazendo uma excelente votação, o que é candidato a Senado da mesma forma, né? E os candidatos que são alinhados, né, ao bolsonarismo estão tendo um excelente desempenho, né? Basta ver ali a candidata, né, a deputado federal mais votado e a estadual também, ambas, né, do bolsonarismo.
1: Só para ter ideia, Tiago, se for para São Paulo, o irmão do Bolsonaro está entre os deputados federais mais votados.
0: Lá em São Paulo?
1: Lá em São Paulo. Então, assim, realmente essa onda, ela continua federal.
0: Você vê só alguns detalhes federal.
1: Renato Bolsonaro.
0: Renato alguma coisa. Mas só...
1: Aí, ó.
0: Renato Bolsonaro, 322.592 votos em São Paulo. Bastante
1: forte,
0: né?
1: E
0: o líder lá é o Pavanato. Isso aqui não me surpreende. Lucas Pavanato, 2.563.976 votos.
1: Olha, a gente tem que até olhar o Nicolas, mas possivelmente Pavanato talvez seja o deputado federal mais votado
2: Brasil.
1: Do país. Né?
0: Vamos a Minas Gerais, já aproveitar Minas Gerais para ver como é que está a situação em Minas. É? Nicolas, vamos ver. Nicolas Ferreira, tá. 2.504.745.
1: Vale.
0: Ele e o Pavanato. Os dois mais votados.
2: Bom, aqui tá com 77,23. São Paulo tá com quanto? Só pra gente ter uma noção.
0: Ó, Cleitinho Azevedo é o líder lá, 54,32%. Vamos dar uma passadinha em São Paulo? Só pra gente conferir. A nível de Brasil, Tarcísio de Freitas, com 76,22% das urnas apuradas, 63,26% da preferência do paulista, 11.062.407 votos. O Fernando Haddad, 35,82%, 6.264.040 votos. Aí São Paulo, tá bom, né?
2: Definido, né?
0: Definido. No Senado, a gente disse que voto é secreto, mas se eu votasse em São Paulo, esse cara seria, eu nunca vou meu voto. Se eu fosse votasse em São Paulo, era o meu voto, Derrite, com toda a tranquilidade. Guilherme Derrite, 30,72% da preferência do São Paulo, com 11.822.419 votos. O segundo é o André do Prado, com 29,38%, 11.306.264 votos. Simone Tebet, 19,11%, 7.353.715 votos. Então, os dois candidatos da direita, PP e PL, no Senado em São Paulo.
2: É, aí demonstra a força do Tarcísio, né? Porque ele tinha aí dois senadores que disputavam contra duas senadoras, uma ex-candidata a presidente na eleição passada, que é a Simone Tebet, e a outra que também foi candidata a presidente e atualmente ministra, assim como a Simone, né? Que também tinha aí uma expectativa de fazer uma votação bastante considerável. E o que a gente vê aí é que os candidatos do Tarcísio estão levando uma grande vantagem, e isso ajuda também a eleição do Flávio, né?
0: Perfeito. Deixa eu mandar um abraço pro Cordeiro. Cordeiro tá aqui. Boa tarde, Tigre. Parabéns pelo programa especial. Santa Catarina vai decidir em primeiro turno com o Jorginho. Já decidiu, viu, Cordeiro?
2: Foi.
0: Aqui, já foi. Você foi. Esse é o Cordeiro que tá. Vamos no Paraná agora? Vamos no Paraná? Senador? Os dois primeiros eleitos, então, Felipe Barros, do PL, 27,31% da preferência, 3.127.821 votos, ele é do PL. Deltan Dallagnol tem 25,19% dos votos, 2.885.230 votos. O Alexandre Cury foi o terceiro colocado com 16,78%. Ali está liquidado também para o Senado, doutores?
1: Senado pelo...
0: Casadinho também, né?
1: Pelo cálculo ali está, né, já 99,17%, não tem como, né? Não tem como alcançar ali. O terceiro é o Alexandre, né?
0: Alexandre Cury.
2: 16%.
1: E está se confirmando o governador, né? Por muito pouco a gente não pode falar ainda. Nem ali apareceu. E eu ainda não tô à vontade para confirmar, né? Porque governador Moro tá com 50,18, estamos bem naquele limite ali, mas assim, tem ainda 0,8 praticamente, né?
2: É difícil não acontecer, né? Ele perder
1: pelo padrão,
2: esse 0,18,
1: né?
2: Aí, nesse 0,8 que falta, né? De...
0: Isso. 99,17, né, gente?
2: Mas, enfim, né?
0: Urna é urna.
2: Agora é interessante, né? Porque todos os senadores que nós estamos vendo aqui eleitos, todos eles alinhados à direita.
0: Direito, é verdade.
1: Nós estamos tendo uma complexidade muito grande, porque se o resultado, né, do cargo máximo não for realmente um governo de direita, nós estamos um complicador muito grande de gestão aí, né? Daí é complicado.
0: Já vamos passar uma sonora, já tá comemorando, Jorginho Melo? Hein? Eu tenho um vídeo já, mas antes de eu mandar um abraço, Dagmar Diner, de BC, ao Tigrão e toda a equipe da Rádio Menina, que estão transmitindo a apuração das eleições, meus parabéns. Angústia que termine logo. O Renato tá aqui, ó. Boa noite, Tigre, aqui é o Renato, mais conhecido como Paredão do Time do Amor de Camboriú, o Garra Futebol Clube. Estamos na escuta do teu programa, abraço, do nosso programa. Tigre, ouvintes perguntando, Osmar Teixeira e Periquito. Gente, é muita coisa, mas nós vamos atrás da informação, tá bom? Pode ter certeza, o ouvinte tá perguntando. Tem o vídeo, é isso? É o vídeo? Jorginho, comemorando? Aí, alegria, né? Alegria do governador Jorginho Melo para mais um mandato, né? Em Santa Catarina, confirmando todas as pesquisas e todas as previsões. Matematicamente eleito, aqui também não. Eu sempre gosto de dizer o seguinte: não sou expert, mas aqui também já estava liquidado, né? Desde o início, desde quando ele se lançou candidato, a verdade é essa. Tarcísio de Freitas, do Republicanos, é novamente governador de São Paulo. 62,85% dos votos, 13.057.319 votos. O Haddad, 36,22%, 7.525.000 403 votos. Alguma, matematicamente eleito.
2: Uma vitória maiúscula, né, do Tarcísio em cima do Haddad, que é talvez depois do Lula o grande nome do PT e da esquerda no Brasil, né, candidato a presidente também em outra ocasião, ministro, e uma diferença realmente bastante considerável.
0: Todo mundo olhando aqui nesse número aqui ó.
3: Antes de falar do Rio, só voltando ali para São Paulo. A partir de agora, pelo jeito está chegando, porque a gente viu uma diminuição ali e um aumento do Haddad, né? O Haddad chegando a 36% e caindo a votação pouco, né? Pouca coisa aí do Tarcísio. 66 Sim. caiu para 62. Mas demonstra o quê? Os votos da capital começam a entrar e elas sempre chegam no final. Mas matematicamente não alcança, não é isso que a gente está querendo dizer. Está querendo dizer que aquele número vai ser um pouco menor, né? Aquilo que está, aquela fotografia que tem ali, porque falta 10% ainda, deve diminuir um pouco essa distância.
0: Perfeito. Então, matematicamente, Tarcísio de Freitas. A gente tinha pedido quem agora? Rio de Janeiro. Rio de Janeiro deu para comentário de vocês, mas veja bem, deu uma vira-volta aqui, ó. A presidência da República, presidência no Rio de Janeiro, deu Flávio, tá dando, né? Flávio Bolsonaro, com 53,38% dos votos. O Lula tem 39,13%. Agora, a surpresa, pelas pesquisas, né? O governo do estado. Douglas Ruas, do PL, tem 50,34% dos votos. 3.095.541 votos. O Eduardo Paes, 41,57%, 2.556.075 votos. Surpresa dos números até o momento, porque o Paes era o bambambam, né? Até então, né?
3: Tanto que no início, né? Sempre as pesquisas dando a vitória já em primeiro turno, né, até recente mesmo, algumas pesquisas nesse sentido, mas mostrava-se também o crescimento do Ruas, né? Isso foi uma surpresa que foi acontecendo e foi lógico, né? A vinculação do Ruas com a campanha do presidente Flávio, que é muito forte, está sendo muito feliz, assim, no resultado no Rio. E a gente vai vendo, né? O azul, digamos assim, da direita, pintando ali já o sul e o sudeste, né? Nós já temos o Rio, já temos São Paulo, a cor já está ficando azul ali, né, doutor?
2: Eu gostaria de ver Goiás e Mato Grosso.
0: Vamos conferir. Goiás. Vamos lá. Governador eleito. Do Republicanos, eleito. Do Mato Grosso, com 60,82% dos votos republicanos. Otaviano Piveto. O segundo foi com 23,15%, Wellington Fagundes. Curiosidade.
3: Eu acho que a esposa do Caiado é candidata ao Senado, né?
0: Glorinho, acho que é o nome dela, senadora. Vamos ver se ela se elegeu. Não?
3: Né, do Senado? Aí tá Mato Grosso.
0: Tá Mato Grosso, Goiás, né? Vamos ver Goiás. Ela era a primeira, tá. Goiás, aí.
3: Estamos na pesquisa.
0: Isso, vamos lá. Goiás, governo do estado, vamos ver. A Gracinha Caiado, 21,58%. Mais votado para o Senado, Gustavo Gaia, 24,77%, 1.508.000 votos. E aí a Glorinha, que é a esposa do Caiado, Gracinha Caiado, 21,58%, 1.314.211 votos.
3: É só que o Gaia não estava nessa frente.
0: Gaia não estava, né?
3: Ele vai passar de 25 senadores.
0: Matematicamente eleito, né? Matematicamente eleito, o Daniel Vilela. Olha que votação, gente. 58,88%
2: dos votos. E uma derrota pro Caiado aí, né? Foi bastante.
0: Elegeu a esposa, mas derrota no pro governo, né?
3: Isso acontece em Minas também, né? O Zema não tá conseguindo fazer o sucessor, o Ratinho ali em.
0: Vamos ver Minas Gerais. Né? Minas Gerais. Deixa eu mandar um abraço aqui, ó. Nós já fizemos o vídeo aqui, né? Aí tem já nas ruas do Balneário Camboriú, E a gente festejando a vitória do Jorginho. Estão fazendo a vitória do Jorginho nas ruas de Balneário Camboriú. É, no Minas Gerais, 54,92% dos votos, 5.085.694 votos. O Cleitinho do Republicanos na frente. Patrus Ananias, 26,25%. Ele é do PT, o segundo mais votado, 2.430.000 votos. Lá, em Minas Gerais. Intervalo? Algum, antes do o intervalo,
2: Senado,
0: algum.
2: Senado de Minas.
0: Vamos... Senado de Minas Gerais, vamos conferir rapidinho. Senado, vamos lá. Pau, Domingos Sávio, 4.106.290 votos, 24,60% dos votos, né? Domingos Sávio. É, segundo, Marília Campos, 19,36% dos votos, 3.231, viu? Terceiro, deixa eu ver quem é o terceiro. É, Carlos Viana, 17,48%.
3: Tá perto, né? Como é que tá?
0: Pertinho, né?
3: Tá perto.
0: 24,6%, 19,36%, 17,48%.
3: É um risco. É,
2: aí pode ter alguma alteração.
0: Perfeito. Vamos fazer um break? Vamos fazer um break e a gente volta na sequência para dar sequência à apuração das eleições de 2026. Um instantinho só.

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Voltamos na apuração das eleições 2026, né? Chegando aqui a Dilson de Souza, Julie, Lourão, né? Trabalho brilhante, né? Nas ruas da cidade, na cobertura das eleições 2026. Gente, nós vamos passar agora os deputados federais, deputados e deputadas. Os mais votados, anote aí, você já pode ir anotando. Até o momento, 93,84% das sessões totalizadas. A mais votada no momento, Júlia Zanatta, 527.441 votos. Ana Paula Lima, 188.313 votos. Pedro Uczai, 159.087 votos. Jair Bolsonaro, 121.238 votos. Sargento Lima, 119.422 votos. Pezente, 118.971 votos. Gilson Marques, 114.278 votos. Giovana Mondardo, 108.145 votos. Júlio Garcia, 103.976 votos. Valdir Cobalcini, 95.612 votos. Daniela Rainer, 94.176 votos. Zé Trovão, 84.129 votos. Zé Milton, 83.182 votos. Paulinha, 81.362 votos. Fábio Cioquete, 75.319. Carla Aires, 72.914 votos. Ricardo Guide, 72.448 votos. Daniel Freitas, 71.653 votos. Ismael dos Santos, 70.259 votos. Giovana de Sá, 68.457. Paulo Alceu, 52.838. Rubens Angioletti, 51.095 votos. Ao Raimundo Colombo, ex-governador, 50.096 votos. Fabrício Oliveira, 49.367. Bia Borba, 49.044. Deixa eu ver quem mais, Camila. Fernando Cordeiro, 46.643. João Martins, 46.096. Vamos ver se a gente acha. João Paulo Kleinobin, 41.171. Jorge Guetem, 40.548 votos. André Calai, 34.442 votos. Ex-prefeita de Florianópolis, Angela Min, 33.640 votos. O ex-governador Carlos Moisés, 32.472 votos. Darcy de Matos, 31.027 votos. Deixa eu ver quem mais, Camille, mais que a gente conhece mais aqui. Não tem. João Matos, Navegantes, 23.317 votos. Então, o Valdir Colato tem 21.101 votos.

0: aqui, olha só, o Jair Bolsonaro, 121.238 votos.
1: Eu acho que dentro daquelas 7 vagas do PL, a gente pode quase afirmar, né? Nós temos ainda um tanto ainda para ser pelo menos ali 7% para apurar.
0: É.
1: Mas a gente visualiza a vaga muito possivelmente do vice-prefeito de Itajaí. E que surpreendeu, no início não estava um pouco ali devagar tal para aparecer os votos do Rubens Angioletti.
0: 51.095 votos.
1: Eu acredito que ele está entre as 7 ali, entre os 7 do PL, deixa eu ver, 3, 4, 5, 6, 7, ou pelo menos ali na primeira suplência, né? Ou talvez até entrar por média.
2: As sobras, né?
1: A sombra.
2: Agora, o que me chama a atenção aí é políticos tradicionais, né? Como ex-governadores, a gente vê ali o Carlos Moisés, o Colombo, né? E se esperava um desempenho muito melhor, né? Afinal de contas, estiveram à frente do executivo do estado.
0: É verdade.
2: E o próprio Raimundo Colombo, que na eleição passada se colocou como candidato novamente, né? E de alguns ex-prefeitos também de cidades grandes que não estão tendo aquele desempenho.
3: Não estão tendo aquele desempenho
2: esperado, né? A gente vê ali o João Paulo Kleinbin.
3: Surpresa para mim a votação dele. Deve ser melhor, né, Juliano?
2: O Fabrício me parece uma votação e pode levar ele aí a disputar realmente uma das vagas. O partido dele, eu acredito que ele esteja em segundo ou terceiro do partido dele, né? Que está com 49.367. Uma votação expressiva também, considerando o número de eleitores de Balneário Camboriú, que é a casa dele, né? Ele está em terceiro,
3: primeiro.
2: Em terceiro.
3: Está em terceiro, Fabrício.
1: E do União? União tá. Quem que é o primeiro do União? É o Fábio
0: Sciocchetti.
1: É o Fábio. Então, por enquanto, o Carlos Moisés tá fora.
0: Tá fora, né? Paulinha, bem votada, hein?
1: Podemos também, não tá fazendo nenhuma.
0: Não tá fazendo nenhuma ainda.
1: Nenhuma, ela foi muito bem votada, mas por enquanto não tá fazendo nenhuma.
0: E ó, já vamos ver o estado, né? Mas antes, se eu dar uma atenção para os nossos teleouvintes aqui, ó. É Dione Calbet, Shaolin. Parabéns, pessoal da Menina FM. Linda cobertura das eleições. Desde manhã cedinho, durante a votação e agora durante a apuração das urnas. Esse trabalho de vocês é muito importante, principalmente para quem trabalha na rua, assim como eu. Sempre deixando todos bem informados. Forte abraço. Obrigado, Dione Calil, Shaolin, aqui mandando uma mensagem pra gente. Tá? Estadual? Os mais votados. Então, os 16 mais votados, né? Estadual. Ana Campagnolo, 360 mil votos. Ana Campagnolo, 360 mil votos. Luciane Carminati, 118.902 votos. Sérgio Guimarães, 77.920 votos. Doutor Vicente, 76.625 votos. O Lucas Neves tem 71.921 votos. Guilherme Colombo, 71.106. Fernando Krellen, 65.425. Mauro de Nadal, 64.375. Massoco, 63.640. Marquito, 62.590. Gessé Lopes, 57.588. Camilo Martins é da Grande Florianópolis, né? Prefeito da. Acho que é de São José. Acho que é São José. Nossa. Camilo Martins. 54.975. Pepe Colás, 54.836. Clésio Salvar, ex-prefeito de Criciúma, 53.968. O Oscar Gutz, de Brusque, 50.720. Tem que aparecendo de Brusque, né, Camille? Carlos Humberto tem 49.030 votos.
2: Excelente votação do Carlos Humberto, né?
0: 49.

0: 9.030 votos. Votação, Carlos Humberto.
1: Bem votado.
0: Está bem votado?
2: É realmente uma votação expressiva, né? Ainda mais que o PL cravando 16 cadeiras na Alesc. É, a gente tem que fazer uma conta ali, ele está em qual posição dentro do...
1: Eu acho que está em sétimo.
2: Terceiro. Delegado Ulisses. Vai confirmando realmente uma campanha muito, muito expressiva aí do Carlos Humberto, apesar que eu acho que ainda tem um pouco ainda de voto para entrar, né? E há uma perspectiva de aumento nessa votação do Carlos Humberto, mas é importante porque o município começa a enxergar pelo menos uma representatividade tanto no Congresso, né? Na Câmara Federal e também a sua manter a representatividade pelo menos Balneário, região da Anfre, Camboriú, né? Mantendo essa representatividade também na Alesc. Isso daí para o município, eu acredito que pode ser um ganho, né? Importante a ver realmente o trabalho aí para os próximos 4 anos.
0: Né? Eu sempre defendo muito isso, inclusive nos programas, né? Nós temos que, gente, eu estava olhando aqui rapidinho só para nossa análise aqui, ó. 592.122 eleitores aptos a votar na nossa região que compreende a Anfre, que são 11 municípios. Vamos arredondar, 593.000 eleitores. Quantos dá para a gente eleger aqui? Da nossa região, da Anfre. Eu priso muito isso, Anfre. A nossa região. Né?
1: Tigre, a minha opinião a respeito disso é que deveria existir um entendimento maior. É claro que todo partido, todo aquele que se sente apto a disputar uma cadeira, ele tem esse direito, né?
0: Sim.
1: Mas, ao final, o que ocorre? Tu acaba diluindo demais os votos locais, né? E chegando a situações como a que nós vivemos hoje, que há praticamente 30 e poucos anos, nós não temos um deputado federal.
0: Não tem.
1: Eleito em Balneário Camboriú.
0: Balneário não tem.
1: É? Itajaí também vive uma seca de representatividade. Então, é preciso, talvez, aí, para as próximas eleições, que se pense nisso. Né?
0: Pense na região, né?
1: Que se coloque a região, né, os nossos municípios, acima dos interesses políticos e dos interesses individuais aí, né?
0: Perfeito. Ó, o deputado Júlio Cardoso, o pessoal que pediu, Júnior Cardoso, a gente vai devagarinho, nós chegamos lá. 11.677 votos. Até o momento, o deputado Júlio Cardoso. Doutor Elcio, ex-prefeito duas vezes de Camboriú, até o momento tem... Cadê o caminho? Vamos lá, vamos voltar. Doutor Elcio tem 5.729 votos. Até o momento. Edson Periquito, Republicanos, 8.360 votos. Até o momento. A votação do Periquito. Marquinhos Curtis, presidente da Câmara de Vereadores, 4.933 votos. Até o momento também. Cissa Miller, 2.348 votos. 2.348 votos a Cissa. Victor Forte, 10.159 votos. Victor Piccoli, vereador lá da cidade de Camboriú, 2.700 votos, a votação dele. O Osmar Teixeira, para quem pediu, Osmar Teixeira, Podemos, Itajaí, 36.003 votos. A votação do Osmar Teixeira até o momento, 36.003 votos. Campeã até o momento, né? Ana Campagnolo, 360.952 votos. É voto em doutor.
1: É voto.
3: Professora Marisa também.
0: Professora Marisa, professora Marisa, 9.245 votos. Professora Marisa. Bom, Miário Camboriú.
2: Voto, e a gente vai vendo também a questão do da organização prévia, né, que os partidos sempre sempre acaba fazendo para poder se capacitar para fazer o quociente, né, participar aí dessa briga pelas cadeiras. E a gente vê algumas decisões que foram impactantes nessa eleição. Você veja bem, a Paulinha, uma bela de uma votação, vai pelo Podemos para uma cadeira na Câmara dos Deputados. Ela sai de uma certeza, sim, talvez,
0: de reeleição,
2: abre o espaço para o Osmar.
0: Sim.
2: Né?
0: Abre o espaço para
2: o
0: Osmar.
2: E o Osmar, possivelmente, está dentro, porque o Podemos até agora está fazendo duas cadeiras.
0: Duas cadeiras?
2: No Estado.
0: No Estado, né?
2: Então, são decisões ali de organização prévia, né? E é lógico que essa organização, ela não é na convenção. Ela tem que ocorrer lá atrás, no período de filiação, que ocorre até 180 dias antes do pleito. Então, ali foi mais ou menos 4 de abril, foi o último dia, né? Onde vem alguém, vai, organiza. Então, trouxe, por exemplo, o Osmar para o partido, né, para que ele fosse candidato.
1: É que essa decisão, ela não é uma decisão só quando a pessoa pensa em ser candidato, não é só pensando nos votos que pode obter, né? É pensando como se colocar, em qual partido, em qual coligação, porque às vezes um candidato aí que faz 30 mil votos não se elege e outro com 10, 15 mil acaba se elegendo, né? Então,
0: é verdade. É igual, oi, ao Osmar Teixeira, 45.314 votos.
2: Realmente tá, né?
1: E
2: tem menos votos que ela, né? Lógico.
0: Menos votos, é verdade.
2: É uma matemática, assim, muito grosseira, né? Mas ela teve mais votos do que ele e até o momento, né? Não tá fazendo a cadeia para federal.
0: Paraná é eleito, hein? Sérgio Moro.
1: Temos alteração também ali no percentual de votos apurados para presidente da República, agora com 84,96% dos votos. Flávio viu Bolsonaro com 48,47%. 48.704.246. Lula, 43%, 43,49%. 43.705.754 votos. Então, já indo para a reta final e o Flávio Bolsonaro se mantendo na dianteira.
0: 84,96% dos votos apurados a nível de Brasil, né? Só para Bolsonaro tem 48,47%. E o Lula tem 43,49.
1: Começa a cair a diferença. Porque muito provavelmente aí começa a entrar os votos do Nordeste.
0: Norte e Nordeste, né?
1: Mas ainda é uma diferença bastante considerável, levando em consideração aí que nós temos já 84,96% dos votos apurados.
0: Camilo, vamos passar o Paraná? Pode ser o Paraná? Só para a gente ver o Paraná, vamos lá, onde é que tá o Paraná? Ali, vamos lá. Paraná, para presidente no Paraná, 59,95% dos votos. Pro Flávio, 3.915.106 votos. 31,14%, 2.033.646 votos pro Lula. Governador, né? Já. Sérgio Moro, 50,18%, 3.106.970 votos. O Sandro Alex, 25,29%, 1.565.613 votos, segundo colocado. Pertinho aqui, hein? 23,46%, o menino o Requião Filho, 23,46%.
2: Não confirmou ainda, né?
0: Confirmou ainda,
2: tem,
0: né?
2: Tem aquele zero ponto. A última parte, eu acho que até a gente voltando lá, eu acredito que a gente praticamente permaneceu ali, ainda falta 0,8, né? Esse final aí possivelmente vai vir com a conclusão se deu o Sérgio Moro ou não, mas tá muito lenta essa última parte, né? Para concluir.
0: 99,19%.
2: Esse 0,8, na verdade, já estava antes aí, não sei se teve uma outra atualização.
0: Perfeito. São alguns. O Paraná também nos surpreendeu, né? Com relação às pesquisas. Até agora, não, né?
2: É, em relação a se confirmar realmente o primeiro turno, surpreende um pouco, né?
0: É?
2: Tá em torno aí de 5% além da margem de erro.
0: Ah, dá isso, né?
2: Dá. Tá em torno de 5%, pelo menos 4% além da margem de erro. O Moro ontem estaria com 44%, na verdade, dos votos válidos, né? Então deu 6% além, se confirmar.
0: Perfeito. Vamos à redação agora? Vamos à nossa redação, porque tá aí já Gerson Felipe, é você, Gerson.
4: Exatamente, Tigrão. A gente tá de volta falando aqui da nossa redação da Rádio Menina, onde a nossa equipe da Retaguarda também está trabalhando e muito para que o Portal Menina fique bem atualizado. O Adilson de Souza, ele já tá de volta aqui, inclusive, depois de um longo dia, hein, Adilson? Desde, né, das 9 horas da manhã, nós antes, inclusive, preparando tudo para acompanhar a eleição, você em Camboriú, eu aqui em Balneário Camboriú, e ainda não acabou, né? Porque daqui a pouco a gente vai ter festas, inclusive, eu até conversei com o deputado Carlos Humberto, e logo mais ele vai estar no comitê eleitoral dele, que é próximo aqui do bairro Pioneiros, inclusive, na Avenida do Estado, e a gente vai acompanhar tudo isso. Um dos.
5: Porque o outro eu estive agora com a Júlia, agora há pouco, também tem uma festa preparada lá. Mas um grande abraço a todos, né? O dia longo mesmo, relativamente tranquilo na cidade de Camboriú, onde eu e a Júlia estivemos acompanhando, e quem está acompanhando a Rádio Menina, a cobertura, ficou sabendo de tudo que aconteceu lá. Mas é gratificante, né? É aquele cansaço que vem, mas com a satisfação de fazer uma cobertura do tamanho que a Rádio Menina sempre fez, em todas as eleições. Nós mais antigos, né, Tigrão, que a gente já está tantos anos aqui, também já participamos de tantas coberturas, e é legal, é importante, e é muito, muito realmente importante para a população ficar sabendo o que está acontecendo. Então, todo mundo se mobiliza de um lado.
4: É verdade, a população inteira conectada, sintonizada conosco na Rádio Menina, nas nossas redes sociais, YouTube, na Play, bombando, muita gente acompanhando lá. Recebi várias mensagens, tanto das pessoas que acompanham pelo rádio, como também na internet. E por falar em internet, vou pedir licença aqui pro Adilson, né, agradecendo muito o trabalho dele. Nós temos a Erika Buchert, que está trabalhando aqui no nosso portal menina.com.br. A Daiane Valentim também esteve ao longo do dia atualizando o nosso portal Menina. Érica, muito trabalho para deixar também o internauta, aquele que gosta do Portal Menina, que acompanha as informações por dentro de tudo que está acontecendo aqui nas eleições. Boa noite.
6: Boa noite, Gerson Felipe. Com certeza, a gente sempre mobiliza toda a equipe para trazer as informações mais corretas, sempre muito bem apuradas para os nossos ouvintes, para os nossos telespectadores e também para os nossos leitores, que sempre acompanham o Portal Menina. Inclusive, está saindo daqui a pouco, já vou publicar uma nova matéria, que tem candidato aqui da nossa região sendo eleito a deputado estadual aqui em Santa Catarina.
4: Osmar Teixeira, inclusive, de Itajaí.
6: Isso mesmo, ele atingiu mais de 45 mil votos, então vai ocupar uma cadeira na Assembleia Legislativa aqui do Estado. Eu já estou publicando no portal menina.com.br para os nossos ouvintes e leitores, então, poderem acompanhar tudinho por lá.
4: Perfeito, muito obrigado a Eric, que vai continuar aqui trabalhando muito no Portal Menina. Lembrando, né, essa é a cobertura da Rádio Menina, eleições 2026. 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E eu continuo na cobertura. Eu tô aqui na redação agora, mas daqui a pouquinho eu vou também pro comitê eleitoral do deputado Carlos Humberto, do PL, aqui em Balneário Camboriú, pra gente acompanhar essa cobertura. Volto com você.

0: 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Deixa eu mandar um abraço aqui pro Alcione, é isso? É o nome dele? Tá tudo junto aqui, Alcione Rocha. Viu, Alcione? Eu não acredito que seja isso. Como malandragem, me perdoa, tá? Então, atualizou o presidente agora, irmão. Eu respeito a tua opinião, mas estão demorando um pouquinho, malandragem do TSE, não acredito nisso. Mas eu respeito a sua opinião, tá? Certo? Fizeram uma atualização agora, Alcione. Por exemplo, 48,09% dos votos a nível de Brasil, presidente Flávio Bolsonaro, 51.203.979 votos. O Lula tem 43,92% dos votos, 46.772.585 votos. Como é que está essa situação? 40, não, o Guri já foi. 48,09 para o Flávio Bolsonaro, 43,92 para o Luiz Inácio. E os números, doutores?
1: É um número e é um pouco diferente do que as últimas pesquisas indicaram, né? Tem uma diferença aí maior pro Flávio. Aliás, a grande maioria das pesquisas davam como o Lula venceria no primeiro turno, né? Tinha uma situação de empate técnico, mas com o Lula numericamente à frente. O que a gente percebe é que essa diferença tá caindo, vai cair, né? Eu não posso, não dá pra gente cravar de que o Lula ultrapasse o Flávio, eu não acredito nisso, porque nós estamos aí com 89,75% das urnas apuradas, então nós temos aí 10% das urnas, né? E o Lula teria que tirar 4% aí praticamente, né? Então eu acredito que vai encerrar com o Flávio na frente e teremos segundo turno. O Lula não ganha mais no primeiro turno, né? E o Flávio também dificilmente, porque o que a gente tem percebido aí é que a cada atualização, agora acabou tendo mais uma,
0: 90,14%.
1: O Flávio mantém ali 48,05 contra 43,96. Então, o Flávio vai caindo um pouquinho. Se ele estivesse aumentando, a gente poderia dizer, olha, tem uma chance aí de terminar no primeiro turno.
0: Sim.
1: Mas, pelas atualizações que vêm ocorrendo, a tendência é diminuir um pouco essa diferença.
0: Esse doutor Marcelo.
2: Eu tô vendo, assim, um padrão, pelo menos, na votação, né, em relação ao Flávio. Sim. A gente teve essa atualização, mais ou menos, de 2 pontos percentuais. Na verdade, 1 ponto percentual, né? Do total. E o Flávio, pouca coisa acabou perdendo em relação ao que ele estava anterior. Então, assim, essa é uma. A depender de onde estão vindo esses votos, né? Há uma possibilidade de aproximar, mas muito dificilmente o Flávio não termina na frente, né?
0: Perfeito. Vamos ter segundo turno.
2: Vamos ter segundo turno. Ou seja, pela legislação, amanhã, a partir das 17 horas, a propaganda de rua já está liberada, né? A Justiça Eleitoral fala depois de cravar o segundo turno, 24 horas após o final da votação anterior, né? E a propaganda na TV começa na sexta-feira, ou seja, na próxima sexta-feira, e vai até a sexta do que é o antepenúltimo dia, né, da eleição do que ocorre no dia 25 de outubro. Se a confirmar, né, os números aí, a gente, na verdade, pode já fazendo algumas afirmações nesse sentido, até porque também serve de informação, né, pro ouvinte nesse momento, para aquelas pessoas que estão assistindo nesse momento, Tiagão, até porque, pessoal, como é que vai começar, como é que vai se desenhar a campanha pro próximo tempo? Na verdade, tudo a partir de amanhã às 17 horas volta ao normal. As publicações, na verdade, nas redes sociais já voltam a partir até do próximo dia, né? Mas campanha, digamos, de rua inicia a partir das 17 horas do dia do então 24 horas do encerramento da eleição. E aí, campanha rádio, TV a partir da próxima sexta-feira, né? E aí os tempos iguais.
0: Eu ia fazer essa pergunta para o senhor, questão de tempo, como é que funciona?
2: Isso, aí o tempo é dividido de forma igualitária, né? Nós não temos mais aquela proporcionalidade por causa da sua formação de partido, da coligação majoritária, porque a coligação na majoritária ainda se mantém, né, ainda existente, mas na divisão, nesse caso, segundo turno, divisão igual, começa já na próxima sexta-feira, rádio e TV, nos mesmos horários, aí 10 minutos, rádio, 7 e também ao meio-dia, e na TV às 13 e às 8h30.
0: Aquelas inserçõezinhas.
2: E as inserções também proporcionais ali de todos, começa também na próxima sexta.
0: Aquelas inserçõezinhas que a Andréa gosta.
2: Dá um trabalho.
3: Bem, né? Aquelas.
0: É bem aquelas e tal.
1: Na verdade, é uma eleição nova, né? Zera tudo. Começa de novo só entre os dois quando pro segundo turno.
0: Vamos, já que puxasse, Camille, Senado, porque o governador já foi, né? Jorginho Melo. Mas Senado também, né? 33,47% dos votos, Carol Detone, 2.635.688 votos. Diria aquele filósofo contemporâneo, quem é lá de Camboriú sabe o que eu vou dizer agora. É voto, hein, Doco? É voto. Segundo Carlos Bolsonaro, 25,34%, 1.995.527 votos. Terceiro colocado, Espiridião Amin, com 15,31% dos votos, 1.000.000. Ela quer me derrubar, doutor. 1.205.391 votos. Terceiro colocado, o Amin. Surpreendeu ou não?
2: Se for analisar pesquisa realmente não está batendo aqui muito bem, né? Tinha até uma proximidade, né? Não é que na verdade surpreendeu, mas havia uma proximidade muito grande em relação ali entre o Carlos e a mim, e houve até uma discussão, um embate ali nos últimos dias. Isso daí poderia propiciar aí uma vantagem para um ou para outro.
0: Isso.
2: Mas a gente vê a força também do sobrenome, né? Hoje a família está fazendo a atual esposa do ex-presidente Jair Bolsonaro, né? Senadora. Você tem um irmão do presidente, deputado federal por São Paulo. Você tem o filho, senador por Santa Catarina. Você tem o outro filho, deputado federal por Santa Catarina. E a depender, se eu não me engano, tem a ex-esposa, que é a candidata a deputada pelo estado do Rio de Janeiro. Então tem que pesquisar aí, porque eu acho que tem mais um Bolsonaro. Fora, tem uma pessoa também que adotou o Bolsonaro no nome também, em algum dos estados aí.
0: Tem força, né,
2: doutor? Tem, muita força. Vê aí, muita
0: pode
2: força.
0: Até não gostar, né, doutores? Mas é a realidade.
2: É
0: a
2: realidade. E o filho que tá aí, né? Tá na frente aí pra talvez ser o próximo presidente, né?
0: Perfeito. Vamos fazer um rápido intervalo, pode ser? Vamos fazer um rápido intervalo? A gente volta na sequência, ainda tem muita informação para a gente. São 20 horas mais 24 minutos, ainda tem muita informação para a gente passar para os nossos teleouvintes na apuração das eleições 2026. E quero agradecer de antemão aqui, né? Fazer uma referência muito especial, doutor Marcelo Verena, que está conosco aqui, doutor Juliano Cavalcante, né? Fazendo esses comentários especiais com relação à apuração das eleições. Né? Não é para se despedir, não, ainda vamos ficar aí. Não vamos embora, não. mas só para me adiantar, para agradecer esse carinho, essa atenção de vocês aqui no coração. A gente volta já já, meu caro. Você foi presidente da Câmara de Vereadores de Palmas, né? Foi? Então, questão de ordem, presidente, vamos fazer o comercial.

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0: Voltamos quando são 20 horas mais 27 minutos num trabalho especial, programa especial, claro, né? Apuração das eleições 2026. Acompanhando alguns números, né? Vamos atualizar agora que o pessoal tá fazendo a solicitação. Vamos atualizar a nível de Brasil. Depois a gente volta para dar um tchan especial para Santa Catarina. A nível de Brasil, 91,28% das sessões totalizadas, 91,28%. O Flávio tem 47,96% dos votos, 51.987.681 votos. O Lula tem 44,07% da preferência, 47.779.666 votos. E anterior estava 48,05.
1: Isso.
0: Agora, nessa é diferença. Qual é a análise, doutores?
1: Tiagão, até eu vou trazer mais uma análise. Eu tô cientista político aqui hoje, doutor, não estou mais como advogado eleitoralista. É que aqui, se você vê o trabalho pelo voto útil, realmente aconteceu. Vamos ver lá, olha só como desidratou os outros candidatos, assim, pelo menos pelo que pintava em relação à pesquisa.
2: É,
1: né? Ninguém tinha voto ainda consolidado, mas havia aí um número diferente nas pesquisas. O Cury, por exemplo, está aparecendo com menos de 3%, né? O Renan, perto ali de 2%, estava na casa do 3%, tá? Tudo bem, estava na margem ali, mas olha o Caiado, que tem o público tem uma conexão, né? O eleitor. Verdade. Do Flávio e o Zema.
2: Zema é mais gritante.
1: Zema, né? É mais gritante, né?
0: 0,28%.
1: Então, o eleitor do Zema realmente foi, né? Pelo menos aquele que
2: descarregou no,
1: né? Já foi, e realmente foi um trabalho que foi bem feito, digamos assim.
2: Chamou a atenção que no último dia de campanha o Zema ficou em casa, não teve agenda de campanha. Então, na verdade, ele mesmo tirou o pé, né?
1: A gente teve aí também alguns candidatos ao governo do estado, né? Que, sim, tanto pro lado do Zema, quanto pro lado também do Caiado, que já declararam voto no Flávio também, candidato ao governo do estado. Nós tivemos aqui, por exemplo, o João Rodrigues, né? Declarando voto. Então, assim, já estava acontecendo todo esse movimento também, a própria campanha aceitando isso.
0: Mais uma atualização, né? Essa é a nova atualização, Camille, né? Nova atualização. 47,93%. 47,93% pro Flávio Bolsonaro e 44,10% pro Lula. Nova atualização.
1: Eu acredito, eu até tinha falado aqui com o doutor Juliano, né? Isso daí deve aproximar um pouco ali os dois, mas eu acho muito difícil ultrapassar, né?
0: Sim.
1: Até porque eu fazendo uma pesquisa aqui, na eleição de 2022, né? O Lula ultrapassa na casa dos 70 e alguma coisa assim, né? A porcentagem, e isso era mais ou menos 8 horas da noite, quando o Lula ultrapassa o Jair, né? E vai ali assumindo a dianteira, tal, e vai criando aquela distância. Aqui não, nós passamos aqui de 90%, né?
0: Sim.
1: E até o momento não chegou.
0: 100%. Vamos fazer os municípios, Camilo? Pode ser, daí? Vamos fazer os municípios, principalmente da ANFRE, né? São 11 municípios. Por exemplo, para presidente no Balneário Camboriú, 100% das urnas apuradas, para presidente da República, o Flávio Bolsonaro, em Balneário Camboriú, recebeu 70,96% dos votos. Em Balneário Camboriú, 59.601 votos. 100% das urnas apuradas. 70,96%. Lula recebeu 21,07%. 17.694 votos. Aqui, em Balneário Camboriú. Jorginho Melo, reeleito governador em Balneário Camboriú, fez 73,71% dos votos. 58.540 votos. No Balneário Camboriú, O Gelson Merizio, 17,76% da preferência do eleitorado de Balneário Camboriú, 11.722 votos. Isso aqui, hein, gente? João Rodrigues, 8,76% dos votos. João Rodrigues recebeu em Balneário Camboriú 6.953 votos. É pouco, hein?
2: É.
0: Em Balneário Camboriú, João Rodrigues, com apoio...
2: Considerando que ele tinha o apoio, bastante apoio
0: em Balneário
2: Camboriú, esteve aqui por diversas vezes.
0: É verdade. Ele, olha só. Definida já. Para o Senado da República, em Balneário Camboriú, a mais votada, Carol Detone, com 36,71% dos votos. A Carol levou em Balneário Camboriú 55.851 votos. Segundo mais votado, com 28,17%, o Carlos Bolsonaro, 42.832 votos. 42.839 votos, perdão. Esperidião Amin recebeu 13,87% dos votos no Balneário Camboriú, 21.097 votos, né? Na questão do Senado. Deputado federal, os mais votados, tá, gente? Júlia Zanatta, em Balneário Camboriú, recebeu 9.906 votos. Ana Paula Lima, 3.199 votos. Professor Pedro Uczai, 452 votos, né? Jair Bolsonaro, 5.534. Fez 3.000 para vereador, né? Agora para deputado fez 5.534. Sargento Lima, 316 votos. O Pezente fez 1.165 votos no Balneário Camboriú. Gilson Marques, 1.766 votos. Giovana Mondardo, 1.248 votos. O Júlio Garcia, no Balneário Camboriú, fez 934 votos. Valdir Cobalcini, 111. Daniela Rainer, 439. A Paulinha, no Balneário Camboriú, Podemos, recebeu 2.369 votos. Olha o Zé Trovão aqui, 1.097. O Zé Milton, 140. Fábio Cioquete, 903. Ricardo Guide, 106. Daniel Freitas, 788. Carla Aires, 680. Ismael dos Santos, 808. Giovana de Sá, 134. O Rubens Angiolete, no Balneário, recebeu 1.314 votos. O Paulo Alceu, no Balneário Camboriú, recebeu 1.728 votos. No Balneário Camboriú, Fabrício Oliveira recebeu 20.998 votos. E aqui, o Raimundo Colombo, 335 votos. Mais votados. Quem mais tem de estadual? Não, estadual ou federal?
1: Tem o Eduardo.
0: Federal... O mais votado, então, foi Fabrício.
2: Foi o Fabrício. Um destaque especial aí, né? Porque o Fabrício teve, né? Enfrentou dentro de Balneário Camboriú candidatos fortes, consolidados, com grande histórico, né? E consegue uma votação bastante, bastante considerável, né? Perfeito. Mais de 20.000 votos.
0: O Gotardo fez 2.438 votos aqui no Balneário Camboriú, eleição dele. Vamos conferir estadual, só pra gente ver. Mais votados no Balneário Camboriú, hein? Olha quem foi mais votada no Balneário Camboriú. Ana Campagnolo, no Balneário, recebeu 11.036 votos. Luciane Carminati, 1.099. Sérgio Guimarães, 87. Lucas Neves, 134. Doutor Vicente, 117. Guilherme Colombo, 1.189. O Fernando Krelen, 174. Mauro de Nadal, aqui, 211. MDB, um pouquinho, 211. Aqui no Balneário. Marquito, 789. Massoco, 68. Gessé Lopes, 498. Camilo Martins, 108. Clésio Salvaro, 22. Carlos Humberto, no Balneário Camboriú. O Carlos Humberto recebeu no Balneário Camboriú 16.984 votos.
2: Excelente.
0: Foi bem votado, doutor?
2: Muito
0: foi
2: bem
0: votado.
2: Votado? Muito bem votado.
0: 16.984 votos no Balneário Camboriú, o Carlos Humberto recebeu. Depois nós já vamos preparar Itajaí. Osmar Teixeira, no Balneário Camboriú, recebeu 468 votos. Os mais votados.
1: Tem que ver o Vitor, né?
0: Vitor Forte. Achamos já. 8.020 votos. Também foi bem votado, hein, Lúcio?
1: E o Periquito, né?
0: Periquito, Cissa Miller, 1.625 votos. Vamos ver o Periquito, quantos que recebeu no Balneário Camboriú? 5.819 votos. Essa é a votação. No Balneário Camboriú, o doutor Elcio levou 400 votos. E 400 votos, doutor Elcio. Mário Mota aqui, 345. Marisa Zanoni, 3.596 votos. Professora Marisa, é isso? A outra, Ana Carolina, no Balneário Camboriú, 778 votos. A Juliette Nitz, federal. Vamos para Itajaí agora? Vamos conferir Itajaí para a gente fazer a nossa ANFRE. Itajaí, vamos começar com o presidente em Itajaí? Vamos lá. Presidente Itajaí. Flávio Bolsonaro recebeu 68,57% em Itajaí, 98.388 votos. O Lula, 23,09% dos votos em Itajaí. Lula fez em Itajaí 33.136 votos contra 98.388 votos do Flávio Bolsonaro. Já está definido, né? Jorginho Melo, em Itajaí, 77,87% dos votos, 105.296 votos. O Gelson Merizio, 14,81, 20.024 votos. E o João Rodrigues em Itajaí, 5,09%. Em Itajaí, ele fez 6.885 votos. Os mais votados no Senado em Itajaí: Carol Detone, 36,16, 92.554 votos. O Carlos Bolsonaro, 29,09%, 74.460 votos. Eleitos, né? Os dois senadores. O Amin, em Itajaí, recebeu 12,98% dos votos. Vamos conferir o deputado federal. Mais votados, tá, gente? Júlia Zanatta, 11.281 votos. Ana Paula Lima, 11.689 votos. O Pedro Uxai, 831. Mais votado em Itajaí também. O Jair Bolsonaro, em Itajaí, fez 5.538 votos. Pezente, 233. O Gilson Marques, 1.740. Giovana Mondardo, 2.501 votos. Os mais votados. A Paulinha em Itajaí, 7.870 votos. Em Itajaí, a Paulinha. O Rubens Angioletti em Itajaí, vice-prefeito, recebeu 52.787 votos, doutor Marcelo. Foi bem votado?
1: É uma votação realmente que o leva, né? Leva para a Câmara dos Deputados.
0: É, né?
1: É uma votação realmente. Talvez até não tão esperada, né?
0: É verdade.
1: Mas é de uma significância muito importante, inclusive para a ANF, né? Para Itajaí. O Rubens que bateu muito isso, eu vi algumas entrevistas dele, Tigão, justamente da falta, né? Que faz um representante na Câmara dos Deputados para trazer as emendas necessárias para o município, conseguir ali anseios para poder fazer uma costura melhor com. Os ministérios, né?
0: Muito importante. Em Itajaí, o Fabrício recebeu 4.566 votos. Aí, Itajaí, os mais votados, né? É isso aí. Tá? Quem? Ao Jorge Guetem, também que tem ligação com Itajaí, 1.999 votos. Mas o Rubens, bem observado, em 52.787 votos.
1: E se a gente, é lógico que é outra eleição, mas foi maior a votação do que a própria chapa, né? Com o Robson, que acabou levando a prefeitura.
0: Perfeito. Vamos fazer uma ligação, não? Deixa eu ver aqui, para deputado federal em Itajaí. A gente está fazendo algumas cidades aqui da nossa ANFRE. Em Itajaí, a mais votada foi Ana Campagnolo, com 24.704 votos. Luciane Carminati, com 2.013. Mais votados, deixa eu ver aqui. Guilherme Colombo, 1.121 votos. Mauro de Nadal, MDB, 62 votos. O Marquito, 1.079 votos. Por enquanto, os mais votados. Carlos Humberto, em Itajaí, para deputado estadual, é 2.274 votos ele recebeu em Itajaí. E o Osmar Teixeira, para análise dos senhores, Osmar Teixeira fez em Itajaí 38.393 votos.
1: E também foi candidato a prefeito na outra, também, né? Deu trabalho ali para a chapa que se consagrou e agora fez 38 mil votos.
0: Nós vamos conversar agora. Agora, tô imaginando aquele coraçãozinho, ô Tigrão. Deputado federal, 52.787 votos, só em Itajaí. Isso? É? Vice-prefeito, agora deputado federal, Rubens Angioletti. Que prazer te ouvir aqui, deputado, no Sistema Menina de Comunicação, Rádio Menina, TV Mocinho. Feliz, boa noite, tudo bem, Rubens? Cadê o Rubens? Então, vamos restabelecer, vamos lá. O total de votos do Rubens, eu falei em Itajaí, 52.787 votos. Em Itajaí, tá? Mas no total, Rubens Angioletti recebeu 64.167 votos. Mas ele fez uma campanha bem sólida, viu? Vocês acompanharam como eu, né? Eu acompanho o Rubens desde a época de vereador. Ele fez uma campanha sólida, né? Nós estamos com dificuldade de falar com o Rubens? É? Então vamos fazer um rápido intervalo comercial e a gente volta na sequência para ver se a gente consegue falar com o deputado federal Rubens Angioletti. Vamos lá, rapidinho.
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0: beleza, voltamos. Voltamos. Olha aqui, ó. Ainda não confirmou o Rubens. Acabei de falar com ele agora. Tá? Ainda não. Agora sim. Vamos lá. A movimentação de Gerson Felipe. Tá com o deputado, acho que Carlos Humberto, é isso? Gerson, é você, Gerson.
1: Uma festa maravilhosa, Tigrão. Nós estamos aqui no comitê eleitoral do deputado Carlos Humberto na Beira do Estado. Deputado reeleito por Santa Catarina, Carlos Humberto, pelo PL. Deputado, qual é a sensação que o senhor está sentindo nesse momento? Uma boa noite com essa reeleição, mais 4 anos na Alesc, representando Balneário Camboriú e Santa Catarina.
2: Gratidão, né? Gratidão. Uma eleição difícil, dividida. Balneário Camboriú se dividiu demais. Mas graças a Deus o nosso trabalho no estado nos deu a eleição. Regionalmente a gente acaba fazendo menos votos, mas estadualiza mais um mandato. E tá tudo certo, que bom. São mais 4 anos aí que a gente vai trabalhar bastante, se dedicar, defender o povo de Santa Catarina e o nosso PL22, que vai dar a grande vitória no Brasil. Tomara que seja essa noite ainda com o Flávio Bolsonaro, mas se a gente tiver que esperar ainda três semanas, será amanhã, quando a gente vai derrotar o Lula e detetizar o Brasil desse monte de barata que se instalou aqui.
1: Deputado, importante o que o senhor comentou, porque haviam muitos candidatos a deputados estaduais aqui da região, né? E o senhor, ao que tudo indica, deve ser um dos únicos representantes, não só de Balneário Camboriú, como de outras cidades próximas também. Aumenta ainda mais a responsabilidade na Lesc.
2: Eu não sei como é que ficou a eleição da Paulinha ainda, ela estava para entrar, não estava, estou torcendo que ela entre. O Jair Bolsonaro entrou de deputado federal. Eu acho que o Osmar de Itajaí entrou também.
1: Entrou, confirmado.
2: Eu não sei como é que está a Ana Carolina. Tomara que ela entre também, para que a gente mantenha no mínimo 2 ou aumente para 3 cadeiras a representação estadual, que é importante. Quanto mais representantes, melhor. Agora Balneário Camboriú já ganha, né? Porque mantém a sua cadeira de deputado estadual e ganha uma cadeira de deputado federal. Então é o PL22 mostrando a sua força. O governador Jorginho Melo com uma votação histórica, elegemos os dois senadores, acho que a gente vai eleger 7 deputados federais, né? Até antes de eu chegar aqui tinha 16 estaduais confirmados. Então é histórico isso, né? Isso é histórico. Isso mostra que o eleitor catarinense, não só catarinense, porque o Rio Grande do Sul também se resolveu no primeiro turno. Eu estava vendo aí a questão do Paraná, se está dando o primeiro turno também ou não, vocês têm mais informação do que eu, estava para dar. Então o Sul é o berço da direita brasileira, né? Então estamos firmes.
1: O senhor sempre se manteve fiel ao PL, né? Teve alguns momentos durante esse ciclo eleitoral, que eu lembro de entrevistar o senhor, né? Que até falaram de uma possibilidade de saída, mas o senhor falou, eu sou do PL, eu sou do 22 e vou me manter no partido. De certa forma mostra também que toda essa resiliência hoje está sendo coroada com a sua reeleição.
2: Não foi uma situação fácil, né, que eu vivi aqui. Mas tudo bem, chegamos hoje, estamos reeleitos, mais um mandato. Esses problemas que passaram, isso é passado, isso não importa mais. O que importa agora é trabalhar, né? Trabalhar bastante, se dedicar, se esforçar, fazer um trabalho comprometido, devolvendo para a nossa população.
1: Claro, para finalizar, claro que o senhor é o deputado agora de todos os catarinenses, representa Santa Catarina. Mas o que o senhor tem para falar para os seus eleitores, para aqueles que confiaram o voto ao senhor hoje na urna?
2: Não, que continue acreditando no deputado Carlos Humberto. Eu vou agradecer a todos da maneira que eu tenho que agradecer, com gratidão e com muito trabalho. Eu vou trabalhar muito para honrar. Eu não sei que votação que eu fiz também, alguém sabe? A última hora que eu saí de casa estava 53 mil e tantos votos. Então é muita gente que saiu de casa para votar na gente, votar no deputado Carlos Humberto. Eu vou honrar essas 53 mil e tantas pessoas com muito trabalho,
0: Gerson,
2: com muita dedicação.
0: Gerson.
2: Trabalhando em favor de Santa Catarina, defendendo o governador Jorginho Melo e o PL 22.
1: Perfeito. Tigrão, tu quer falar com o Carlos Humberto? Eu posso passar o fone aqui pra ele? Passar o fone aqui.
0: Gerson. Pode ficar aí, Gerson. Pode ficar.
1: Não, eu vou te passar aqui, porque tem dois fones, Tigrão. Tu consegue falar com ele. No momento agora, o deputado Carlos Humberto Releito tá te escutando, Tigrão.
0: Deputado Carlos Humberto Metzner Silva, parabéns pela sua reeleição. O senhor fez 54.862 votos com 99,12% das urnas apuradas. 54.862 eleitores que acreditaram e vão continuar acreditando no senhor. Parabéns, Carlos Humberto.
2: Opa, Tigrão, eu que agradeço. E agradeço essas quase 55 mil pessoas. É o coroamento de um trabalho. Ainda bem que deu certo, graças a Deus. Graças ao nosso trabalho e graças ao eleitor de Santa Catarina que continua acreditando na gente. Eu acho que é importante para Balneário Camboriú manter essa cadeira, né? E conseguimos manter, isso é o mais importante para Camboriú e para Balneário Camboriú.
0: Só em Balneário Camboriú o senhor recebeu 16.984 votos. 16.984 votos aqui em Balneário Camboriú.
2: Em Camboriú, tu sabe, não?
0: Camboriú nós vamos ver agora. Eu passo pro senhor, se não dá agora ao vivo.
2: Eu perdi 2.000 votos em Balneário Camboriú. Eu fiz na outra eleição, fiz 2.000 votos a mais.
0: Sim.
2: Mostra que o cenário estava mais dividido.
0: É verdade.
2: Concorrentes, bons concorrentes, pessoas que têm representação.
0: Sim.
2: A deputada Ana Campagnolo é um fenômeno, né? Fez 11.000 votos em Balneário Camboriú.
0: Sim.
2: Merece o nosso respeito. Ela está fazendo história. Ela é a Júlia Zanatta. São do nosso partido, são grandes lideranças e vão contribuir muito com o Brasil, né? Se afirmaram na urna de maneira muito vigorosa. E isso é histórico, não só para Santa Catarina, para o Brasil.
0: Em Camboriú, para o senhor contar aí, em Camboriú, 6.962 votos. 6.966 votos em Itajaí.
2: Então, em Camboriú, eu já aumentei a minha votação em 1.000 votos. Já aumentei em 1.000 votos. É bom, mas também muito dividido, né?
0: Sim.
2: O ex-prefeito Periquito, que foi candidato em Camboriú, a deputada estadual, o doutor Elcio, que acabou o mandato dele, o pastor Júnior, que é deputado estadual, o Piccoli, que é

0: estados do sul do Brasil com o PL no primeiro turno. Eu nem sei quanto, acho que elegemos 5 senadores. É uma loucura, é a demonstração de um eleitor que não aguenta mais pagar a conta do Brasil. Encheu o saco, nós somos a locomotiva econômica do Brasil e temos que sustentar o PT, a gente não vota no PT. Então o Brasil vai mudar também com o Flávio Bolsonaro, que a gente espere que ganhe no primeiro turno. Caso não ganhe, a gente vai estar firme e forte no segundo turno, a todo momento defendendo o nosso presidente Bolsonaro.
1: Parabéns, Carlos Humberto.
0: Eu que agradeço. Obrigado, Tigrão, pela oportunidade.
1: Gerson Felipe, é você, Gerson, agora. Parabéns pela...
2: É isso aí, Tigrão.
1: Parabéns pelo trabalho,
2: Gerson. A gente vai sair aqui do meio aqui. Até a Júlia tá tendo um pouco de dificuldade, porque a festa é muito grande, tem muita gente aqui. Agora sim, Júlia, pode voltar a câmera aqui para mim. A gente está falando bem da Avenida do Estado, né, em frente aqui ao Comitê Eleitoral do agora deputado reeleito Carlos Humberto, trazendo então essa primeira entrevista, né, porque a gente chegou aqui inclusive junto com o deputado. Ele estava saindo do carro, a gente tinha recém chegado aqui, eu já chamei a Júlia, a gente já começou a conversar com ele aqui logo, né, de primeira, então conseguimos trazer já nessa primeira entrevista com o deputado estadual Carlos Humberto, reeleito deputado aqui, né, por Balneário Camboriú, mas agora defendendo, né, as cores de Santa Catarina por mais 4 anos na LESC. 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Tigrão, um abraço e a gente volta a qualquer momento aqui na cobertura especial da Menina FM Eleições 2026.
1: Viu, Gerson? Nós vamos guardar aqui para você, nós vamos passar um vídeo na sequência. Fica tranquilo, filho. Nós vamos guardar um pedaço da pizza Big Itália para ti. Pode ficar tranquilo, nós vamos guardar aqui, tá? Tá bom?
2: Guarda para mim e para a Julie.
1: Valeu, querido.
2: Valeu.
1: Parabéns pelo trabalho. A propósito, né? Vamos fazer o nosso... olha só. Aí é para derrubar o velho tigre. 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Esse é o nosso vídeo. 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
3: Trouxeram, viu, tigre? Olha só a cara dela. Parece que tá deliciosa, hein?
1: Parece não. Tá fantástica. Bom, voltamos. Eu fiquei aqui meio assim, ó. Então, o Rubens Angioletti está faltando um pouquinho, doutor Marcelo, é isso?
4: Pois é, você veja bem como é difícil cravar, às vezes, números, né, Tiagão? A gente estava analisando ali, ele estava entre os 5, né, e fazendo 7 cadeiras, né?
1: Sim.
4: Aí houve uma atualização, ele caiu para o 9º, né, na ordem ali, entre os mais votados. Está com uma votação expressiva, realmente, chegou a 64 mil. Na hora a gente tinha analisado, estava ainda em 50 e pouco, né?
1: Sim.
4: E 52 foi só o que ele fez na cidade de Itajaí. Então acabou dando um salto para 64 mil votos. É uma forte votação, né? É, sim, uma votação realmente expressiva, mas está ali ainda. Falta pouco, eu acho que agora, né? 0,2, muito pouco voto. Ainda tem ver aí a sobra, de repente, pode vir. Também tem o Ismael, eu acho que tá à frente dele ali também, né?
1: 74.
4: É, são 10 mil votos.
1: Eu falei com ele, com o Rubens, ele tava subindo o Morro da Cruz. Não sei se ele subiu lá para fazer uma oração, alguma coisa, para ver. Quem sabe ainda chega lá.
4: E trazendo um outro dado que tava ali, Tigão, apareceu matematicamente segundo turno cravado, então, na eleição para presidente.
1: Então vamos conferir. Mas presidente, vamos conferir. Presidente, é verdade. Segundo turno, né? 47,35% dos votos. 47,35% dos votos para o Flávio Bolsonaro. 55.318.647 votos, né? Flávio Bolsonaro. O Lula tem 44,78%, 52.318.842 votos. Dizem esses números, doutores.
4: É,